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Música contemporânea em gravações oferecidas pela União Europeia de Rádio Televisão. Boa noite. Ficamos nesta emissão com partes de dois concertos, preenchidos com a estreia suíça do Concerto para Viola e Orquestra All Your Art in Your Teeth, de Mark Simpson, em que é a solista Timothy Rideau, e até lá com duas obras eletroacústicas da croata Anna Horvat, nascida em 85. A primeira delas, Disappearance, desaparecimento para vibrafone, violoncelo e eletrónica. Peça concluída em 2024, distinguida com o Prémio Slavinsky desse ano. As interpretações de Christian Kreisen no violoncelo, de Simon Matisic no vibrafone e da compositora na eletrónica.

Disappearance, desaparecimento para vibrafone, violoncelo e eletrónica. Como dito, uma peça concluída em 2024, distinguida com o prémio Slavinsky desse ano. Christian Krajcan no violoncelo, Simon Matisic no vibrafone e a compositora na eletrónica, num concerto realizado em maio do ano passado em Šakovec, na Croácia. Outra obra eletroacústica de Anna Horvat, a escutada, We Nós, para piano preparado e eletrónica. Como se vê na nota de programa, o material eletrónico foi criado exclusivamente a partir do som do piano e o caráter da eletrónica não altera a relação essencialmente minimalista com o próprio instrumento, a sua cor e a atmosfera que transmite. A ideia por detrás de um sistema deste tipo é a de realizar uma espécie de extensão do próprio som do piano. É solista Ivan Batos.

Nós, um estudo para piano preparado e eletrónica da croata Ana Horvat, na interpretação de Ivan Batos e da compositora na eletrónica, num concerto realizado em maio do ano passado em Čakovec, na Croácia. Como anunciado, ficamos até ao final do Música Contemporânea com a estreia suíça do concerto para viola e orquestra Hold Your Heart in Your Teeth, Segura o Teu Coração entre os Dentes, do clarinetista e compositor britânico Mark Simpson, nascido em 88. Partitura de 2024, que já tivemos a oportunidade de escutar no registro de estreia. Divide-se em três andamentos, o primeiro dos quais dividido em quatro estrofes. E quanto ao título, este alude a um provérbio romeno que nos incita a olharmos de frente os nossos piores medos e seguir em frente com coragem. Na viola, Timothy Ridoux, a quem o concerto foi dedicado, e o Musicollegium Winterthur, sob a direção de Alexander Bloch.

Os aplausos para Hold Your Heart in Your Teeth, segura o teu coração entre os dentes, do clarinetista e compositor britânico Mark Simpson. Como dito, é um título que aluda a um provérbio romeno que nos incita a olharmos de frente os nossos piores medos e seguir em frente com coragem. Partitura de 2024, aqui no registro da estreia suíça por Timothy Ridou, a quem o concerto foi dedicado, e o Musikkollegium Winterthur, sob a direção de Alexander Bloch. Ao vivo, em novembro do ano passado, em Winterthur. As gravações oferecidas pela União Europeia de Rádio e Televisão. O Música Contemporânea despede-se por hoje. A continuação de uma boa noite.

0: palavras que o vento não leva.
1: Nas coisas humanas, há uma certa maré em que, se se aproveita o fluxo, somos levados à fortuna. E se se despreza, a viagem da vida segue por entre escolhos e naufrágios. Do drama trágico Júlio César, de William Shakespeare. Com a sua pena, mudou a forma de apresentar a natureza humana.
0: Palavras que o vento não leva.

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0: Alexandra.
1: Olá, Luís.
0: No passado dia 25 de maio, o jazz despediu-se do último dos grandes e históricos saxofonistas tenores ainda vivos. Aos 95 anos, Sonny Rollins faleceu no estado de Nova York. Músico de culto para ícones como Miles Davis, mestre do ritmo, espiritualista, hoje evocamos a sua obra e a sua ligação a Portugal.
1: Musicalmente, acompanha-nos o álbum A Night at the Village Vanguard.

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1: O saxofone tenor de Sonny Rollins em Old Devil Moon, música do disco A Night at the Village Vanguard, editado em 1958 pela Blue Note e reeditado em 1997.
2: Este álbum foi gravado ao vivo no lendário Village Vanguard, um clube de jazz sediado em Manhattan e fundado nos anos 30 por Max Gordon, no dia 3 de novembro de 57. O seu palco foi confiado a Sonny Rollins. As diferentes atuações que o saxofonista protagonizou nessa data, sempre com um trio sem piano, envolveram dois pares de músicos distintos: Donald Bailey, contrabaixo, e Pete LaRocca, bateria, e ainda Wilbur Ware, contrabaixo, e Alvin Jones, na bateria.

0: Softly as in a morning sunrise, música do disco A Night at the Village Vanguard.
1: Quando gravou este álbum, em 1957, Sonny Rollins tinha acabado de completar 27 anos. Walter Theodore Rollins nasceu em Nova York em setembro de 1930, tendo crescido no Harlem, um bairro habitado por afro-americanos e com forte tradição no jazz. Ali morava, aliás, um dos seus ídolos, o também saxofonista tenor Coleman Hawkins, iniciador de toda uma linhagem de instrumentistas congêneres que teria continuidade em músicos como Sonny Rollins, Dexter Gordon, John Coltrane e Stan Getz.

0: Driver's Row, um tema composto por Sonny Rollins, música do disco A Night at the Village Vanguard.
1: Sonny Rollins chegou ao jazz graças à inspiração que sofreu de músicos como Fats Waller, Louis Armstrong e, sobretudo, Louis Jordan. Aos 16 anos, adotou o saxofone tenor, tendo bebido intensamente a estética musical do estilo bebop. Fascinado, mantinha-se próximo dos músicos que o haviam acabado de cunhar, principalmente Charlie Parker e Thelonious Monk. Este último tornou-se, aliás, o seu mentor musical, ainda antes de completar 20 anos. Sonny Rollins já gravava com Miles Davis e Bud Powell. A sua popularidade aumentava de dia para dia, até o saxofonista se tornar uma referência incontornável para músicos e público. Assim o evidenciou Miles Davis, em 1989, na sua autobiografia, ao afirmar que Sonny tinha uma grande reputação entre muitos dos músicos mais jovens do Harlem. As pessoas adoravam Sonny Rollins no Harlem e em todos os outros lugares. Ele era uma lenda, quase um deus para muitos dos músicos mais jovens. Alguns achavam que ele tocava saxofone no nível de Bird. Eu sei de uma coisa, ele estava perto. Era um músico agressivo e inovador que tinha sempre ideias musicais novas. Eu adorava-o como músico naquela época. E ele também era um compositor excepcional.

0: Sunny Moon for Two, música do disco A Night at the Village Vanguard.
1: Tal como aconteceu a muitos músicos da sua geração, Sonny Rollins sucumbiria ao consumo de estupefacientes. Em 1955, depois de alguns anos que passara em Chicago para se afastar desse universo, regressou como membro do histórico Clifford Brown Max Roach Quintet. Foi nessa época que Sonny Rollins ganhou de Charlie Parker e Miles Davis a alcunha de Nuke, pois evocava fisicamente o arremessador do Brooklyn Dodgers, Don Newcomb.

0: O clássico A Night in Tunisia, música do disco A Night at the Village Vanguard.
1: A segunda metade da década de 50 foi muito importante para Sonny Rollins, que começou a gravar em nome próprio. Surgiram então temas tão emblemáticos e populares quanto St. Thomas e Vals Hot. Era o tempo de álbuns como Saxophone Colossus e Tenor Madness, mas também de Way Out West e do político Freedom Suite. Depois, entre 1959 e 1961, o saxofonista retirou-se da música, pois a fama que alcançara afastava-o da sua essência. Remonta a essa época a sua prática musical no Williamsburg Bridge, em Manhattan. Muito apropriadamente, o primeiro álbum que Sonny Rollins gravou ao regressar aos estúdios de som recebeu o título The Bridge.

0: Can't Get Started, música do disco A Night at Village Vanguard.
1: No final da década de 1960, período em que gravou com músicos como Jim Hall, Don Cherry, Paul Bley e Coleman Hawkins, Sonny Rollins iniciou um novo período de afastamento da música. Interessado nas religiões orientais, passaria bastante tempo no Japão e na Índia, ingressando mesmo num mosteiro. O primeiro álbum, depois desta fase, veio a público em 1972. Quatro anos depois, em 76, Sonny Rollins tocou pela primeira vez em Portugal, apresentando-se no palco do Festival Cascais Jazz. O saxofonista regressaria em 1993, desta vez para um concerto no novo Centro Cultural de Belém. Na década de 2000, Sonny Rollins conquistou os primeiros Grammys e fundou a sua própria editora, a Doxy.

0: O trio de Sonny Rollins em Four, um tema composto por Miles Davis, música do disco A Night at the Village Vanguard, editado em 1958 pela Blue Note e reeditado em 1997. Boa noite, Luís.
1: Boa noite, Alexandra.

Edição de Cristina do Carmo. Jazz a 2, de João Moreira dos Santos, com Maria Alexandra Corvela e Luís Caetano.

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1: O próprio Ravel fica impressionado com a interpretação magistral de Larry Adler. O lendário virtuoso da harmónica, Larry Adler tocava frequentemente as obras de Maurice Ravel, e o icónico arranjo para harmónica do Bolero de Ravel é um estrondoso sucesso internacional. A versão para a harmónica, drasticamente reimaginada por Larry Adler, torna-se um êxito na Europa e nos Estados Unidos e conta com a bênção de Ravel. Embora o compositor fosse extremamente crítico em relação à forma como muitos maestros famosos interpretavam as suas obras, e tendo um rigor especial quanto ao ritmo desta peça, bem em particular, Ravel fica bem sensibilizado com a interpretação de Adler. Ele concede, aliás, a Larry Adler um direito exclusivo, isentando-o de direitos de autor para tocar o bolero em qualquer forma que deseje. Larry Adler é um dos pioneiros a levar a música erudita para a harmónica. Além de Ravel, interpreta peças de Bach, Mozart, Debussy e Stravinsky. Adler apresenta e grava pela primeira vez o bolero de Ravel em 1934, dando início a uma ligação para toda a vida com esta peça. Em 1931 é a estreia, aos 17 anos, Adler recebe críticas bem entusiasmadas ao interpretar o bolero na Broadway, e três anos depois, 1934, vem o sucesso com Adler, já em Londres, vestido com um casaco e gravata branca, e apresenta o bolero acompanhado por uma orquestra sinfónica. Grava a obra para a Columbia Records, obtendo um retumbante sucesso internacional. Vamos ouvir.

Bolero de Ravel, esta versão para harmónica, drasticamente reimaginada por Larry Adler nos anos 30, torna-se um êxito na Europa e nos Estados Unidos e conta com a bênção do próprio Ravel.

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a impossível densidade da matéria. A vertigem do abismo insondável. A hipotética passagem para outra dimensão. Ou para um universo alternativo. Forças tremendas que se digladiam eternamente no vácuo. Que se esmagam e devoram. Numa espiral hipnótica e interdita.

buraco negro. Um horizonte de eventos. Uma região espaciotemporal de onde nada pode escapar. Enigma do absoluto. Nos abismos do espaço-tempo.

Algures na escuridão cósmica. Pulsam os abismos profundos do buraco negro. Viagem para o mistério. Vertigem de uma descida para outro estado da matéria. Ou talvez ao silêncio supremo do nada absoluto.

À medida que nos aproximarmos do centro de um buraco negro, é como se passássemos através de uma série de membranas de sentido único, sem que possamos contactar com quem eventualmente nos siga. E a enorme distorção do espaço pode gerar um túnel, um canal de comunicação com outro universo, onde o tempo e o espaço serão muito diferentes da nossa experiência normal. John Taylor, cientista, 1985.

espaço ou ausência de espaço num ponto aleph cósmico. Tempo ou a sua suspensão indefinida, a sua expansão eterna e intemporal. Ruído ou o mais profundo silêncio na derradeira interrogação.

Há um lugar onde se suspende a estrela sombria e misteriosas eternidades clamam de uma massa informe, amorfa, desconhecida e imensa, a tudo ambivalente. A mais sombria e estranha cria que vive debaixo dos sóis. Eterna, negra, imortal. Que a ninguém nem a nada obedece. Brian Williams, 1993.

Um buraco negro acaba eventualmente por colapsar devido à sua gravidade. À medida que no fim da sua existência, a massa se torna cada vez mais pequena. A probabilidade do que acontece a seguir é que acabe por desaparecer, pelo menos nesta dimensão do universo. Mas para onde vai verdadeiramente? Se conseguir escapar para o infinito, por enquanto só podemos especular. Stephen Hawking, Breve História do Tempo, 1988.

cosmos que conhecemos talvez possa gerar um novo universo de cada vez que uma estrela colapsa num buraco negro. Do outro lado do espaço-tempo, este novo mundo cresce e expande-se, tal como o nosso. Se isto se confirmar, existirá uma miríade de dimensões, dado o número de buracos negros que sabemos existirem. E tudo isto será somente no nosso universo, na nossa limitada dimensão. Stephen Hawking.

A densidade de um corpo altera a matéria. E um objeto como um buraco negro afeta de tal maneira o tempo e o espaço que se atinge um horizonte de eventos, a partir do qual não se regressa, viajando-se para as profundezas desconhecidas, onde as leis da física como as conhecemos deixam de se aplicar e onde, na verdade, ainda não sabemos o que acontece. Neil deGrasse Tyson, 2018.

O espaço é eterno, imenso, inimaginável. É a imensidade de um ser divino, capaz da criação e da destruição. É a ideia inteligível de uma infinidade de mundos possíveis, de todos os estados da matéria, de todas as possíveis dimensões do ser. É isto que o teu espírito contempla quando pensas no infinito. Henry Moore, filósofo, 1668.

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A Ronda às quartas-feiras, com o cinema na grande ilusão, Inês Lourenço traz-nos esta semana a estreia de Leibniz, crónica de uma pintura perdida, de Edgar Reitz, sobre o filósofo alemão e considero um dos filmes do ano. Também Pai Nosso, Os Últimos Dias de Salazar, de José Filipe Costa, As Provadoras de Hitler, entre outras propostas, nomeadamente na Cinemateca. Também às quartas-feiras o Lilliput, de Sandy Gageiro, que nos traz bons livros de autores britânicos, boas histórias, o pequeno grande mundo dos livros para os mais novos, aqui percorrido semanalmente na Vida Breve, a poesia da catalã Laia Malo, que nos vai dizer o poema Santa Eulália e vai contextualizá-lo, contar-nos uma pequena história. E na última edição, As Meninas do Laranjal, da argentina Gabriela Cabezón Câmara, sobre, ou a partir, ou inspirado na vida de António de Arauzo, nascido Catalina de Arauzo, conhecida como a Freira Alferes, figura histórica cuja vida, cheia de aventuras, inspira então este romance que conquistou nada menos que o National Book Award para Literatura Traduzida. Aliás, a escritora argentina era esperada nas correntes de escritas deste ano e por causa deste e de outros prémios não compareceu. Vou conversar com o editor da Elsinore, Diogo Madredeus. Vai ser assim a ronda.

0: Música a começar.
1: Pachamama, uma entidade divina para os povos indígenas dos Andes, deusa criadora, temporal, mãe natureza. Música do alemão Henning Fuchs, nas interpretações de Elfa Christindottir, Guo Gan e Julian Olivares.

0: Leibniz, crónica de uma pintura perdida. Do alemão Edgar Reitz, é a estreia em destaque na Grande Ilusão. Inês Lourenço, um filme sobre o filósofo polímata Gottfried Wilhelm Leibniz ou uma reflexão sobre a arte?
1: As duas coisas, na melhor expressão do pensamento e da arte. Este é um filme que me fascinou particularmente porque é quase um objeto fora do nosso tempo, da poluição contemporânea. E não apenas por ser de época, não é esse o meu ponto. Já agora é realizado pelo decano do cinema alemão, Edgar Reitz, autor da trilogia Heimat, aqui numa co-realização com o jovem Anatol Schuster. Reitz está com 93 anos e também por isso se pode dizer que esta é uma obra testamentária, firmada numa espécie de clareza reflexiva que vem da sabedoria acumulada ou de um estado de serenidade artística, intelectual. A palavra intelectual pode criar a ideia de um filme que estabelece uma distância com o espectador, mas, pelo contrário, não há nada mais confortável, envolvente, genuinamente interessante do que estar dentro de um ateliê com Leibniz e uma pintora, personagem fictícia, a trocarem reflexões sobre a verdade na arte e outras ansiedades filosóficas. Então, toda esta circunstância parte de uma encomenda de Sofia Carlota, rainha da Prússia, que quer um retrato do seu filósofo preferido, de quem tinha sido aluna, Leibniz, alguém que sempre foi capaz de raciocínios luminosos, otimistas. E se temos uma falsa nota de partida, bastante cómica, por sinal, com um pintor que não está minimamente interessado naquilo que vai dentro da cabeça do seu modelo, o certo é que a pintora substituta, Van de Meer, revela-se a personagem ideal para se entregar com Leibniz a um labor de ideias que é simplesmente encantatório. Há aqui um encontro de inteligências que leva ao filme para lá daquela etiqueta simples do estudo de uma figura na viragem do século XVII para o século XVIII. Claro que ficamos a conhecer melhor as bases da lógica de Leibniz, sim, mas é no tempo, no processo da pintura, que está a magnífica coreografia desta crónica, como diz o título, que não deixa de ser igualmente uma lição de cinema, uma procura constante da luz certa sobre a essência das coisas e das personagens, já para não dizer que tem planos belíssimos. Enfim, não me lembro, pelo menos nos últimos anos, de um filme tão justo na combinação da arte com a filosofia. É uma verdadeira raridade, um dos filmes mais preciosos do ano.
2: Wir erzählen diese junge Künstlerin. Fasst euch ganz anders auf. Sie wird dein Leibniz-Bildnis malen.
3: Entschuldigt bitte die Verspätung. Ich fand erst im Erwachen heraus, dass man für euch eine doppelgroße Leinwand braucht.
4: Die großherzige Kurfürstin nennt euch ein universales Genie. Es ist nicht fertig, Eure Majestät.
5: Das wahre Bild braucht Geduld.
0: Também nas salas estreiam Pai Nosso, Os Últimos Dias de Salazar, de José Filipe Costa, e As Provadoras de Hitler, de Silvio Soldini.
1: Pai Nosso, Os Últimos Dias de Salazar é mesmo um retrato dos últimos dias de António de Oliveira Salazar, assim uma imagem meio delirante do teatrinho montado no Palacete de São Bento em 1968, após a queda de uma cadeira e o AVC de Salazar, que levou à sua substituição na liderança do país por Marcelo Caetano. E o que acontece é que dentro de portas nada mudou. Ele continua a ser esse Pai Nosso, zelado pela governanta, já agora um papel muito fino de Catarina Avelar, e por um

0: documental. É o realizador do Linha Vermelha, sobre o Torre-Bela, de Prazer Camaradas, e neste Pai Nosso, Os Últimos Dias de Salazar, usa de um leve tom de absurdo, de farsa, para nos colocar no interior de uma realidade imutável e bafienta.
1: O senhor professor teve um AVC, mas progressivamente terá a regressar aqui e agora.
2: Esqueçam o que se diz lá fora. Dentro desta casa, o seu doutor continua a ser o seu presidente.
3: O povo é facilmente educável. Governar é proteger as pessoas delas próprias.
0: E nas provadoras de Hitler passamos então para outro ditador, mas aqui não temos a sua presença no ecrã. Este filme, realizado pelo italiano Silvio Soldini, a partir do romance homónimo de Rosella Postorino, é inteiramente falado em alemão e a sua verdade histórica assenta no relato de uma das mulheres que fora obrigada a provar as refeições de Adolf Hitler para prevenir o envenenamento do líder. Portanto, esta história foi revelada em 2012 e estamos a falar de um grupo de mulheres literalmente forçadas pelas SS a fazer a prova dos manjares de Hitler num dos seus quartéis-generais, que ficou conhecido como a Toca do Lobo, onde aliás ocorreu o atentado de 1944. E é precisamente entre 1943 e 44 que se testemunha, nesse contexto, o vínculo forjado, sobretudo entre duas destas provadoras, todas elas com desafios próprios, segredos, desejos, que se vão apertando à medida que a prova de sobrevivência a que são submetidas se sintoniza com as notícias exteriores da guerra. A evolução do filme é algo previsível. Porventura não precisava de quase 2 horas para dar conta desta prática, das relações femininas e não só, mas é certo que há aqui um ângulo diferente sobre as narrativas que nos conduzem aos horrores do Terceiro Reich.
4: E no streaming, destaque para 2 documentários.
0: Um chama-se Natchez, Memórias do Sul Profundo dos Estados Unidos, estreou recentemente na Filmin, é de uma perspicácia notável na observação do turismo que se faz nessa cidade do Mississippi, Natchez. Ou seja, o que interessa à realizadora, Susanna Herbert, é a complexidade de um lugar que vive o seu turismo numa base, por vezes, de higienização do passado e exaltação da história das suas grandes casas, desde logo construídas por escravos, que surgem como territórios de quase fantasia, com as pessoas a viverem diariamente num registro mental de conto de fadas. O documentário explora muito bem o modo como se recria esse passado, quase como um fetiche mesmo, um desejo fervoroso de permanecer nele e na narrativa opulenta da velha América sulista. Há várias perspectivas sobre a relação da comunidade com este sistema turístico e todas elas enriquecem o retrato. Muito recomendável. Por sua vez, na RTP Play está disponível o documentário Miles, estreado esta terça-feira na RTP2, dia em que se assinalaram os 100 anos do nascimento de Miles Davis, e é uma prazerosa imersão no arquivo e nos testemunhos de colaboradores, de quem conheceu de perto este gigante do jazz, ou melhor, da música do século XX, mas é também um olhar sobre a própria reinvenção permanente de Miles Davis como trompetista e compositor, no fundo, a sua arte musical intuitiva.
5: The thing that we have to remember about Miles is that he was really fearless. I think the thing I would like people to remember about Miles is that he was hip, not shallow hip, not I just play whatever's current, but he was always looking for the depth in what it is that's new.
6: A star is one who pays attention and has to learn how to be in any culture, you know, other people's style of living, and have musicians or whatever field you're in have the best for certain things you want. If it works out, then you're a star. Say, viva Miles.

0: Vamos então a outras propostas.
1: Junho está quase a começar e é a altura de espreitar algumas sugestões para o mês. No Lucky Star Cine Clube de Braga, por exemplo, a programação traz um ciclo intitulado O Mestre e o Seu Duplo. A ideia é revisitar documentários em torno de certos cineastas e depois uma obra do próprio realizador contemplado. Ou seja, no dia 2 de junho é exibido Tokyo Ga, de Wim Wenders, documentário no rastro dos filmes de Yasujiro Ozu, e depois, na semana seguinte, passa uma das obras-primas desse mestre, Crepúsculo em Tóquio. E há ainda o cinema, Manuel de Oliveira e Eu, de João Botelho, seguido de Aniki Bobó, de Oliveira. As sessões têm lugar na Biblioteca Lúcio Craveiro da Silva, sempre às terças-feiras, e logo no dia 1, ainda no âmbito do Cine Clube de Braga, é mostrado na Praça Doutor António Loza um dos mais belos filmes do iraniano Abbas Kiarostami, Onde Fica a Casa do Meu Amigo. Já os encontros de cinema do Fundão estão de volta à Moagem entre 3 e 7 de junho, 16ª edição, com uma homenagem ao realizador inglês Alex Cox, que vai acompanhar uma retrospectiva da sua obra e também estrear por cá o seu último filme, Almas Mortas, que adapta o romance homónimo de Nikolai Gogol. Os encontros do Fundão incluem projeções de filmes, debates, apresentações de livros, concertos, exposições e sessões para o público escolar. Em Lisboa, junho na Cinemateca é marcado por um expressivo regresso ao género musical na revisitação dos grandes géneros que a Cinemateca tem feito nos últimos anos. É então a hora de trazer de novo uma onda de musical ao grande ecrã, sendo que este ciclo tem a particularidade de ir a várias cinematografias em vez de se centrar nos clássicos americanos, que são obviamente a referência. Ainda assim, eles estão aí e o ciclo arranca mesmo sob o signo de Marilyn Monroe no dia 1, dia do seu centenário, oportunidade para rever ou descobrir There's No Business Like Show Business, Parada de Estrelas, de Walter Lang, e Ladies of the Chorus, de Phil Carlson. Do primeiro vamos escutar After You Get What You Want, You Don't Want It, música de Irving Berlin, interpretada, claro, por Marilyn Monroe.

Valse du Café du Fleuve, música de Georges Delerue para o filme Hiroshima Mon Amour, filme de Alain René. A seguir, a poesia na noite da rádio.

0: Formidable. Charles Aznavour, nas interpretações em voz e trompete de Lucien Renaudin-Varry e a Orquestra de Concertos da BBC, sob a direção de Bill Elliott. A seguir, Lilliput é o pequeno grande mundo dos livros para os mais novos, percorrido semanalmente neste programa por Sandy Gageiro.
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3: Esta semana começamos por dois autores britânicos muito acarinhados, Michael Rosen e Helen Oxenbury, que chegaram há muitos anos a Portugal pela mão de caminho e voltam a ser editados por esta editora que sempre deu importância ao infantil. A história que conhecemos hoje chama-se O Que Azar, Que Confusão. Segue um menino que tudo lhe corre mal, ao contrário, em vez dos objetos desejados, vai juntando uma divertida procissão de animais que decide segui-lo pelas ruas. O fim é muito divertido e comovente. Vamos ouvir só um excerto da história em inglês, lido pelos dois autores.
4: I went to the shop to get me a carrot. Oh dear, they gave me a
5: parrot. Oh dear, look what I got. Do I want that? No, I do not.
4: I went to the shop to get me a hat. Oh dear, they gave me a
5: A cat! Oh dear, look what I got. Do I want that? No, I do not.
3: Um livro que é intemporal, cheio de humor e vida, que pede para ser lido vezes sem conta, de Helen Oxenbury e Michael Rosen. Oh, que azar, que confusão. Agora vamos a 8 histórias para dormir, com um livro que acompanha as aventuras do grande veado que, com a ajuda do Sobolinha, o pequeno ratinho, tenta recuperar as páginas perdidas do seu livro. Chama-se As Maravilhosas Histórias da Minha Avó, um livro de Karine Marie Amiot, ilustrações de Julie Melan, uma edição da Jacarandá. Até para a semana!

Largo, do concerto para cravo, cordas e baixo contínuo, BWV 1056, de Johann Sebastian Bach, interpretações do norte-americano Igor Kepnes, também o agrupamento London Strings, direção de Neville Mariner.

0: A menina fala-lhe muito baixo. António ignora-a e continua o que estava a fazer. Escrever à tia é deixar-se cair sobre uma prancha por uma encosta suave, coberta de neve. Dá-lhe uma vertigem doce. Quer permanecer ali. Tchê, António. Nessa recordação cálida. Ter um só nome e não guardar outro segredo, senão a vontade de partir, de andar daqui para ali, em barcos, em carroças, a caminhar ou a galope, conhecer gentes e terras novas, mares imensos, montanhas altíssimas, fazer amigos, conquistar mundos para a glória do seu rei, nadar com golfinhos, encontrar tesouros, trepar a árvores, comer frutos deliciosos, acordar à hora que lhe apetecer, não ter de obedecer a ninguém, nem ser castigado, nem passar os dias fechado a rezar com os olhos no chão. O macaco maior grita. A cadelinha ladra. Os cavalos afastam-se. Não sabe onde terá caído a pluma que segurava na mão, sonhador, até há um instante. Tchê, senhor! Ouve o guizo. Uma serpente. Que sorte ter a espada ao alcance da mão. O gume perdeu um pouco o fio, mas é melhor do que nada. Põe-se de pé, armado, e bate com os pés na terra. Escuta. Silêncio. Apenas o rosnar da cadela, que pouco a pouco se acalma. Os cavalos regressam. Quer continuar a escrever? Precisa de deixar as meninas num lugar seguro. A árvore. Envolve-as na capa. A mais nova está tão fraca que tem de lhe suster a cabecinha com o tecido. Envolve também os macacos. Ata-os às costas e trepa. Pousa-os sobre um emaranhado de ramos em forma de ninho e prende a capa ao galho mais firme. Fica sentado com eles. Um africano falou-lhe de serpentes enormes, de uma que tinha engolido um elefante. Parecia um chapéu, disse-lhe ele. Para engolir as suas hostes não é necessária uma gigante. Qualquer víbora pode tomar ao pequeno almoço os macacos e as meninas. E é um excerto do romance As Meninas do Laranjal, da argentina Gabriela Cabezón Câmara, que a Elsinore publicou com tradução de Guilherme Pires e, pouco depois da publicação pela Elsinore no nosso país, este romance foi consagrado com um dos mais importantes prémios literários a nível global, o National Book Award 2025 para literatura traduzida, que é um prémio, e falei recentemente neste programa com Bruna Dantas Lobato, tradutora e autora, mas pela tradução recebeu o National Book Award pelo romance de Stênio Gardel, também já convidado a este programa. Bom, no último ano, As Meninas do Laranjal, de Gabriela Cabezón Câmara, venceu o National Book Award com a desafiante tradução para inglês da nova-iorquina Robin Myers, e esse título, que não tem nada a ver com este, We Are Green and Trembling, mas que bom, um romance com a força e a cultura, a cultura no sentido das fontes culturais, da diversidade, contributos, e a própria autora o assume neste livro, contributos de diferentes tempos e origens. Que bom isso chegar com reconhecimento ao público norte-americano, ao público anglófono. Gabriela Cabezón Câmara, As Meninas do Laranjal, que nos fala de uma personagem histórica, António, que na realidade é uma mulher, Catalina de Arauzo, uma mulher muito marcada na história da Espanha e da América do Sul, porque ela começou por ser uma noviça, entrega aos cuidados da tia, que era prioresa, num convento em Espanha, e pois que esta rapariga, já adolescente, foge do convento, corta a roupa e o cabelo de forma a parecer um homem e basicamente vai ao encontro daquilo que este excerto diz. As viagens de todas as maneiras, bem, começa por atravessar o oceano, vai ao encontro de novas gentes, de nova natureza, de experiências incríveis. Tudo isso foi devidamente registado depois pela própria, sendo que, claro que o romance romanceia, como é seu dever, mas esta Catalina de Erauso revelou a sua identidade quando foi presa, porque entretanto também se fartou de matar gente, foi presa no Peru, creio eu, revelou a sua identidade, tornou-se famosa, morreu no México em 1650. O Papa tinha-lhe perdoado todas as suas ousadias e os seus crimes, e foram muitos. Ela escreve a sua autobiografia desde esse final do século XVI, em que fugiu de um convento em San Sebastián, foi para a América do Sul. É uma vida muito aventurosa, que está assinalada em diferentes lugares. Curiosamente, nós temos também um caso desses, inclusive com o mesmo nome, Antónia Rodrigues, a chamada Amazona de Aveiro, nascida em 1580, disfarçou-se de homem, passou a ser António para combater no norte de África, foi marinheira, foi oficial. Portanto, temos aqui dois Antónios que não se chamam António, mas a importância de chamar António foi o de terem tudo aquilo que não poderiam ter com o género em que nasceram. E a questão do género é importante neste relato, que tem muito de parte epistolar, como no certo que li. Ela quer escrever uma carta à tia, e o rei das serpentes e dos animais e das duas índias meninas que ela tem ao seu cuidado não a deixam escrever a carta à tia, mas há essa parte epistolar ao longo do livro em que António, de alguma maneira, vai relembrando esse tempo em que era menina ao cuidado da tia. E há também uma parte de diálogo explicativo com as duas meninas índias que o acompanham numa fuga, onde vão também dois macacos escondidos. Portanto, é quase uma matriosca. Ele esconde as meninas escondem macacos. É uma viagem pela selva paranaense, que é uma selva que ocupa territórios da Argentina, do Brasil e do Paraguai. Diogo Madre Deus, editor da Elsinore, bem-vindo uma vez mais à Antena 2.
1: Obrigado.
0: O prémio recebido, entretanto, foi justificado pela National Book Foundation por se tratar, segundo eles, de um romance que é uma sátira barroca queer, picaresca, surrealista, rica na linguagem e na imaginação. Não está mal para,
1: não está
0: para
1: mal.
0: Uma boa. É uma boa síntese da National Book Foundation.
1: Sim, é uma frase que diz quase tudo, não é?
0: Portanto, acabamos aqui a conversa. O que é que o fascinou na leitura deste livro? Para além da sátira barroca queer picaresca surrealista.
1: Para já identificar este, de facto, é um livro que muito feliz na bibliografia da autora, quando o contratei. Tinha vencido alguns prémios, mas foi vencendo muito mais, não é?
0: Eu,
1: em termos de prémios de língua espanhola, penso que venceu quase tudo que era importante. O Sor Joana Inês de la Cruz, o Cidade de Barcelona, etc. E tornou-se um dos grandes fenómenos, de repente, da literatura contemporânea.
0: Aliás, era suposto ela vir às correntes de escritas,
1: sim,
0: mas como esses prémios lhe caíram todos em cima.
1: Não, sim, a bagagem
0: ela
1: ficou
0: não
1: muito
0: vai.
1: Pesada.
0: Mas, vamos ver, se ainda por cá aparece este ano.
1: Sim. É, na verdade, um trabalho notável de reescrita desta história, não é? Aliás, o primeiro livro da autora já era uma. Já tinha estes pressupostos, ou seja, pegar num relato, numa personagem histórica realmente existente e projetá-la para, de algum modo, para a contemporaneidade, ou seja, usar alguns temas para dar uma nova visão a essa historicidade. Aqui é o caso da Catalina de Erauso, uma personagem famosíssima à época, como aqui foi dito, foi recebida na corte do Filipe IV, foi indultada pelo Papa Urbano VIII, que fez mais do que perdoar-lhe a vida dissoluta.
0: Celebrou-a?
1: No sentido em que deu-lhe a escolher o que na altura era um ato quase inédito. Foi um ato inédito e transgressivo quase. Deu a escolher se queria permanecer homem ou voltar para o seu sexo de origem. Ou seja, deu-lhe a oportunidade de apresentar-se em público como
0: sim,
1: assim
0: homem
1: desejasse.
0: Ou mulher.
1: Não é? E portanto foi uma personagem que cativou esse imaginário barroco. Foi retratada por pintores flamengos, estátuas dela apareceram. Bom, foi motivo de crónica e também de exibição pública nas várias cortes europeias. Ou seja, um soldado da armada espanhola que na verdade era uma mulher guerreira, não é? O interesse da Gabriela Cabezón nesta personagem é de apresentá-la. Ela aparece no meio da selva amazónica, ao cuidado com duas índias guaranis, e portanto há essa epístola, não é? Que é uma espécie de. Ela reconta a vida dela, ou tenta recontá-la para a tia, que não sabe muito bem se ainda é viva ou não, mas isso não interessa. O que ela quer é
2: deixar testemunho.
1: E depois há este trabalho muito, quase uma filigrana de linguagem, onde a Cabezón brilhantemente entretece o espanhol contemporâneo com o espanhol de crónica do século XVI, com elementos do guarani, com as índias que interagem e que são talvez o contraponto da inocência, não é? Que ela explica-lhes: bom, estou aqui à minha guarda porque fiz uma promessa à Virgem do Laranjal. E elas: che, mas tu és uma mentirosa, o que é isso de laranjas? Isso, não sabem o que é uma laranja, o que é isso da Virgem? E elas têm que explicar o que é a religião. Bom, o tema, ou seja, esta personagem é quase transplantada para a época moderna para se falar de temas como, obviamente, a ecologia, como
2: as
1: mais
2: questões
1: flagrante, obviamente, as questões de género é o mais flagrante, não é?
2: E é muito curioso porque o Papa mostra uma tolerância, sim, e um respeito.
1: À época havia uma noção, nesta época barroca, de muito, vá lá, platónica, do que vem do banquete, não é? Da divisão dos sexos. Ser lá, aquele, ou seja, que era quase como um, acabei de dizer, que aparece no banquete, não é? Que o sexo era unido e houve uma divisão, sendo que a percepção era que o sexo forte tinha ficado com a parte masculina e o sexo fraco tinha ficado com a feminina.
2: E isto, portanto, uma contestação.
1: Uma contestação a essa imagem, e por isso esse imaginário e esse caso de quase de feira, não é? De curiosidade circense tenha sido.
2: Gabinete de curiosidades, quase.
1: Exatamente. E por isso ela exibia-se nas cortes europeias, sim, como a mulher homem, não é? Ou seja, quase como um reverso dessa visão. Que à época começava a ser contestada, não é? pelo iluminismo. E portanto foi uma personagem que marcou, evidentemente, e que hoje em dia a Cabezón traz de volta para falar, obviamente, de novo nas sim, questões de identidade sexual. Não é?
2: Até porque ela é também uma ativista, uma feminista, costuma-se dizer que os livros não servem para as causas de... Enfim, isso é... Diz o que se quer. Se uma autora, através da sua arte, luta também pelas suas causas, e se o fizer bem, com boa literatura, e já vimos que essa boa literatura tem tido um reconhecimento raríssimo.
1: Mas está este trabalho que eu queria reforçar de linguagem, e além da narrativa, que se pode ler quase como uma crónica e um romance histórico também, obviamente, que é muito bem conseguido também na tradução.
2: Sim. Sim. A tradução de Guilherme Pires, sendo que a própria autora identifica e agradece, sublinha a força das suas fontes de linguagem e fontes históricas. Ela aqui nos diz, no final, que o

se sabe glamourosa do que isso. Ela terá morrido depois de 20 anos a trabalhar no transporte em mulas na América do Sul. Portanto, não tão romanesca na parte final, mas bastante romanesca, obviamente. Basta ser aquilo que foi desde logo essa mudança de género e esses combates vários e guerras várias em que participou. Depois é curioso que ela agradece também a António Pigafetta, esse nobre italiano que foi cronista na viagem de Fernão de Magalhães, e agradece ainda, isto são tudo fontes que ela usa, tanto na história como na linguagem. Depois agradece a Cervantes, Quevedo, Reinaldo Arenas, Guimarães Rosa, pelo prazer de os ler e citar. Há também aqui e acolá, acaba por ser quase um exercício para o leitor. E, muito curiosamente, agradece a Hayao Miyazaki, esse grande mago do cinema de animação, pela ternura e formosura, apesar de toda a morte. É também uma bela síntese daquilo que é Miyazaki para muitos de nós. Ternura, formosura, apesar de toda a morte. Enfim, toda a morte, todo o simbolismo que ali surge naqueles filmes. Argentina, nascida em 1968, jornalista, ambientalista, ativista feminista, Gabriela Cabezón Câmara, que nos dá então esta história de uma mulher que se fez homem, desafiando a lei e as normas de género, e que com esta, ela acaba por ser quase como as meninas Guarani que a acompanham. Ela era a curiosidade de andar de croa em croa ou de embaixada em embaixada, mostrando-se. As meninas sempre o foram também, os índios. Enfim, é algo muito singular e que nos faz emergir numa cultura que não nos é assim tão familiar. Gabriela Cabezón Câmara, As Meninas do Laranjal, livro que foi galardoado com o National Book Award 2025, já depois da Elsinor ter feito chegar às livrarias portuguesas. Esperamos a presença dela, que não foi possível nas correntes de escritas, mas talvez lá mais para outubro ela possa estar em Portugal. As Meninas do Laranjal, de Gabriela Cabezón Câmara, livro que nos foi apresentado pelo editor Diogo Matra Deus.

Última edição. Está feita a ronda. Assim, obrigado por estar com a rádio. Boa noite.

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As finanças do Quin Theatre estavam periclitantes quando Teseu de Handel aí se estreou em janeiro de 1713. E ao fim das duas primeiras récitas, que foram um êxito, o novo gestor do teatro, Owen Sweeney, fugiu para a Itália com a receita de bilheteira, deixando por pagar os cantores, os figurinos e os cenários. O elenco ficou atarantado, mas decidiu continuar a atuar, dividindo entre si as receitas. O sócio de Sweeney, um suíço chamado Johann Jakob Heidegger, conseguiu segurar o barco, mas o Quin Theatre atravessou tempos difíceis. No ano seguinte passou a chamar-se King Theatre, pois a rainha Ana morreu a 1 de agosto de 1714, sem deixar descendentes. E quem lhe sucedeu foi o seu primo afastado, Georg de Hanover, que era bisneto de Jaime I. Pelo facto de ser protestante, passou à frente de outros herdeiros mais próximos, que eram católicos. Foi o fim da dinastia dos Stuart e o início da dinastia dos Hanover, que em 1917 passaria a chamar-se Casa do Windsor, para evitar as ressonâncias germânicas.

Jorge I e o seu filho e sucessor, Jorge II, foram bons defensores daquele que havia sido mestre capela da corte de Hanover. Mas a mudança de monarca e de dinastia não se deu sem atritos. O partido dos Tories defendia um herdeiro mais direto dos Stuart, e a ópera que Handel compôs a seguir, Lucio Cornelio Silla, ou simplesmente Silla, coincidiu com as movimentações políticas que precederam a morte da Rainha Ana. O libreto de Giacomo Rossi tem uma dedicatória entusiástica ao Duque d'Aumont, enviado pela França como embaixador para as negociações de paz relativas à Guerra da Sucessão Espanhola. D'Aumont procurou promover como herdeiro do trono inglês o Chevalier de Saint-Georges, James Edward Stuart, que era meio-irmão da Rainha Ana e vivia em França. Mas os londrinos gritavam em manifestações: não ao papista, não ao pretendente. E o Duque d'Aumont teve que ser cuidadoso nas suas reuniões com membros proeminentes dos Tories, que eram favoráveis aos interesses do príncipe exilado. É possível que a ópera Silla de Handel, que provavelmente só teve uma récita privada a 1 de junho de 1713, esteja relacionada com essas movimentações do Duque d'Aumont e dos Tories. A figura do ditador romano Lucio Sulla, o mesmo da ópera Lucio Silla, de Mozart, pode ter sido escolhida como caricatura do Duque de Marlborough, John Churchill, que era odiado pelos Tories. Mas o libreto é especialmente inepto e Handel terá escrito a música à pressa e sem entusiasmo, reciclando números das suas cantatas italianas, numa partitura que só chegou até nós de forma incompleta, da qual existem propostas de reconstituição gravadas em disco.

Quem de certo assistiu a essa récita privada de Silla foi um jovem admirador de Handel chamado Richard Boyle, que aos 9 anos herdara do pai o título de Conde de Burlington e uma fortuna considerável. Conta-nos Jonathan Keats, no livro Handel, The Man and His Music, que Burlington, então com 18 anos, estava a impor-se como árbitro do gosto e da sofisticação na sociedade londrina. Foi como hóspede de Burlington que Handel viveu nos 3 ou 4 anos seguintes. A ânsia do conde em brilhar como virtuoso, designação que se dava na Inglaterra augustana a qualquer pessoa com vastos interesses estéticos e científicos, tornaram-no generoso para com artistas e homens de letras. Entre estes incluíram-se, além de Handel, nomes como o poeta Alexander Pope, o médico e satirista John Arbuthnot e o dramaturgo John Gay. Foi para o Conde de Burlington que Handel compôs a sua ópera seguinte, Amadigi, um dos grandes êxitos da sua carreira.

Hammadidji é, tal como Teseu, uma adaptação de um libreto francês, neste caso de Antoine Houdart de Lamotte. Tratava-se de Hammadi de Grèce, tragédia lírica posta em música por André Destouches em 1699, ópera que se manteve no repertório da Ópera de Paris até meados do século XVIII.

Antes dessa obra, com libreto de La Motte e música de André Destouches, também Quino, o autor de TZ, escreveu um libreto sobre Amadís de Gaula, posto em música por Lully em 1684. Mas foi no texto de La Motte que se baseou o libretista de Handel, provavelmente Nicolas Haym, embora o nome não esteja identificado. La Motte, por sua vez, inspirara-se nesse famoso ciclo de novelas de cavalaria oriundo da Península Ibérica, nascido da tradição arturiana dos cavaleiros da Távola Redonda. O herói, Amadís, é o filho ilegítimo do rei da Gaula, provavelmente o país de Gales, não a Gália, que cresceu na Escócia e se apaixonou pela bela princesa Oriana, filha do rei de Inglaterra, com a qual se casa no decurso de longas aventuras. O príncipe Dárdano é o seu companheiro e rival, que Amadís acaba por matar num duelo. Depois de vencer os encantamentos que lhe são lançados pela feiticeira Melissa, que está apaixonada por ele. A versão mais antiga que existe de Amadís de Gaula é do castelhano Garci Rodrigues de Montalvo, impressa provavelmente em 1496. Los Cuatro Libros de Amadís de Gaula. Mas sabe-se que esse romance existia pelo menos desde o século XIV. O próprio Montalvo reconhecia ter reformulado os três primeiros livros e ser apenas autor do quarto. Há uma polémica que subsiste entre especialistas espanhóis e portugueses sobre a verdadeira origem de Amadís. O cronista Gomes Yanes de Zurara disse em 1454 que o autor era um tal Vasco de Lubeira, que tinha sido armado cavaleiro na Batalha de Aljubarrota. No cancioneiro da Biblioteca Nacional de Lisboa, que reúne a obra dos trovadores e jograis galaico-portugueses, há um poema que reaparece no posterior Amadís de Montalvo e que é atribuído a João de Lubeira, trovador que viveu na corte de Dom Afonso III, pai de Dom Dinis, e que Carolina de Micaelis defendeu assertivamente ser o verdadeiro autor da versão original de Amadís de Gaula. Certo é que esse romance já existia no século XIV, e dele circularam cópias manuscritas, nenhuma das quais chegou até nós. Foi a partir delas que Montalvo fez uma reformulação, segundo ele, corrigida dos antigos originais, que estavam corruptos e mal compostos em estilo antigo, por falha de diferentes e maus escritores, como refere no prólogo.

tenha origem portuguesa ou castelhana, certo é que Amadís de Gaula provém da Península Ibérica. Esse ciclo cavaleiresco, nascido provavelmente de tradições orais, criou um dos arquétipos máximos do cavaleiro andante. É um texto que ultrapassou largamente as fronteiras da Península Ibérica e se tornou um dos romances de cavalaria mais lidos até ao século XVII. Traduzido desde o século XVI em francês, inglês, italiano, alemão, flamengo e hebraico, tendo influenciado os poemas épicos de Ariosto e Tasso. No espaço ibérico, houve pelo menos 19 edições só no século XVI. Gil Vicente escreveu uma tragicomédia de Amadís de Gaula e Cervantes abre o seu Dom Quixote de La Mancha com uma série de poemas atribuídos às principais personagens de Amadís e dedicados a Dom Quixote, o novo herói cavaleiresco.

nariz influenciou até os conquistadores espanhóis. Ao testemunhar as maravilhas do Novo Mundo, Pernal Díaz del Castillo referiu-se às maravilhas de Amadís. E os nomes dados à Califórnia e à Patagónia provêm diretamente desse livro. Amadís de Handel foi estreada no King Theatre a 25 de maio de 1715, numa produção luxuosa que coincidiu com o regresso a Londres do castrato Niccolini. Os anúncios frisavam que todos os figurinos e cenários são completamente novos. Inclui diversas danças, muitos adereços e maquinaria são movidos durante esta ópera, que não poderá ser executada se houver pessoas no palco. Um efeito cênico que causou especial furor foi a fonte do verdadeiro amor. Uma fonte que deitava água e à beira da qual Amadís cantava, no segundo ato, a maravilhosa ária Sussurrate onde et sozem.

Charles Burney, na sua pioneira História da Música em 4 volumes, publicada entre 1776 e 1789, escreveu que Amadigi de Handel continha mais inventiva variedade e boa música que qualquer outro dos dramas musicais de Handel, por mim analisados de forma crítica e cuidadosa. Mas, embora o libreto de Amadigi esteja cheio de cenas de magia e transformações espetaculares, Handel mostrou-se relutante em ilustrá-las musicalmente, um pouco como já sucedia em Rinaldo e Teseu, óperas cujo enredo e imaginário têm óbvios pontos de contacto com Amadigi. Os feitiços e as metamorfoses ocorrem, no geral, durante recitativos secos. Aquilo que mais interessou Handel, como frisa Winton Dean no livro Handel's Operas, foram as emoções e os padecimentos dos quatro protagonistas: Amadis, Oriana, Dárdano e Melissa. Todos eles sofrem, cada um à sua maneira. E todos eles lhe inspiraram música profunda e comovente. A soprano Elisabetta Pilotti-Schiavonetti, que havia interpretado Armida e Medeia, estreou também o papel de Melissa, uma personagem mais humana que as duas feiticeiras precedentes. Mas comecemos pela abertura, à francesa, cujo largo inicial é em dó menor e se encadeia com um andamento fugado em sol menor e compasso ternário, prosseguindo com o largo para terminar, como começou em dó menor. No andamento rápido, os dois oboés e o fagote destacam-se, tal como sucedia em Teseu. Está visto que Handel gostava dos oboístas e do fagotista do King's Theatre. Fiquemos com a orquestra da Early Opera Company, dirigida por Christian Kernin.

Ao contrário do que sucedia em Teseu, o libreto francês de Amadis foi ajustado ao plano à italiana em 3 atos, em vez dos 5 da tradição francesa. O elenco é o mais reduzido de todas as óperas de Handel, apenas com 4 personagens, a que se somam um pequeno papel de soprano no fim. Só tem vozes agudas, 2 sopranos e 2 contraltos, que foram respectivamente o castrato Nicolini, como Amadigi, e a contralto Diana Vico, como Dardano. O papel de Oriana coube à soprano Anastasia Robinson, mais tarde condessa de Peterborough.

Amadigi, o famoso herói, e Dárdano, príncipe da Trácia, estão ambos apaixonados por Oriana, filha do rei das Ilhas Afortunadas. Melissa, uma feiticeira, está apaixonada por Amadigi e retém-no usando os seus poderes mágicos, ao mesmo tempo que prende Oriana numa torre. A ação começa no jardim de Melissa, à noite. Amadis sugere a Dárdano fugirem a coberto da escuridão, e quando Dárdano o censura por não retribuir o amor de Melissa, Amadis mostra-lhe o retrato de Oriana. Dárdano reconhece a mulher que ele ama, mas disfarça e sai para ir avisar Melissa. Amadis é então detido por espíritos infernais, e Melissa vem acusá-lo de ingratidão e dizer-lhe que, se ele se aproximar da torre encantada de Oriana, será destruído por árpias e chamas. Ele parte, intrépido, e Melissa canta a sua bela ária As Pietato, secundada por oboé em nobre compasso lento. Ah, impiedoso, e não te comove um afeto tão constante que por ti me faz definhar. A secção B é agitadíssima. Mas, cruel, não sabes a indignação que provocas ao desdenhar uma alma amante. Fiquemos com a soprano Mary Bevan.

Um pórtico em chamas impede a entrada de Amadís na Torre de Oriana, e Dárdano lê uma inscrição que diz que só o herói mais valente vencerá esse obstáculo. Quando Amadís faz menção de avançar, Dárdano confessa-lhe ser seu rival e propõe que ambos testem a sua bravura. Mas só Amadís consegue atravessar o pórtico e Dárdano retira-se em busca de nova vingança junto de Melissa. Oriana surge rodeada de damas e cavaleiros e Amadís diz-lhe que foi libertada do feitiço. Mas Melissa reaparece e os seus demónios levam consigo Oriana. Amadís fica sozinho, implorando ao destino que lhe devolva a sua amada.

O segundo ato passa-se num jardim em torno da fonte do verdadeiro amor. Amadís mira as águas que nunca enganam os amantes fiéis. É nesse momento que canta a área Sussurrate onde vezzose, com duas flautas de bisel, que só intervêm neste número, dando a entender que eram tocadas pelos dois oboístas. Com texturas de grande beleza sensual, que sugerem o correr da água. Fiquemos com o contratenor Tim Meade.

Em vez de ter a habitual secção B, a área de Amadís é seguida por um recitativo seco dos mais originais. Devido aos feitiços de Melissa, vê nas águas da fonte a sua amada Oriana acariciar Dárdano, o seu rival, e desmaia sem conseguir terminar sequer a frase Io moro. Segue-se o desnorte modulante de um baixo contínuo deixado à deriva, um pequeno achado musicoteatral.

Quando Oriana vê Amadís caído, julga que ele está morto e pega na espada dele para se suicidar. Mas Amadís recupera os sentidos e segue-se uma cena de raiva e ciúme. Oriana parte furiosa e agora é Amadís que fica à beira do suicídio. Melissa demove-o e tenta seduzi-lo, mas ele resiste. Ela promete levar ainda mais longe os martírios, num dueto desafiador. Cruel jamais farás com que o teu rigor perturbe a minha fidelidade. O timbre dos oboés e do fagote, em ritmo pontuado e no modo maior, chega a dar acentos cómicos a este dueto, cuja secção B modula pelo modo menor em despique vocal.

Neste segundo ato de Amadigi, Handel confere a Dardano, o companheiro de Amadís, convertido em rival, duas das melhores áreas desta ópera. A primeira, Penna Tiranna, é justamente célebre. Começa percorrendo o círculo das quintas com acordes dissonantes, oferecendo parentescos com Lascia ch'io pianga de Rinaldo, mas com texturas mais opulentas. O príncipe da Trácia, desdenhado por Oriana, lamenta-se e é secundado por um belíssimo solo de fagote, numa trama que é enriquecida pelo oboé na secção B. Fiquemos com a contralto Hilary Summers.

Melissa vem ajudar Dárdano a seduzir Oriana, dando-lhe a aparência de Amadís. E Oriana, iludida, vem pedir-lhe perdão pela sua raiva anterior. Dárdano celebra essa conquista numa área do Mia Esperanza, que tem a curiosidade de sugerir os sons sustentados de uma gaita de folas, quiçá numa alusão escocesa. Profundamente original, é uma área que sugere, talvez, a ironia dramática de ele estar feliz sem saber que a sua morte está próxima.

No fim desta área de Dárdano, Amadís atravessa o palco e há um duelo entre ambos, no qual Dárdano perde a vida. Vem então Melissa, numa fúria, e revela a Oriana que foi enganada e que Dárdano foi morto pelo verdadeiro Amadís. Acusa-a de lhe roubar o amante e ameaça-a com os poderes do inferno, mas Oriana diz-lhe que nem a tortura nem a magia a farão renunciar a Amadís. O ato termina com Melissa a convocar todas as fúrias e espectros das suas masmorras. O terceiro ato começa no palácio de Melissa. Oriana é trazida por demónios e está resignada a morrer pelo seu amado. Cabe-lhe uma área maravilhosa, Dolce Vita del mio petto, Doce Vida do meu peito, um largo em lá menor e embalador compasso de 3x8, cujo canto de oboés e violinos em terceiras paralelas tem algo de pungente e atinge o ponto mais expressivo numa marcha harmónica em que os baixos se calam e são os violinos que passam a tocar a linha mais grave, com uma sensação de abandono. Fiquemos com a soprano Anna Tennis.

Numa gruta infernal, Melissa quer arrancar o amor do seu peito e faz os demónios trazer Amadís e Oriana acorrentados. Quer apunhalar Amadís, mas não é capaz. Depois quer apunhalar Oriana, mas prefere causar um sofrimento mais prolongado a Amadís. Quando eles lhe imploram que tenha piedade, ela convoca o fantasma de Dárdano. Mas este, em vez de contribuir para a sua vingança, anuncia que os deuses protegem estes amantes fiéis. Num recitativo acompanhado, cujos acordes picados, adagio, dão uma sensação sobrenatural.

Melissa, rejeitada pelo céu e pelo inferno, percebe que não lhe resta outra saída senão morrer. E apunhala-se, numa sequência de recitativo acompanhado e arioso em ritmo de sarabanda, depurada e comovente.

Estivemos a ouvir excertos da ópera Amadigi de Handel, estreada com enorme sucesso no King Theatre em Londres a 25 de maio de 1715, e a cuja produção faustosa o rei Jorge I foi assistir mais de uma vez. Foram aqui intérpretes as sopranos Mary Bevans, Melissa e Anna Dennis, Oriana, a contralto Hilary Summers, Dardano, e o contratenor Tim Mead, Amadigi, com a Early Opera Company, sob a direção de Christian Kernin, numa gravação de 2022, editada pela Chandos.

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Olá, muito bom dia. Bem-vindos a mais uma viagem pela grande música. Hoje mergulhamos no mundo da magia, das lendas populares e do sobrenatural. Vamos descobrir como alguns compositores usaram uma orquestra para dar vida a feitiços, bruxas e maldições. Começamos com uma das obras mais célebres do repertório francês, O Aprendiz de Feiticeiro, de Paul Ducasse. Esta peça conta a história de um jovem que tenta usar a magia do seu mestre sem estar preparado, gerando um caos cheio de água. Uma obra com muita cor e ritmo, ótima para iniciar mais um dia.

A música orquestral de Paul Dukas com O Aprendiz de Feiticeiro, que ouvimos aqui na leitura de James Levine à frente da Filarmónica de Berlim. Vamos continuar em terras francófonas para ouvirmos agora César Franck, compositor belga que faleceu em França, onde se encontrava já quando compôs o poema sinfónico O Caçador Maldito. A história segue um conde arrogante que desafia o dia sagrado para ir à caça. Como castigo, cai sobre ele uma terrível maldição, sendo condenado a ser caçado para sempre por demónios numa perseguição infernal. Fiquemos com este dramatismo de César Franck, O Caçador Maldito, pela Orquestra da Filadélfia, dirigida por Ricardo Muti.

Foi o Caçador Maldito pela Orquestra de Filadélfia, dirigida por Ricardo Muti. E das florestas amaldiçoadas francesas, entramos agora no coração do misticismo e do folclore russos, através da escrita de Modeste Mussorgsky. Primeiro, viajamos até às ruínas solitárias de O Velho Castelo, um excerto de quadros de uma exposição, peça em que a melancolia e o mistério evocam fantasmas do passado. Depois, sem interrupção, vamos ao topo da Montanha Mágica para testemunhar uma noite no Monte Calvo.

Acabamos de ouvir o misticismo e as sombras de Modest Mussorgsky com O Velho Castelo, excerto de quadros de uma exposição e Uma Noite no Monte Calvo. Chegamos às portas do nosso destino final com duas lendas. Em França diz-se que à meia-noite a morte aparece nos cemitérios a tocar um violino desafinado para fazer os mortos dançar até ao amanhecer. Nas estepes russas existe uma bruxa temível que voa pelos céus num almofariz usando o pilão como lema. Estas duas lendas são musicadas por Camille Saint-Saëns, na Dança Macabra, e Anatoly Liadov, em Baba Yaga.

Cantar do Galo, que afugenta os espíritos na dança macabra de Camille Saint-Saëns. Antes, A Feitiçaria de Baba Yaga, de Anatoly Liadov. Final desta quase uma hora de música. Pela minha parte agora é tudo. Tenham uma ótima quinta-feira, sempre na companhia da RTP Antena 2.

0: Ouvimos o excerto Sous-Bois, da Suite Pastoral de Emmanuel Chabrier, na interpretação do agrupamento Les Siècles, sob a direção de François-Xavier Roth.
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Olá, muito bom dia, seja bem-vinda a mais um programa da manhã da RTP Antena 2. Cá vamos nós para mais um programa, hoje com, obviamente, com a evocação desse dia, 28 de maio de 1926. Ora, nem de propósito, a seguir ao programa da manhã da RTP Antena 2, temos sempre esse olhar do dia no, há 100 anos, mas vamos ter também mais uma edição do programa O Golpe que Derrubou a Primeira República, essencial para compreendermos tudo aquilo que levou ao limite a Primeira República e depois o próprio golpe que daria ou criaria o caminho para o Estado Novo. Ora, é com isso que nós vamos continuar. Aqui no programa vamos fazê-lo através da música, e nomeadamente da música de grandes compositores, ilustrando aquilo que era a música da época. Ora, Luís de Freitas Branco escreve a sua Sinfonia número 1 nesse ano de 1926. É um ano de transição. A Europa do pós-guerra vive entre vanguardas e o regresso à ordem. Em Portugal, o panorama erudito é discreto, mas tem nomes a afirmar-se. Luís de Freitas Branco, com 36 anos, é a figura central. Compõe nesse ano a Sinfonia número 1, primeira sinfonia portuguesa do século XX a impor-se em sala de concertos. Forma uma geração inteira no Conservatório de Lisboa, onde leciona desde 1916. Ora, é com Luís Freitas Branco que vamos começar, não com a Sinfonia, mas com os Paraísos Artificiais. Ouvimos a Sinfonia mais tarde na emissão.

Os Paraísos Artificiais, de Luís de Freitas Branco. Ora, música que usamos aqui para recriar, pelo menos do ponto de vista musical, esse ambiente que leva desde o início da Primeira República até 1926 e ao golpe do 28 de maio. A música que nós ouvimos é exatamente do início da República. Luís Freitas Branco compôs Paraísos Artificiais em 1910. Tinha apenas 20 anos. É um poema sinfónico inspirado no livro homónimo de Charles Baudelaire, publicado em 1860 sobre os efeitos do haxixe e do ópio. A obra nasce no auge do fascínio português pelo simbolismo francês. Freitas Branco lê Baudelaire, Mallarmé, Verlaine. Está em Berlim a estudar com Humperdinck, que absorve em primeira mão o pós-wagnerianismo alemão. Em Paris, conhece a música de Debussy, então no centro do debate europeu. E Paraísos Artificiais é o resultado deste cruzamento. Tem sensualidade harmónica do impressionismo francês, o cromatismo de Wagner e uma orquestração densa de cores pesadas, propositadamente alucinatória. A peça, como é óbvio, causou escândalo. A estreia em Lisboa, em 1913, 3 anos depois, foi recebida com perplexidade. O ambiente musical português estava habituado a Verdi, ao Salão Romântico, à ópera italiana. Ouvir uma obra inspirada num livro sobre drogas, com harmonias que ninguém conhecia, era absoluta provocação. Luís de Freitas Branco foi acusado de modernismo, palavra que então soava a insulto. E a crítica conservadora não perdeu tempo, também não percebeu a obra. Hoje considera-se um marco a entrada formal do modernismo musical em Portugal. Curiosamente, o compositor afastar-se-ia depois desta linguagem a partir dos anos 20. A sua música torna-se mais clara, mais clássica, mais contida. Os Paraísos Artificiais ficou como um documento de juventude audaz de um compositor que, ou talvez daquele compositor que mais fez pela renovação da música portuguesa no século XX. Ora, 16 anos depois, no ano do golpe do 28 de maio, Luís de Freitas Branco está a escrever a sua primeira sinfonia. É exatamente música desse ano conturbado na história da música portuguesa. Luís de Freitas Branco já tem 36 anos, é figura absolutamente central, compõe nesse ano a primeira sinfonia, e que é a primeira sinfonia portuguesa do século XX, a impor-se numa sala de concertos. Forma uma geração inteira no Conservatório de Lisboa, onde leciona desde 1916. De resto, também no Conservatório Viana da Mota, pianista de fama internacional, antigo aluno de Liszt, dirige o Conservatório desde 1919 e continua a tocar e a defender que Portugal precisa de uma orquestra estável, que não tem, nesta altura, em 1926. Ainda não tem uma orquestra estável. A vida de concertos é frágil. A Sociedade de Concertos de Lisboa organiza temporadas, mas não há orquestra sinfónica permanente. Os concertos sinfónicos são episódicos, montados para a ocasião. Os solistas estrangeiros que passam por Lisboa tocam com formações reunidas à pressa. O São Carlos vive da ópera italiana. As temporadas trazem companhias de fora, com um repertório que vai de Verdi, Puccini, Mascagni, e os compositores portugueses raramente são programados. Esse é o ano da Turandot, de Puccini, mas nós aqui vamos continuar com Luís Freitas Branco e com essa primeira sinfonia.

Primeiro andamento da Primeira Sinfonia de Luís de Freitas Branco, a interpretação da Orquestra Sinfónica Nacional da Rádio Televisão Irlandesa, a direção de Álvaro Cassuto. Ora, Luís de Freitas Branco é talvez o compositor que melhor possa retratar esta época que corresponde à Primeira República, que vai desde 1910, ouvimos no início deste programa os Paraísos Artificiais, até ao golpe do 28 de maio de 1926, ano em que é estreada esta sua Primeira Sinfonia. Na realidade, esta sinfonia foi composta, ou começou a ser composta, em 1924. É a primeira das quatro sinfonias e marca um momento decisivo no seu percurso. O compositor, que aos 20 anos tinha escandalizado Lisboa com os Paraísos Artificiais, apresenta agora uma obra de outro. Que tem um outro programa, mais clara, mais ordenada, mais clássica. A viragem não é casual. Freitas Branco passara, como tantos europeus, pela experiência da Primeira Grande Guerra. O regresso à ordem que se vivia em França, com Stravinsky e o Grupo dos Seis, e em Itália, com o neoclassicismo, encontra eco no seu pensamento. A ideia é recuperar o rigor formal, a transparência da escrita, sem renunciar à modernidade harmónica. A sinfonia segue assim essa estrutura clássica, mas a linguagem é pessoal. Ouvem-se traços do modalismo que ele estudou na música antiga portuguesa, sobretudo em Frei Manuel Cardoso e nos polifonistas do século XVI, autores que Freitas Branco ajudou a redescobrir. Ora, é a primeira sinfonia portuguesa do século XX a impor-se em salas de concerto. Antes dela, a sinfonia como género não tinha praticamente cultivo em Portugal. Freitas Branco assume essa lacuna e propõe-se a colmatá-la. Ao contrário dos Paraísos Artificiais, a recepção foi favorável, embora limitada pelo público restrito, que então se interessava por música sinfónica em Lisboa. Já o disse, não havia uma orquestra estável, cada concerto era um esforço e a obra, se calhar, só se torna verdadeiramente popular depois dos anos 90, com as interpretações e as gravações dirigidas por Álvaro Cassuto, como nós acabámos de ouvir aqui. Mas neste retrato que fazemos dessa época, do final da Primeira República, é importante falar também de uma outra linha, pois assim como Luís Freitas Branco, com 36 anos, está-se a impor na sala de concertos, forma uma geração no Conservatório de Lisboa, onde leciona desde 1916, quem volta a Portugal nessa altura, ou regressa a Portugal nessa altura, é Rui Coelho, que estudou em Berlim e com Humperdinck e Arnold Schönberg. Regressa a Portugal e bate-se por uma ópera de raiz nacional. Defende uma música portuguesa baseada no folclore, em polémica aberta com Freitas Branco, mais voltado para a tradição europeia. Nós vamos ficar agora com uma obra de Rui Coelho, Os Três Prelúdios Peninsulares, escritos no início dos anos 30, ou seja, pouco depois do golpe militar, inserem-se no projeto que orientou toda a sua carreira: criar uma música portuguesa de raiz ibérica, alimentada pelo folclore e pela paisagem da Península. Aliás, estética e defesa que Rui Coelho fez desta estética, que encontrou eco, claro, em António Ferro e que utilizou Rui Coelho como modelo e acabou por defender esta estética também para aquilo que depois viria a ser uma estética, digamos assim, para o regime do Estado Novo. Mas isso é depois. Agora nós vamos ouvir os Três Prelúdios Peninsulares na interpretação do Bernardo Santos.

Música de Rui Coelho, ouvimos aqui estes três prelúdios peninsulares em interpretação do pianista Bernardo Santos. Ora, ouvir Rui Coelho para compreender também o grande confronto que se fazia na música nessa altura. Portanto, estamos aqui a ouvir música que nos remete para esse período do final dos anos 20, sobretudo a partir de 1926, a propósito deste dia 28 de maio e do golpe de 28 de maio. E ouvimos essencialmente música de Luís Freitas Branco e de Rui Coelho. E vale a pena compreender, sem fazer aqui julgamentos de maior, sobretudo em relação à música, em uma época que é particularmente complicada. Sabemos que muitos daqueles que pensaram no 28 de maio como um golpe necessário para estabilizar a República se arrependeriam muito rapidamente, arrepender-se-iam muito rapidamente, porque percebiam o perigo e sobretudo a porta aberta, a caixa de Pandora que se abriu para a instauração de uma ditadura. Também na música isso reflete de alguma maneira. Ora, a relação dos dois compositores, neste caso Rui Coelho e Freitas Branco, com o Estado Novo, que haveria de sair vencedor neste processo que começa 28 de maio, é uma das páginas mais reveladoras da vida musical portuguesa do século XX. Eles foram contemporâneos, de certa forma defendiam estéticas alternativas e tiveram destinos opostos perante o regime. Rui Coelho, que ouvimos exatamente pela defesa que fazia de uma música portuguesa nacionalista baseada no folclore e no espírito ibérico, nem de propósito ouvimos aqui estes três prelúdios peninsulares, é uma posição que coincide com o ideário do regime e com o ideário de António Ferro. Ora, ele compôs hinos, marchas, peças de circunstância, escreveu música para celebrações oficiais, incluindo as comemorações dos centenários exatamente para as comemorações dos centenários. Foi crítico musical do Diário de Notícias durante mais de 50 anos, posição de grande influência. Estreou várias óperas no Teatro Nacional de São Carlos, com apoio institucional, nomeadamente a famosa Trilogia das Barcas. Beneficiou de encomendas, condecorações, prestígio público. Já Luís de Freitas Branco seguiu um caminho inverso, mas um livre pensador viu-se progressivamente afastado. Em 1939 foi demitido do Conservatório de Lisboa, instituição onde formara duas gerações de músicos. A razão oficial era administrativa, a real era política. Perdeu também o cargo na Academia das Ciências. O afastamento foi duro. Luís de Freitas Branco recolheu-se à composição e ao trabalho musicológico, longe do palco oficial. As suas obras quase deixaram de ser tocadas em Portugal durante esse período da vida. Morreu em 1955, relativamente esquecido pelo grande público. A ironia da história é conhecida. Rui Coelho foi, durante décadas, o compositor mais visível do país. Luís de Freitas Branco era o mais respeitado entre os pares. Hoje, a balança inverteu-se. As sinfonias de Luís de Freitas Branco entraram no repertório internacional, gravadas por orquestras internacionais também. A obra de Rui Coelho, vasta, muito vasta, de certa forma desigual, é raramente programada. Tem momentos de enorme qualidade, também é bom que se diga, mas é raramente programada. E continua à espera de uma reavaliação serena, livre da sombra política em que foi produzida. A polémica estética entre os dois, cosmopolitismo contra o nacionalismo, acabou por se confundir com a fratura política do país. E essa confusão pesou na recepção das suas músicas durante mais de 50 anos. Ora, vamos voltar à música de Freitas Branco e ao último andamento dessa sinfonia, estreada precisamente em 1926, e que é a sua primeira sinfonia.

0: Final da Sinfonia número 1 de Luís de Freitas Branco. Foi assim uma primeira hora onde mergulhámos musicalmente no espírito do final dos anos 20 em Portugal, a propósito desse 28 de maio de 1926, de que se assinalam os 100 anos.
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0: E passam 3 minutos das 8 da manhã. Vamos lá para a atualização das notícias com o Diogo Miguel Pereira.

0: Já está em rescaldo desde a meia-noite um incêndio que houve em Aroca, no distrito de Aveiro. Foi numa zona florestal em Vila Xã, na freguesia dos Caris. Chegaram a estar ontem no terreno. Ao final da tarde, mais de 130 bombeiros e 5 aeronaves. Estão agora pouco mais de 40 nos trabalhos de vigilância, informou esta manhã à Rádio Pública, fonte do Comando Subregional da Área Metropolitana do Porto. E nos próximos 5 anos, as temperaturas globais vão continuar em níveis máximos. São previsões da Organização Meteorológica Mundial. No relatório divulgado esta manhã, Cláudia Martins, que prevê que o futuro, nos próximos 5 anos, seja mais quente do que estava previsto.
1: Entre o ano que estamos a viver e 2030, as temperaturas médias globais devem manter-se em níveis recorde ou quase recorde, com variações entre 1,3 e 1,9 graus acima da média da era pré-industrial, ou seja, entre os anos de 1850 e 1900. Há 86% de probabilidade de, nos próximos 5 anos, ser registado o ano mais quente de sempre. Esse recorde foi atingido em 2024 e está previsto para o final deste ano um episódio de El Niño, o que aumenta as probabilidades de o próximo ano ser o tal recorde ao nível das temperaturas. As previsões mostram também que o aquecimento no Ártico vai continuar e, por isso, nos próximos 5 invernos, a concentração de gelo vai diminuir e as chuvas vão ser superiores à média em algumas zonas também no Hemisfério Norte.
0: É isso que se prevê para os próximos 5 anos. Por cá, hoje, 14 distritos de Portugal continental estão sob aviso amarelo devido ao tempo quente, informa o Instituto Português do Mar e da Atmosfera. Apenas Aveiro, Lisboa, Faro e Leiria são os únicos distritos sem avisos por causa do calor. Na última noite, as forças norte-americanas bombardearam posições militares numa cidade junto ao Estreito de Hormuz. O Comando Central dos Estados Unidos afirma ainda ter abatido pelo menos 4 drones que representavam ameaças à navegação. Na resposta, as forças iranianas dispararam mísseis e drones contra bases americanas no Golfo, precisamente no Kuwait.

0: troca de ataques. Hoje, no dia em que passam já 3 meses desde o início desta guerra no Médio Oriente. 570 polícias terminam hoje a formação na Escola Prática de Polícia em Torres Novas e mais de metade são esperados já este verão nos aeroportos. Vão para a Unidade Nacional de Estrangeiros e Fronteiras para diminuir os tempos de espera de quem chega ao país vindo de fora do espaço europeu. A Arco Lisboa está de volta pela mão da Feira Internacional de Madrid e da Câmara Municipal de Lisboa. Até domingo há arte contemporânea e novos talentos, Ana Laura.
1: Colecionadores, galeristas, artistas e profissionais do setor, tanto nacionais como estrangeiros, onde a arte contemporânea e a perspectiva ibérica são o ponto de encontro, refere Maribel López, diretora da Arco Madrid e Arco Lisboa.
2: Este ano são 84 galerias de 18 países. É uma feira com um forte foco ibérico. Os nossos dois países e as nossas componentes artísticas estão fortemente ligadas, mas neste foco acredito que há também uma visão global sobre as maneiras de compreender a arte.
1: Uma Arco Lisboa centrada no edifício da Curadoria Nacional, com duas exposições em destaque.
3: Opening Lisboa, el espacio para las nuevas galerías.
2: O Opening Lisboa, o espaço para as novas galerias, com a curadoria de Sofia Lanús e Diogo Pinto, com a assistência curatorial da Sofia Montanha. São 17 galerias de 11 países e um novo projeto comissariado por Cosmin Costinas, com uma pequena seleção de 6 galerias de 4 países, sobre as maneiras como os artistas se referem aos saberes tradicionais presentes na contemporaneidade.
1: Para os jovens até aos 25 anos, a Arco Lisboa 2026 tem entrada gratuita nos dias 29 e 30.
0: Portugal e Espanha, de mãos dadas na cultura, a Arco Lisboa arranca hoje, vai até domingo, conta com 84 galerias de 18 países.
4: E foram as notícias com o Diogo Miguel Pereira. Seguimos com Palavras que o Vento Não Leva. Hoje, palavras de Natália Correia.
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6: A vida das coisas. Seria curioso conhecer a ótica do idiota que disse: em arte, uma árvore é uma árvore. Chamava-lhe árvore por mera convenção linguística, mas talvez a visse como uma aranha. A vida das coisas. Não concebo maior sinal de fadiga. Uma estética de fim do mundo. O medo da morte gera coisas de mau gosto, como as conversões de última hora e a descoberta da simplicidade. Consoladoras mentiras nas quais o homem renuncia a significar-se. Em A Madonna, de Natália Correia, um vigoroso testemunho da dialética da emancipação da mulher.
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As palavras de Natália Correia, escolhidas aqui por Ana Paula Ferreira para as manhãs da Antena 2. Ora, durante esta segunda hora vamos andar aqui a falar e a espreitar para os preparativos de um concerto muito especial que leva ao Tonhalle de Zurique, no dia 1 de junho, alguns dos grandes músicos nacionais. No Music Series Festival vamos ter o Vasco Dantas Rocha no piano, o Sérgio Pires no clarinete e o João Barradas no acordeão. A Music Series Orchestra, dirigida pelo maestro Pedro Neves, Portugal invade assim Zurique. Daqui a pouco vamos entrar em contacto com o Vasco Dantas Rocha, que está no Porto, nos estúdios do Porto, para falar connosco. Até lá, vamos ouvir precisamente o Vasco no último andamento do concerto para piano número 9 de Wolfgang Amadeus Mozart.

0: E é isso, é o Vasco Dantas Rocha que ouvimos aqui no concerto para piano número 9 de Wolfgang Amadeus Mozart, a interpretação desta orquestra do Sudoeste da Alemanha, a Orquestra de Câmara do Sudoeste da Alemanha, dirigida por Douglas Bostock. E já temos connosco o Vasco. Bom dia, Vasco.
1: Bom dia, André.
0: Pronto, nós estávamos aqui numa grande aflição porque tu estavas a entrar aí nos estúdios do Monte da Virgem, mas é ótimo porque assim apanhaste também a entrada do Pedro Neves, que também está aqui connosco. Olá, Pedro,
1: Bom dia.
0: tudo bem?
1: Bom dia.
0: Vamos lá explicar o que concerto é este, que invasão, não é uma invasão gaulesa, é uma invasão lusitana da Suíça. E com repertório, tu vais tocar nada mais, nada menos no Tonhalle de Zurique que o segundo Rachmaninoff.
1: É verdade. É um projeto muito especial porque, para além de ser uma sala mítica, tem esta característica muito especial de ser uma demonstração de talento português, na Suíça e na cidade de Zurique.
0: E Zurique, que é uma capital musical, vamos começar por aí, e a Suíça, que tem dezenas de músicos portugueses a integrarem as suas orquestras, não é? Tu próprio és amigo de vários.
1: Exatamente,
0: É.
1: e no fundo, de forma informal, o projeto começou a nascer. A primeira semente foi nessa constatação de tantos amigos, tantos colegas que estão aqui na Suíça, de Genebra, Lausanne, Zurique, e de repente, até em conversa, até num evento com o próprio cônsul, Gonçalo Mota. E ele procurava demonstrar para os suíços que isto existe na terra deles e que, digamos, os portugueses na
0: Eles sa
1: Suíça.
0: eles sabem que existem portugueses na terra deles, eu acho que eles sabem.
1: Exatamente. E por isso mesmo, para tentar demonstrar que, digamos, já não é o mesmo, já são portugueses com uma formação superior, se calhar não é a mesma imigração dos anos 70, 80, e ele tentou mostrar, gostava de mostrar, tanto noutras áreas, mas também como na música, e na música nós começámos a formar essa semente de, e se nós pegássemos em todos eles, ou em grande parte deles, e tentássemos formar alguma coisa, algum concerto em que demonstrasse que o primeiro trombonista da Tonhalle é português, que a primeira viola de St. Gallen é um português e tudo mais. E assim começou a surgir esta reunião de portugueses e formando uma orquestra, a Orquestra Music Series.
0: Mas agora diz-me uma coisa: o concerto Rachmaninoff é um concerto que exige uma orquestra grande, não uma orquestra propriamente pequena. Existem assim tantos portugueses ou eles arrastaram os colegas com eles?
1: Não, não, existem mesmo. Nós vamos ter quase 70 músicos em palco, não sei se são 68, 69, e todos são portugueses. E diria que 95% residem na Suíça, trabalham na Suíça, estudam na Suíça. As
0: Exato.
1: pequenas exceções são alguns dos solistas, como eu próprio. E temos o concertino, que é o Álvaro Pereira, concertino na Orquestra de Casa da Música, que vem como convidado. O próprio maestro que está aqui connosco, o Pedro Neves, e poucos mais. Um ou outro instrumento que não conseguimos, de facto, por exemplo, a harpista, não conseguimos, a harpista que contactámos não estava disponível, que reside na Suíça, tivemos que trazer outra, mas realmente temos essa qualidade e essa quantidade.
0: Pedro Neves, expectativas para dirigir esta orquestra? Estas orquestras têm aquela coisa, não é? São formadas de propósito para o momento e.
2: Exatamente, amanhã vamos ter o nosso primeiro contacto, portanto, a expectativa é enorme, sobretudo de ser um encontro e uma partilha e uma mostra da música portuguesa, porque também não vamos ter só músicos portugueses, vamos ter música também portuguesa de diferentes épocas e estilos. Mas, sobretudo, eu fiquei muito surpreendido com a quantidade. Nós não temos noção da quantidade de jovens e de jovens músicos que estão fora, já de Portugal e que já têm lugares nas várias orquestras, especialmente na Europa. Fiquei surpreendido com a quantidade. Eu já sabia que é muita gente, mas realmente. podemos afirmar que neste momento estamos numa.
0: Daí a fazer-se uma orquestra sinfónica, não é?
2: Exatamente.
0: A conseguirmos uma orquestra. Porque o programa é grande. Vamos olhar para o programa. Marcos de Portugal, abertura Il Duca di Fuai. Isto é para uma orquestra pequena.
2: Exatamente.
0: Joli Braga Santos, o Noturno para Cordas, que é uma obra belíssima e que tu deves conhecer bem, porque é ideal. Exatamente. Para a metropolitana, para o tamanho da metropolitana. Depois entramos aqui em orquestrações já mais elaboradas, com o concerto para acordeão do Luís Tinoco, o Bolero de Ravel, que já não é, que é uma orquestra grande. Passamos por Rossini, para ouvirmos o Sérgio Pires aqui a fazer tema e variações de Rossini, que é uma peça muito curiosa. O segundo, Rachmaninov. Isto é claramente um programa de festa. Nós olhamos para aqui, é um programa de festa. Sim. Mas com uma orquestra grande, de facto. É uma orquestra muito grande.
2: Sim, como dizia o Vasco, é uma orquestra de quase 70 pessoas. Portanto, nós estamos mesmo numa curva ascendente em termos de produção de músicos. Por isso é que eu fiquei, de alguma forma, bastante surpreendido com a quantidade de músicos que nos aparecem. E que estudam e que trabalham e que, como dizia, alguns já têm estes lugares muito, muito afirmados na sociedade musical suíça e dos países à volta. Portanto, este evento vai ser sobretudo uma festa, e este programa também espelha este espírito de festa e de partilha e de encontro.
0: Vasco, temos previstos extras? Por exemplo, tu e o João Barradas e o Sérgio fazerem qualquer coisa, qualquer brincadeira?
1: Estamos a planear isso, porque no fundo, no final, acabávamos por ter um triplo com orquestra, porque temos três solistas, como tu disseste, o João,
0: exato,
1: o Sérgio e eu. E
0: como leva um compositor, podem-lhe encomendar um triplo.
1: Exatamente. E estamos a encomendar exatamente uma pequenina brincadeira para o final. Eu julgo que hoje a orquestra também vai já ter algumas partes para cada naipe, para no final acabarmos com algo português.
0: Claro, claro. Isso é, eu fiz esta pergunta porque eu conheço, da última vez que pedi um encore ao Vasco, ele não estava à espera que eu lhe pedisse um encore, e ele de repente pegou num fado da Amália e esteve 6 minutos a brincar com o fado da Amália de uma forma impressionante.
1: Foi em 2020, me julgo eu.
0: Em 2020. E portanto, conhecendo o João Barradas como conheço, olhando para a qualidade de todos vocês que estão aí envolvidos, eu não estou à espera de outra coisa senão alinharem qualquer coisa que sirva de bombom extra para o público da Suíça. E expliquem-me uma coisa, e como é que foi a reação, nomeadamente da direção do Ton Halla, a esta proposta?
1: A reação foi de entusiasmo, foi muito positiva. Tanto é que a Ton Halla, como deves imaginar, tem um calendário super preenchido. Foi,
0: exato,
1: muito difícil de conseguir uma data, mas não tão difícil como seria de esperar, porque realmente os responsáveis da Ton Halla, em conversa e na apresentação deste projeto, ficaram muito entusiasmados em poder ajudar de alguma forma, em disponibilizar o espaço. Foi encontrada esta data de 1 de junho, que era perfeita, e avançou-se imediatamente adiante, sendo que a Ton Halla foi a primeira instituição, na verdade, que apoiou o projeto, e era o que era necessário, era primeiro,
0: claro,
1: ter uma data e a partir daí procurar os recursos necessários, porque que isto também é um projeto muito dispendioso, como deves imaginar.
0: Imagina.
1: E a partir daí foi feito todo esse trabalho desde há um ano para conseguir haver suficiente orçamento também para 70 músicos, talvez na cidade mais cara da Europa, para fazer todo este projeto.
0: É isso, é uma cidade que tem os seus desafios, mas também, por outro lado, deve ter várias hipóteses de patrocinadores. Espero que os tenham procurado e explorado bem, porque é sempre bom para nós poder contar com esse apoio para internacionalizarmos a nossa cultura. E é isso que nós falávamos, um concerto que tem o grande repertório internacional, Rachmaninov, Rossini, Ravel, mas apresenta os compositores portugueses lado a lado, e isso é algo que é extraordinário. e que deveria ser natural, cada vez mais natural nas programações, pelo menos nacionais, ou de intérpretes portugueses. Há aqui outro aspecto. Vocês sentem, ou pelo menos Vasco, quando tu pensaste nisto, sentiste que há, e não é a primeira vez que levas repertório nacional para fora do país, tu sentes que há uma curiosidade natural pelo repertório português que te ajuda, nomeadamente, a falar destes projetos?
1: Totalmente, claro que sim. Aliás, eu tenho feito várias digressões mundiais com programas que incluem música portuguesa. Normalmente não é inteiramente português, mas tento combinar músicos portugueses, uhum. tal como aqui, em paralelamente, em igualdade com outros músicos. Por exemplo, um programa que tu até conheces muito bem, que eu tenho andado a fazer várias vezes, que é o Fados, Folias e Outras Danças Portuguesas.
0: Exato.
1: Em que ainda agora toquei na África do Sul, no Brasil, vou tocar daqui a duas semanas no Cazaquistão. E quando eu ofereço aos programadores vários programas, ofereço dois ou três diferentes, um deles normalmente nem tem música portuguesa, para dar a escolher, raramente eles querem esse. Normalmente eles procuram mesmo, que interessante, fados no piano, música que nós não conhecemos de Portugal, obviamente queremos ouvir isto. Pois claro, eu combino, por exemplo, com as variações sobre um tema de Corelli e de Rachmaninoff, com a Rapsódia Espanhola de Liszt,
0: claro.
1: E temos aqui todo um completo programa de música muito, muito bem composta e com uma temática muito forte. E nós aqui neste programa também, em paralelo com o Pedro Neves e com a restante equipa, tentámos procurar colocar um pouco de Portugal de diferentes séculos, digamos, porque é aqui muito concentrado num só concerto, mas ao mesmo tempo não ser só português e combinar com outras composições de outros compositores conhecidos, e daí que temos Marcos Portugal, Joly Braga Santos e Luís Tinoco. E logo aqui passamos por vários séculos até aos tempos modernos, e com o concerto dedicado para acordeão do próprio Luís Tinoco, que vamos ter o João Barradas a estreá-lo na Suíça.
0: Então, Vasco, obrigado por te ter juntado a nós a partir do...
1: Obrigado.
0: Não sei se queres fazer algum agradecimento, queres aproveitar para fazer algum agradecimento em relação a este projeto?
1: Sim, há muitos agradecimentos a fazer a toda a equipa, para começar, ao Sr. Cónsul Gonçalo Mota, ao embaixador Júlio Vilela, embaixador em Berna, na Suíça, ao Manuel Santiago, diretor executivo dos Music Series, e realmente à Tony Halley e aos patrocinadores que entretanto se juntaram a nós, Turismo Portugal, muito mais recente, ao Grupo MDS, ao Camões, pronto, todas as instituições que tornaram isto possível, e a todos os músicos que também, um pouco com o amor à camisola, que se juntaram ao projeto, que entenderam de que é que se trata o projeto e que vão estar connosco a partir de amanhã já no primeiro ensaio.
0: Nós só temos pena de não estar em Zurique, é a única coisa que posso dizer. Olha, Vasco, obrigado, e nós aqui prosseguimos com o Pedro Neves, mas antes disso falávamos do concerto composto pelo Luís Tinoco para o João Barradas. Vamos ficar com o segundo andamento desse concerto.

0: concerto para acordeão de Luís Tinoco, que estamos a ouvir aqui na interpretação de João Barradas, aqui com a Orquestra Sinfónica da Casa da Música, a direção de Joana Carneiro. Pedro Neves, tu estás já, de certeza, a preparar este concerto para o dirigires em Zurique. E a música do Tinoco é muito isto, é o espaço entre os instrumentos, o jogo tímbrico, e que é muito envolvente.
1: Exato.
0: É uma música que é muito envolvente e que muitas vezes, não obstante as muitas gravações que o Luís Tinoco tem, ainda bem que o tem, é música que é para ser vivida ali.
1: Exatamente.
0: Porque nós ficamos
1: envolvidos, ficamos no meio dela. Aliás, este concerto foi estreado pela Orquestra Metropolitana no CCB.
0: Exato.
1: Portanto, já o fizemos já há algum tempo. Ele agora certamente já está muito mais amadurecido. E estou também com alguma curiosidade para ver este resultado quando a música fica a marinar um espaço de tempo e depois voltamos a ela de outra forma. Mas como estavas a dizer, é sobretudo um jogo de timbres, de textura, de espaço, de diálogo entre o solista e a orquestra. Eu diria que não de uma forma tradicional, em que a orquestra responde e há uma certa luta com o próprio solista. Aqui não. O solista quase que também, por vezes, integra o próprio timbre da orquestra. Portanto, é sobretudo uma música para ser ouvida e vivida no local. A experiência ao vivo é certamente muito diferente de estarmos a ouvir uma gravação em casa, certamente.
0: Já falaste da ideia com que ficaste dessa quantidade enorme de músicos que é inesperada e que permite fazer uma orquestra sinfónica na Suíça. A tua expectativa, nomeadamente em relação à música portuguesa, porque isso é algo que aquele público do Town Hall não está habituado, não é?
1: Exato. Eu estou curioso para ver qual é a reação, porque certamente são nomes que para eles não lhes diz grande coisa, e o facto de os colocarmos ao lado dos grandes nomes e marcas da música ocidental, também acho que é uma boa política nesse sentido, de dizer que estamos todos envolvidos no mesmo cenário e que, apesar de não serem nomes universalmente conhecidos, também têm muito valor,
2: que devem,
1: histórico, e que devem ser conhecidos. E a própria estratégia de misturarmos os próprios compositores portugueses com os outros, acho que é uma estratégia inteligente nesse sentido.
0: Exato.
1: De não criarmos aqui uma música portuguesa que vive só por si, que isto não nos leva a lá.
0: De nós para nós, nenhum, não é?
1: Exatamente. E temos que a misturar, porque a música é isso mesmo, a música é uma partilha.
0: Claro.
1: Quando ouvimos uma peça de Jolly Braga Santos, certamente conseguimos ouvir influências de outros compositores.
0: Exato.
1: E o mesmo com outro compositor que não português. Portanto, a música é uma troca e uma partilha. Portanto, a nossa cultura, os nossos compositores têm que estar juntos com os outros nos programas de concerto, por essas salas de concerto, por estes países onde.
0: E de resto foi isso que aconteceu, vamos cá ver, foi isso que aconteceu naturalmente com Marcos Portugal, que tu levas. Era o compositor.
1: Exatamente.
0: Talvez dos três compositores, aquele que conseguiu ter a carreira mais internacional, Luís Tinoco tem uma carreira bastante internacional, mas aquele que conseguiu ter uma carreira mais internacional no seu tempo, o Marcos Portugal. O Jolly Braga Santos é, e eu nunca mais me esqueço de Lawrence Foster dizer que deveria ser uma missão nacional torná-lo internacional, porque é música que não fica a perder para nenhum dos seus contemporâneos mais conhecidos, não é? E depois temos o Luís Tinoco, que tem esta música que é absolutamente cosmopolita, do nosso tempo, e que está completamente imbuída nas novas tendências, na nova música que é feita em todo o mundo, não é?
1: Exato. E sobretudo, para que as pessoas que nos ouvem percebam, a música, quando é tocada, ela cresce por si própria. Eu às vezes faço esforço por pensar Imaginemos que a Quinta Sinfonia de Beethoven tinha sido tocada duas vezes. Podemos imaginar como soaria a peça? Talvez
0: pois
1: muito
0: é.
1: Diferente daquilo que costumamos ouvir hoje.
0: Pois é.
1: Portanto, a música, quanto mais tocada, quanto mais interpretada por pessoas diferentes, por orquestras diferentes, músicos diferentes, a tendência de crescimento é enorme e a descoberta da própria música. A própria música transforma-se. E isto é um facto. Portanto, nós temos que ter isso em mente, e nós próprios temos que fazer esse princípio, dar esse pontapé de saída em ter este objetivo de tocar a nossa própria música para que ela possa crescer e para que outros também a possam tocar e possam fazer este caminho de descoberta. Mas claro que quando percebermos depois as qualidades e os defeitos da própria música estão lado a lado com os de outros países, portanto acho que
0: claro,
1: não há aqui
0: claro.
1: Música menor e música maior.
0: Olha, nós temos aqui um depoimento do Luís Tinoco, já que falávamos do Luís e ouvimos a música do Luís Tinoco, vamos ouvir o que ele tem a dizer sobre este concerto.
2: Em novembro de 2023, o João Barradas e a Orquestra Metropolitana de Lisboa, dirigida por Pedro Neves, fizeram então a estreia mundial de um concerto para acordeão e orquestra que eu escrevi em resposta a uma encomenda do CCB e da Casa da Música. É com muita alegria que partilho agora convosco a notícia de que este concerto vai ter a sua estreia em Suíça, no próximo dia 1 de junho às 7 da tarde, na famosa sala Tonhalle em Zurique, num concerto promovido pelo Helvetia Music Series e que contará de novo com João Barradas, Pedro Neves e muitos músicos portugueses a tocar muita música portuguesa. Vai ser uma celebração da música portuguesa.
0: E era isso que nós falávamos, essa celebração da música portuguesa e a possibilidade dela, como dizias, Pedro, crescer. Eu estava-te a ouvir e estava-me a lembrar de uma conversa com a Olga Prats, em que ela dizia-me que hoje em dia as interpretações do Fernando Lopes Graça são infinitamente melhores que no tempo dela, dizia ela, precisamente porque ganharam esse espaço, esse lastro e essa capacidade de crescer interpretação após interpretação após interpretação.
1: É isso. Ou seja, quanto mais a música é interpretada por várias pessoas, não só pela mesma pessoa, por várias pessoas, a música cresce, ganha espaço, ganha vida, ganha uma nova dinâmica, ganha tempo interior, o tempo interior da música que é preciso descobrir. Imaginem quando nós estamos a interpretar uma peça pela primeira vez, a grande preocupação é que todas as peças do Lego estejam corretas, bem, tudo bem sincronizado. E claro, procurando a própria expressividade da música, o próprio caráter, a intenção. Mas há ali uma preocupação de montagem de toda a organização interior da música. A partir do momento em que se repete, esta organização vai entrando no nosso corpo, vai ficando muito mais orgânica e, logicamente, vamos nos preocupar com outros aspectos. Isto chama-se o crescimento da interpretação e a maturidade na interpretação da música. Portanto, é isso que acontece com uma peça. Portanto, se ela só tiver uma oportunidade de vida, não cresceu grande coisa, não é?
0: Sem dúvida, isso, eu estou a ouvir realmente isto, nós todos intuímos isso, mas é um dos problemas da música portuguesa, é exatamente a oportunidade de interpretação. Ou seja, muitas vezes as peças, e nomeadamente nós começámos este programa da manhã a propósito do 28 de maio a ouvir música do Luís Freitas Branco, do Rui Coelho, música daquela época, e aquilo que sentimos é que ainda não há interpretações suficientes desta música.
1: Ainda não.
0: Não é?
1: Então, devíamos ter mais.
0: Devíamos
1: ter mais escolha para aprendermos uns com os outros. Ainda temos pouco. Precisamos de mais investimento nesse sentido. Ter alguma coragem para isso. E aposta. Tendo sempre como uma espécie de querer e de descobrir, de descoberta da música, porque a música tem sempre muitas coisas para descobrir e sobretudo às vezes na música, acontece muito na música nova, às vezes na própria música portuguesa, não ter o rótulo. O problema às vezes é nós termos um rótulo, que esta música é assim. E porquê que é assim?
0: Porque alguém
1: nos
0: disse
1: que é assim.
0: Exato.
1: Se calhar temos que puxar um bocadinho pela nossa cabeça, os nossos ouvidos, e perceber que se calhar não pode ser que não seja assim. Portanto, nós queremos descobrir e descobrir o melhor da música e o melhor de cada peça. Eu não estou a dizer com isto que toda a música é genial e fantástica, certamente não. E quem faz, depois a própria história, faz o crivo,
0: claro,
1: dessa genialidade. Mas agora temos é que dar essa oportunidade às próprias
0: da interpretação,
1: peças,
0: da interpretação. E até da peça ter a oportunidade de uma interpretação genial, que muitas
1: isso,
0: vezes não têm, não é?
1: Exatamente, que isso faz toda.
0: Revela, pode revelar aspectos da peça que passavam despercebidos.
1: Exatamente, que faz toda a diferença.
0: Não é?
1: Ou o cuidado que o intérprete teve para com a peça, o estudo que teve para com a peça, tudo faz diferença. Por isso acho que é sempre uma boa aposta.
0: Nesse aspecto, este público do Tone Hall está cheio de sorte, porque são obras que tu já conheces bem. O Vasco já conhece bem o concerto para piano de Rachmaninoff, porque já o tocou algumas vezes. O João Barradas conhece muito bem esta peça, até porque a trabalhou contigo, depois gravou com a Joana, etc. Estamos a falar de um concerto que vai apostar, de certa forma, no seguro, mas também nesse crescimento artístico.
1: Exatamente.
0: Nesse
1: exatamente.
0: Crescimento artístico do repertório, não
1: ou
0: é?
1: Ou seja, também a escolha prendeu-se um bocadinho com isso, ou seja, era levar a primeiro compositores já com a solidez que nós conhecemos, e as peças também, de alguma forma, já ter uma interpretação sólida. Penso que o Sérgio Pires também é uma peça. Este tema e variações de Rossini também é uma peça que ele faz muitas vezes, já fez muitas vezes. Para além destas, a escolha do próprio Bolero de Ravel prendeu-se aqui um bocadinho com. É uma peça bastante solística e era de alguma forma também dar oportunidade aos músicos que compõem a orquestra.
0: Exato.
1: De ter essa oportunidade de fazer os seus solos.
0: Os seus solos.
1: Apesar que é sempre uma peça para o público. Uma peça muito querida e que as pessoas gostam muito de ouvir.
0: O Ravel não percebia porquê.
1: Ainda
0: há pouco dissemos, mas eu acho que nós compreendemos o Ravel. Ele diz: a minha peça mais célebre não é música,
1: é um exercício de orquestração, mas muito bem feito.
0: Mas muito bem feito,
1: muito bem feito. Aí é que está, que eu acho que prende a atenção das pessoas, aquela coisa da repetição do tema. Com timbres diferentes e com um grande, grande crescendo, desde do pianíssimo inicial.
0: Exato.
1: Até ao fortíssimo final, há ali uma conjunção, uma série de numerologia muito bem conseguida, que consegue agarrar.
0: Não, e a sensação que temos é que se o Ravel tivesse feito mais 15 minutos, que nós continuávamos presos durante esses 15 minutos.
1: Exato. Certamente, porque ele ia descobrir elementos que iriam atrair,
0: exato,
1: atrair a atenção do público, sejam eles de orquestração ou de ritmicamente fortes, ou de timbre da própria orquestra.
0: Exato. Ora, nós temos também o Sérgio, falaste do Sérgio. Vamos ouvir o que o Sérgio tem para nos dizer. É mais um convite para este concerto.
3: Hi everyone, I'm Sérgio Pires and I want to invite you all for a concert that's going to take place on the 1st of June at the Tone Hall in Zurich. 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
0: Este é o convite que o Sérgio fez para o público do Tone Hall, para os suíços, e por isso está em inglês, mas percebemos bem, ele fala do programa E ele que vai então interpretar o tema e variações de Rossini, que é uma daquelas peças quase de encore dos clarinetistas em todo o mundo, e pelo menos apresenta-nos um Rossini que não é para a voz.
1: Exatamente, exatamente.
0: Se bem que o tipo de escrita é que está tal e qual.
1: É parecido, não é? É um virtuosismo em que temos a orquestra que basicamente acompanha este lado virtuosístico do próprio clarinete. E que de alguma forma vai introduzindo, através das variações, vai introduzindo mudanças e acrescentando mais elementos à própria música, que também nos prende e que nos faz manter a atenção a todas as possibilidades do clarinete, tanto expressivas como técnicas. Penso que é sempre uma boa peça. É um bom postal, se assim se pode dizer, para os clarinetistas.
0: Então, quando é que temos este programa em Lisboa? Porque isto só em Zurique é uma...
1: Exatamente, eu acho que poderíamos pensar no futuro trazer este projeto e fazê-lo viajar um pouco. E porque não também.
0: Quem diz Lisboa diz outras cidades, pode ser no Porto, pode ser no Algarve, até porque o Vasco tem o Algarve Music Series e faria todo o sentido.
1: Eu acho que sim, eu acho que pode ser uma ideia muito interessante a pensar agora após este concerto no dia 1.
0: Então fica aqui algum mecenas que nos ouça.
1: Exatamente, fica aqui a ideia.
0: fica aqui a ideia. Tu já trabalhaste com estes músicos, são músicos que conheces bem. Se calhar muitos dos músicos que estão na Suíça também vieram da própria Metropolitana enquanto escola, não é? E isso é cada vez mais uma evidência da qualidade do ensino da música em Portugal. Depois tem outra evidência que não é tão simpática, que é a falta de capacidade de Portugal em ter mercado para ter...
1: Exato, eu acho que esse é que é o desafio do futuro.
0: Exato, não
1: está
0: é?
1: Provado que o trabalho que se fez até aqui, agora nos últimos 20, 30 anos, todo o investimento e que se continua a fazer na própria educação artística dos músicos, está a dar frutos.
0: Exato.
1: E os frutos são estes, é que nós de repente organizamos um projeto como este na Suíça e começa-nos a aparecer gente de todo o lado que são portugueses e que vieram de Portugal, fizeram os seus primeiros estudos em Portugal. Portanto, isto significa alguma coisa, e de alguma forma eu acho que nos coloca aqui uma responsabilidade de pensar em soluções de futuro para criar estruturas para que possam acolher estes jovens que formamos, porque senão penso que não é minimamente inteligente estarmos a gastar tanto dinheiro e tempo na formação para depois não aproveitarmos quando, na hora do seu retorno, de darem à sociedade aquilo que aprenderam, eles já não estão connosco, estão noutros países e noutras...
0: Exato. E nisso era o que o Vasco dizia, isso é um bom exemplo, porque neste momento já é uma quantidade enorme de jovens licenciados que para lá vai em todas as áreas, da música à ciência.
1: Exatamente.
0: E que ali fazem a sua vida, não é? E isso...
1: Claro que hoje em dia é inevitável haver esta globalização,
0: claro,
1: das pessoas,
0: claro,
1: e este
0: claro.
1: Movimento, só que de repente não pode ser só um movimento de saída de Portugal, tem que ser um movimento de saída e entrada, ou seja, tem que ir e vir. Nós temos que ter capacidade de os conseguir atrair para o nosso mercado musical, que é relativamente pequeno, mas que nós temos o dever de o fazer crescer.
0: Claro.
1: É só por uma questão de tudo funcionar organicamente com sentido. Não?
0: Sim.
1: Se nós investimos na educação, teremos também...
0: E não se perder o investimento.
1: Exatamente.
0: Não se perder o investimento.
1: Não será inteligente, exatamente.
0: Pronto, porque senão estamos a produzir para os suíços de Zurique.
1: Exatamente.
0: Poderem ver e usufruir desses portugueses. Pedro, obrigado por teres vindo.
1: Muito obrigado.
0: Aqui. Queres aproveitar para convidar o nosso público para algum concerto da Metropolitana, alguma coisa?
1: Eu
0: para
1: gostava
0: breve.
1: De aproveitar de convidar o público para o concerto de aniversário da Orquestra Metropolitana, onde curiosamente vamos ter o João Barradas a interpretar curiosamente um concerto de Rachmaninov para piano, número 3.
0: A sério?
1: Portanto...
0: Barradas não para de surpreender.
1: Vai ser uma aventura. Para quem quiser assistir a esta aventura de ouvir um concerto de Rachmaninov número 3 pelo João Barradas, portanto está convidado.
0: Isso vai ser quando?
1: Isto vai ser no dia 8 de junho, no Teatro Tivoli.
0: O aniversário é 10, não é?
1: O aniversário da Metropolitana é 10. Normalmente conseguimos ter uma data numa sala por essa altura. Este ano, esta temporada calhou no dia 8, no Teatro Tivoli, às 21h. E vamos ter também os quadros de uma exposição do Mussorgsky,
0: muito bem,
1: com a orquestração do Ravel. Portanto, temos vários elementos que podem ser, de alguma forma, excitantes para que as pessoas se interessem por vir, e daí o meu convite.
0: Eu estou boquiaberto. O terceiro de Rachmaninoff, que já é aquele, já é o que é para os pianistas, numa versão de acordeão,
1: exatamente,
0: portanto, é algo para não perder. 8 de junho no
1: Teatro Tivoli, às 21h. Portanto, quem tiver esta curiosidade e quiser acompanhar-nos nesta viagem,
0: a orquestra vai ser como se fosse para piano, é ligeiramente reduzida.
1: Vamos reduzir um bocadinho a quantidade de gente. Portanto, claro, a orquestração é exatamente a mesma, a música é exatamente a mesma, mas vamos ter uma orquestra um bocadinho menor.
0: Sim, porque o acordeão tem...
1: Tem outro tipo de projeção, outro tipo de sonoridade, portanto tudo que vai ter que ser adaptado, e o próprio João de gestão do concerto, portanto também está a adaptar, claro, a parte do piano ao próprio acordeão, portanto vai ser um momento histórico. Quem estiver por Lisboa, quem quiser vir no dia 8, está convidado.
0: Eu fiquei com vontade, fica assim. Então, e nós despedimos aqui com o João Barradas, precisamente, dirigido por ti, num dos concertos de Johann Sebastian Bach, neste caso, no primeiro concerto para cravo, para teclado, de Johann Sebastian Bach, a interpretação então do João Barradas, a Orquestra Metropolitana de Lisboa, à direção do Pedro Neves. Pedro, obrigado.
1: Muito obrigado.
0: E divirtam-se em Zurique. Divirtam-se muito.
1: Obrigado.

0: João Barradas, a Orquestra Metropolitana de Lisboa, à direção de Pedro Neves, aqui o primeiro andamento do concerto número 1 de Johann Sebastian Bach. Ora, estivemos então à conversa com o Pedro Neves e o Vasco Dantas Rocha, ouvimos também depoimentos aqui do Luís Tinoco e do Sérgio Pires a propósito deste concerto que vai acontecer no Tonhalle de Zurique no dia 1 de junho, Music Series Festival, aqui Helvetia Music Festival, Music Series, com o Vasco Dantas Rocha no piano, Sérgio Pires no clarinete, o João Barradas no acordeão e esta orquestra formada por músicos portugueses residentes na Suíça. E que são bastante suficientes para poderem formar uma orquestra sinfónica capaz de trazer o grande repertório de Marcos Portugal, Joly Braga Santos, Luís Tinoco, Ravel, Rossini e Sergei Rachmaninoff. E assim chegamos às 9 horas e 10 minutos. Já a seguir vamos falar de outra curiosidade, pois a morte do diabo. Uma opereta perdida de S. de Queiroz, Jaime Batalha e Augusto Machado. É já a seguir.
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0: palavras que o vento não leva.
1: Nesse dia, as patas do animal pareciam acender no lajedo do pátio o lume de uma trovoada. Meu pai entrou e passou algum tempo antes que dissesse uma palavra. Era sempre assim. Essa atitude era uma espécie de convenção, como se as coisas mais importantes se pudessem passar sem o conhecimento da minha mãe. Tratava-se de um jogo ancestral, destinado a manter as aparências da tutela viril e da submissão feminina. Mas desta vez era cruel. Minha mãe estava inquieta. O rio galgara à margem e um homem tinha-se afogado. Em A Madonna, de Natália Correia, um vigoroso testemunho da dialética da emancipação da mulher.
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0: As palavras escolhidas por Ana Paula Ferreira para as manhãs da Antena 2. Ora, vamos lá então olhar para esta outra curiosidade que surge aqui neste programa da manhã. Uma opereta com libreto de Eça de Queiroz e que esteve perdida. Música de Augusto Machado, um dos maiores compositores da época. Ora, é isso que vamos falar agora com o maestro Carlos Marques, que já está connosco em direto do Porto. A Banda da Amizade vai apresentar então A Morte do Diabo, que é essa recriação contemporânea dessa opereta perdida. A estreia terá lugar dia 30 de maio, já depois da manhã, no Teatro Aveirense, e depois vai ter várias repetições, nomeadamente no dia 18 de outubro, na Póvoa de Varzim, no Cineteatro Almeida Garrett, e depois no dia 8 de novembro, em Coimbra, no Convento de São Francisco. E, maestro Carlos Marques, bom dia, bem-vindo aqui ao programa da manhã da RTP Antena 2. Que opereta é esta?
1: Tal como disse, é uma opereta com livreto do Eça de Queiroz e de Jaime Batalha Reis, com música de Augusto Machado, sendo que o livreto estava praticamente concluído, ao contrário da música da qual havia apenas fragmentos. Esta opereta esteve perdida durante mais de 100 anos e foi tendo sido encontrada no espólio do compositor. Foi alvo de uma edição por parte da doutora Irene Fialho e do mestre José Brandão e foi publicada em 2018. E, portanto, o que nós vamos fazer é uma recriação contemporânea da ópera, sendo que, tal como disse, o libreto é utilizado quase na totalidade, a música não. A música há fragmentos que são utilizados, mas foi composta quase integralmente para este projeto.
0: E como é que foi feito esse trabalho de composição a partir desses fragmentos? É algo que se faz há muito tempo, nomeadamente com as chamadas obras incompletas, não é? Mas quem é que teve essa incumbência de fazer esse trabalho de reconstrução? E depois, já agora, como é que foi a reação em relação à aceitação de um projeto destes? Porque me parece algo imperdível quando falamos de um libreto de Eça de Queiroz, não é?
1: Sim, a ideia inicial passava por utilizar o libreto, utilizar também a música que estava escrita, que nós tínhamos a abertura, que é uma abertura relativamente curta e que estava já orquestrada, e depois há partes de áreas que estavam escritas apenas para piano e voz, mas que era muito escasso e, portanto, haveria necessidade de completar o resto da obra. Uhum. A partir de algum momento tivemos algum receio que ficasse muito descaracterizado. Não fazia grande sentido estarmos a escrever música em 2023 ou 2024, música ao estilo
0: do século XIX.
1: Escrevia, exatamente, do último quarto do século XIX. E, portanto, houve aqui um assumir da responsabilidade de criar. Há fragmentos temáticos que são utilizados, como motivos temáticos que são utilizados, tal como disse, mas é tudo novo. O compositor é um músico da Banda Amizade, que é o Rodrigo Neves, e que, sendo músico da banda, conhece a banda como ninguém, e já escreveu várias obras para nós, algumas delas que gravámos, e portanto há aqui uma identificação também da banda com a música que o Rodrigo escreveu. O resultado é muito interessante.
0: E acaba por ser uma ponte entre o século XIX, esse é o último quarto do século XIX, e o contemporâneo, porque na realidade temos um libreto quase original, temos uma inspiração e melodias do Augusto Machado que estão lá, mas depois temos a música do próprio Rodrigo Neves, que então, pelo aquilo que eu percebi, assume-se ela própria como música do século XXI, é isso, não é?
1: Exatamente, exatamente, exatamente. E há aqui uma outra diferença substancial. Portanto, os fragmentos que existiam, os poucos que estavam instrumentados, eram para a orquestra, enquanto que agora foi, a escrita foi assumidamente para a banda.
0: Exato.
1: E essa é outra das características muito importantes do projeto.
0: Então vocês criaram, na realidade, aqui uma opereta para banda, que é uma coisa que também é rara, que não há assim tanto repertório no que diz respeito a óperas ou operetas compostas para banda.
1: Exatamente, exatamente. E esse foi quase que o desafio principal. A ideia principal era essa, seria a criação, era a criação de uma ópera para banda, que, como disse, é uma coisa não muito comum, conheço muito poucas, e portanto era aqui criar uma obra operática de raiz para banda. De raiz, que se pode dizer que é de raiz, que utiliza, como disse, alguns elementos, mas sim, mas é uma obra de raiz para banda.
0: E que é um exercício bem, bem inteligente, porque, atendendo à tradição das bandas em Portugal, à qualidade das bandas em Portugal e àquilo que é a própria vontade das bandas em fazer repertório, isto é uma grande e uma bela aquisição de repertório para as bandas. Mestre Carlos Marques, vou-lhe pedir para deixar então um convite para o nosso público poder assistir à Morte do Diabo.
1: Sim, e fica o convite.
0: E já agora, se conseguir contar um bocadinho da história, ficamos com curiosidade, não é?
1: Ok, a história portanto, retrata de uma forma mordaz e satírica, como é característica do Essa, uma sociedade dormente, uma sociedade apática, com algum enfastiamento.
0: Não está a falar da sociedade do século XXI. Não. Às vezes nós sentimos que estamos num romance queirosiano, não é?
1: Exatamente. E isso é representado pelo diabo, mas depois também temos ali a força coletiva, o sonho como elemento de criação de esperança num futuro melhor e num mundo melhor.
0: Ou seja, é um libreto muito atual nesse aspecto.
1: Muito,
0: não é?
1: muito atual, tal, exatamente como essa. Pronto, e o convite fica então feito para, apesar de estar praticamente esgotado o Teatro Aveirense no próximo domingo, mas deixo ainda alguns bilhetes, no próximo sábado, desculpem, sábado às 21h30 no Teatro Aveirense, depois com novas apresentações em outubro e novembro em Coimbra e na Póvoa de Varzim, como disse.
0: Fica então aqui o desafio. Muito obrigado, Carlos Marques,
1: obrigado
0: por esta participação aqui no programa da manhã da RTP Antena 2. Ora, a banda da amizade vai apresentar A Morte do Diabo, que é uma recriação contemporânea dessa opereta perdida, com libreto de Essa de Queiroz e Jaime Batalha Reis, música, os fragmentos da música de Augusto Machado, mas a música composta e do Rodrigo Neves, que fez toda uma nova música para este libreto, e que terá estreia no dia 30 de maio no Teatro Aveirense, 18 de outubro na Póvoa de Varzim, no Cine Teatro Almeida Garrete, dia 8 de novembro em Coimbra, no Convento de São Francisco, e os nossos desejos continuam a rodar para poder ser visto e nomeadamente entrarmos neste libreto de Essa de Queiroz, que, como percebemos, mantém sempre essa atualidade aguda, característica da literatura de Essa de Queiroz. São 9 horas e 21 minutos. Vamos para o compositor do mês.
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0: E o compositor do mês leva-nos então aos concertos para piano de Maurice Ravel. Para hoje, o concerto para a mão esquerda, que foi escrito entre 1929 e 1930 por encomenda do pianista austríaco Paul Wittgenstein. A história começa na Primeira Guerra Mundial. Wittgenstein, irmão do filósofo Ludwig Wittgenstein, filósofo e matemático, era pianista profissional quando foi mobilizado para a frente russa em 1914. Ferido, foi feito prisioneiro e perdeu o braço direito. Recusou desistir da carreira. Voltou aos palcos a tocar só com a mão esquerda e usou a fortuna da família para encomendar obras a alguns dos maiores compositores da época. Strauss, Korngold, Britten, Prokofiev, Hindemith e Ravel foi um deles. Ravel compunha em paralelo o concerto em sol escrito para si próprio. Os dois concertos são obras gêmeas e opostas. O concerto em sol é luminoso, jazzístico, brincalhão. O concerto para a mão esquerda é sombrio, denso, dramático, num único andamento de cerca de 20 minutos. Ravel estudou o repertório exigente para a mão esquerda, sobretudo as transcrições de Saint-Saëns e os estudos de Czerny. Queria uma escrita que soasse a duas mãos e conseguiu. Ouvindo a obra sem ver o intérprete, ninguém adivinha que está só uma mão em palco. A relação de Wittgenstein ou com Wittgenstein não foi fácil, foi até muito difícil. Na primeira leitura, o pianista alterou passagens, acrescentou notas, mudou a orquestração. Ravel ficou indignado. Disse-lhe: os intérpretes são escravos. Imagine-se. Wittgenstein respondeu que os intérpretes não são escravos. Acabaram por se reconciliar, mas Ravel só autorizou a publicação na versão original. A estreia foi em Viena, em 1932, com Wittgenstein a solo. O sucesso foi imediato. A obra entrou no repertório e tornou-se o concerto para a mão esquerda mais tocado sempre. Nos últimos anos de vida, Ravel desenvolveu uma doença neurológica que lhe retirou progressivamente a capacidade de escrever e de tocar. O homem que escrevera uma obra-prima para uma só mão acabaria sem conseguir usar sequer nenhuma das duas. Ora, nós vamos ficar aqui com a interpretação de Christian Zimmermann e a Orquestra Sinfónica de Londres, dirigida por Pierre Boulez.

0: Concerto para a mão esquerda de Maurice Ravel e a interpretação de Christian Zimmermann e a Orquestra Sinfónica de Londres, dirigida por Pierre Boulez.
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0: 9h43, menos uma hora nos Açores. Ontem foi o dia em que a Universidade da Évora reconheceu Maria João Pires, atribuindo-lhe um doutoramento honoris causa. Nós falámos disso aqui no programa da manhã e quem esteve e acompanhou essa cerimónia foi a Isabel Meira. Vamos precisamente espreitar para esse trabalho feito pela Isabel Meira durante essa atribuição do doutoramento honoris causa a Maria João Pires.
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3: Quando Afonso Dias acordou em Passo de Arcos, no concelho de Oeiras, não pensou logo no avô. Essa memória só chegou ao final do dia.
4: Curiosamente, vim candidatar-me à Universidade de Évora, toque piano, e as provas práticas eram hoje. E depois vi que a Maria João Pires ia receber o doutoramento honoris causa. Aproveitei, acabei de vir da prova, vim aqui a ver na sala dos atos a entrega e o discurso, gostei muito. E é isso, portanto foi uma coincidência feliz, e agora ter este momento também poder falar consigo.
3: E a história do avô?
4: Estava a dizer a Maria João Pires que o meu avô era técnico de som na Valentim de Carvalho. A Valentim de Carvalho tinha um estúdio aqui em Passo de Arcos, é de onde eu sou, e ao lado tinha uma moradia geminada ao estúdio, e esse meu avô, minha avó, minha mãe e os meus tios viviam nessa casa. Estava a perguntar se a Maria João Pires se lembrava, e pelos vistos, pelo menos o nome fazia-lhe ideia. Tenho ideia da minha mãe falar de o meu avô gravar Maria João Pires no Convento da Cartuxa, tinha uma boa acústica. Fico muito feliz da Maria João Pires se lembrar.
3: Esta conversa com o candidato a pianista de 21 anos acontece no jardim da Universidade de Évora, já depois da cerimónia, já depois de ter começado o discurso como nova doutora, dizendo que o universo é energia e informação. Maria João Pires sorri, segura um copo de água e deixa transparecer outra memória antiga.
2: O meu irmão, que já morreu há 2 anos atrás, era muito mais velho que eu, e tinha oferecido à nossa mãe, como prenda de anos, um disco meu quando eu tinha 4 anos. Ele foi à Valentim de Carvalho, aos estúdios, e gravámos lá, fizeram um LP.
4: Sim, sim.
2: E o meu irmão ofereceu à nossa mãe. Entretanto, a nossa mãe era um bocado desarrumada nestas coisas assim, de guardar e não sei o quê, nunca, era igual a mim nesse sentido. Eu não sou desarrumada, mas não guardo muitas coisas, gosto de me desfazer delas. E desfez-te o disco como se fosse uma coisa para uma arrumação. Naturalmente já não tinha de girar discos ou qualquer coisa. E eu depois, mais tarde, encontrei num quarto de arrumos o disco perdido. Perguntei a Valentim de Carvalho e eles não tinham guardado a gravação. Então, a minha primeira gravação perdeu-se, porque estava partido. Depois eu pedi, na altura eu já gravei discos no Japão, e pedi aos japoneses se eles podiam refazer aquilo, e eles refizeram. E, por coincidência estranha, eu tive uma fita gravada da recuperação do disco partido. Eu ainda ouvi e achei muito interessante, porque era uma criança muito pequenina, achei interessante eu guardar aquilo. Vieram uns amigos à nossa casa, pediram se podiam fazer uma cópia, foram para casa e o filho deles desgravou.
3: Como então, assim?
2: É uma história mirabolante, muito engraçada. Eu perdi o meu primeiro disco.
3: Nesta gravação, que ainda não se perdeu, andamos para trás.
5: Eu, António José Estevão Grande Candeias, reitor da Universidade de Évora, no uso dos poderes que me são conferidos e na sequência...
3: Na Sala dos Atos, Colégio do Espírito Santo, o leque foi o acessório mais desejado. 37 graus alentejanos desafiaram o protocolo, vestido de negro da cabeça aos pés. O coro da Universidade e o Vox Aurea Ensemble protagonizaram os momentos musicais no primeiro doutoramento honoris causa atribuído no mandato liderado pelo reitor António Candeias e a caminho de Évora, capital europeia da cultura, 2027.
5: No momento em que Évora se prepara para assumir um lugar central na vida cultural europeia, esta cerimónia adquire também um significado especial. A cultura, tal como disse há pouco, não pode ser entendida como ordenamento institucional. A cultura é uma forma de cidadania, uma forma de liberdade e de resistência contra todas as simplificações do humano.
3: Dirigindo-se diretamente aos estudantes, António Candeias fez o resumo da lição.
5: Num tempo em que tantas vezes somos pressionados a transformar tudo em velocidade, produtividade e exposição permanente, o percurso de Maria João Pires ensina-nos outra coisa. Ensina-nos a importância do rigor, da escuta, da atenção ao detalhe, da paciência e da profundidade.
3: Características sublinhadas também pela professora e pianista Ana Teles, que propôs a atribuição do honoris causa a Maria João Pires. O louvor fixou dados tão concretos quanto os números de discos vendidos, por exemplo.
6: Para que tenhamos a noção da dimensão dessa atividade discográfica, creio que será bastante referir que, ao longo da sua carreira, Maria João Pires tenha sido a protagonista de mais de 4 milhões de álbuns vendidos.
3: E lembrou a busca pela música como exercício de empatia humana e de liberdade espiritual.
6: Talvez por isso mesmo não tenha tido pejo em desafiar convenções sociais e profissionais, desde logo pelo modo iconoclasta como escolheu definir a sua imagem pública, através da indumentária. Em vez do vestido comprido e espalhafatoso que se esperava de uma instrumentista ao pisar os maiores palcos do mundo, Maria João Pires chegou a aparecer em fato de treino e sapatilhas, ou mesmo descalça. Em vez da preocupação habitual com a proteção das mãos, que constitui o principal capital de qualquer instrumentista, Maria João Pires não hesitou em utilizá-las para cozinhar, ordenhar vacas ou desempenhar outras tantas tarefas da vida comum. Em vez das exigências por vezes excêntricas e milionárias dos seus congêneres, relativamente à organização e logística das respectivas deslocações profissionais, quantas vezes Maria João Pires estacionou a sua autocaravana à porta das salas de concerto em que iria atuar? Na verdade, a profissão foi para ela uma missão, à qual se dedicou completamente, convicta de que a música pode salvar a humanidade.
3: Uma missão que se cumpre desde sempre de braço dado com a pedagogia, numa contestação discreta aos formatos vigentes, sublinhou Ana Teles.
6: Aos que imaginam que só extraordinários pianistas podem aceder às aulas de Maria João Pires, ela responde dando aulas a amadores de música. Aos que acreditam ser impossível lecionar música à distância, ela responde com aulas online. Aos que a convidam para dar masterclasses, ela recusa esse formato, propondo antes encontros de troca de conhecimentos entre ela própria e os privilegiados estudantes com os quais, recentemente, tem generosamente partilhado preciosos momentos, incluindo aqui mesmo, na Universidade de Évora.
3: Sentada num cadeirão de madeira com costas forradas a tecido cor de vinho, cerca de 2 palmos maior do que ela, Maria João Pires escutou os discursos, recebeu as insígnias e falou sobre o universo, sobre a vida e sobre os riscos do presente.
2: Existe o risco que a concentração de poder tecnológico e económico venha a enfraquecer princípios fundamentais das democracias: a liberdade de expressão, a diversidade de pensamento e o direito à escolha. E talvez, mais subtilmente, o direito de cada indivíduo a desenvolver e afirmar o seu próprio talento, sem condicionamento e sem formatação. Na realidade, é algo que já está a acontecer.
3: Inteligência artificial e ChatGPT, por exemplo.
2: Não se trata de recusar a tecnologia nem o seu avanço. Trata-se de não abdicar da consciência.
3: Observando a destruição do planeta, Maria João Pires sinalizou a urgência de pensarmos por nós próprios.
2: Parece que vivemos num tempo de sedução exagerada, quase como se isso fosse uma forma de sobrevivência moderna. Já que estamos a perder capacidades, talento, entusiasmo, motivação e principalmente trabalho, já que a competição nos conduz tantas vezes ao desespero, resta-nos essa forma superficial, efêmera e inútil a que chamamos sedução. seria importante compreender que é urgente proteger com consciência o nosso património humano, a nossa inteligência profunda e autêntica e a capacidade de pensar por nós próprios.
3: Maria João Pires, 81 anos.
2: Assisti nos últimos 30 anos ao declínio total do respeito pelo habitat, pelos nossos recursos naturais, pela nossa e pelas outras espécies. Perante essa evidência, sinto uma impotência total para explicar esse fenómeno a mim mesma. Porque, no fundo, não se trata de produzir, nem de impressionar, nem de alcançar. Trata-se de estar disponível. Disponível para escutar, para transformar, para compreender, para encontrar. E nesse estado de disponibilidade, permitir que algo maior do que nós possa acontecer. A renascença. Se assim for, então a arte continua viva. E nós também.

Berceuse de Frédéric Chopin, a interpretação de Maria João Pires, a propósito desta peça de Isabel Meira, que esteve precisamente em Évora ontem, a propósito do doutoramento honoris causa atribuído pela Universidade de Évora a Maria João Pires. E é assim que nos despedimos deste programa da manhã da RTP Antena 2, programa de 28 de maio. Ora, nem de propósito, vem aí há 100 anos, que nos vai levar para esse dia 28 de maio de 1926, e depois para esse programa, o golpe que derrubou a Primeira República, programa que nos faz essa viagem até ao 28 de maio e nos ajuda a perceber como estava a República, o que é que levou até ao 28 de maio. Os caminhos que o 28 de Maio abriu, nomeadamente em direção ao Estado Novo, e depois do 25 de Abril, como se começou a olhar para o 28 de Maio, e que lições podemos e devemos tirar de tudo isto para os tempos atuais. É um pouco isso, as lições e os paralelos da história que vamos poder acompanhar já no programa O Golpe que Derrubou a Primeira República.

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0: Maio de 1926, em entrevista a Norberto Lopes do Diário de Lisboa, Gomes da Costa afirma que será constituído um governo militar composto pelas pessoas que dirigiram o movimento. Mais tarde dirá: este movimento é militar, mas não é militarista. Em Lisboa é lançado um manifesto subscrito por mentes cabeçadas, entre outros. O Presidente da República ouve os vários chefes políticos da parte da tarde, enquanto o governo de António Maria da Silva estabelece a censura dos jornais. O jornal O Mundo é impedido de circular.
1: Há 100 anos, os ridículos comentam os acontecimentos. Os revolucionários, tendo visto após várias experiências que as revoluções em Lisboa já não davam nada, não estiveram lá com mais aquelas e, trouxa, trataram de ir para Braga. E aquele menino foi chegar, andar e triunfar ali à preta. Ora, vejam como as coisas são e como o diabo as tece. Em Braga, no período mais aceso da revolução, realizou-se numa das últimas noites um dos números do Congresso Mariano e que constava de uma procissão à noite. Nota à margem, tratava-se da procissão da Nossa Senhora do Sameiro, que teve lugar dia 27 às 9 da noite. Era a procissão das velas, pois o Sr. General Gomes da Costa não só autorizou a sua procissão, como prometeu providenciar para que a ordem não fosse alterada. Dizem os jornais que a procissão se processou com grande imponência e luzimento e sem a mais leve nota discordante. Isto em plena revolução. Cá em Lisboa, então, que o sossego era completo e não havia alteração da ordem, o governo mandou fechar tudo às 8 da noite. Cafés, restaurantes, leitarias, etc., por causa da revolução em Braga. Olhem que esta é de primeira ordem. Mais sérios, os títulos da Capital no dia 28 de maio de 1926. É preciso salvar a República e a liberdade. O movimento militar. O sossego é absoluto em todo o país, com exceção de Braga, segundo nota oficiosa. Forças fiéis marcham contra os revoltosos. Nem fascismo, nem ditadura militar, diz-nos o Sr. Dr. Álvaro de Castro, que acrescentava: o governo deve demitir-se. O século dizia: ordem pública. Produziram-se a noite passada alguns indícios de um movimento revolucionário. Já o Diário de Lisboa contribuía com o movimento militar. A divisão de Braga, que a noite passada se revoltou, vai ser atacada por tropas do Porto e de Viana.
2: Há um século foi publicada na revista Time uma notícia vinda da Rússia. Na Kazan da Rússia Imperial, há quase meio século, a companhia de ópera local realizou audições para o seu coro. Um grupo de jurados barbudos e imponentes ouviu cantor após cantor e debateu os méritos de cada um, rotulando-os de ovelha ou bode, rótulo bastante brutal. Finalmente ouviram dois rapazes que se mantinham aterrorizados ao fundo do palco. Um deles disse chamar-se Gorky, de 19 anos, e cantou a sua peça de forma convincente. Um bom segundo tenor, concluíram os barbudos, fazendo sinal para o outro jovem, rapaz alto e desengonçado, com olhos brilhantes, que disse chamar-se Fyodor Shalyapin, de 15 anos. Era seu desejo cantar no coro. Conhecia todas as óperas. O jovem abriu a boca e cantou com uma voz de soprano trêmula e entrecortada, esforçando-se para que soasse como tenor. Deixaram-no cantar alguns compassos, grunhiram e disseram ao jovem Shalyapin para ir para casa e ficar calado durante 2 anos até que pudesse cantar como o seu amigo Gorky. E foi assim o início das carreiras profissionais de Shalyapin, o grande baixo russo, e de Maxim Gorky, o famoso romancista russo. Foi o que Shalyapin contou aos jornalistas quando chegou a Londres, na semana passada, para a sua primeira apresentação no Covent Garden. Contou também que há 18 anos receberam um convite para se apresentar ali, no Covent Garden, mas que recusara porque a direção do mesmo não aceitara a sua proposta de cachê. Vamos ouvir um excerto da ópera O Nariz, de Shostakovich.

composição de 1926, com solistas não identificados e o coro e a orquestra de Mariinsky, sob a direção de Valery Gergiev.

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0: Ouvimos um excerto da ópera O Nariz, de Shostakovich, com solistas não identificados e o coro e orquestra de Mariinsky sob a direção de Valery Gergiev.
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0: Braga, 28 de maio de 1966, 40º ano da Revolução Nacional. A emissora nacional inicia a cobertura total dos acontecimentos que marcam na capital do Minho a comemoração dos 4 decénios da arrancada do 28 de maio.
1: Uma trovoada de entusiásticos aplausos acolheu o professor Dr. Oliveira Salazar na sua entrada no Salão Nobre da Biblioteca Pública de Braga. Foi com dificuldade que o chefe do governo seguiu o caminho pela coxia em direção à mesa de honra.
2: O golpe militar de 28 de maio de 1926 vai sendo lembrado ao longo das décadas seguintes com olhares diversos em função de cada momento político. Durante o Estado Novo, o acontecimento é enaltecido como a Revolução Nacional, que acabou com a balbúrdia e a anarquia da Primeira República.

0: o que faria de 28 de maio uma revolução e não simplesmente mais um movimento militar era, de um lado, alteração da essência e da estrutura do Estado e, do outro, propósito de ir beber a inspiração da política que devesse fazer não a ideologias ou interesses estrangeiros, mas às fontes nacionais.
1: Os aplausos continuam depois da morte de Salazar. Em maio de 71, num jantar comemorativo, também em Braga, Marcelo Caetano trata de alertar para os riscos de um regresso a um sistema político idêntico ao da Primeira República.
2: Na origem dos males nacionais estava então o sistema parlamentar, com o predomínio das assembleias legislativas. Os governos precisavam, para se formar e manter, de contar nelas com uma maioria, muitas vezes constituída por alianças artificiais e precárias de partidos minoritários. Creio que nos demitiríamos do nosso dever se deixássemos de proclamar, como aviso salutar, que as mesmas causas conduzem aos mesmos efeitos e que seria ato de cegueira política regressar-se à supremacia do Parlamento com o seu jogo de partidos e as suas querelas de politicantes a sobrepor à preocupação de soluções racionais e eficazes dos problemas nacionais, as lutas ideológicas ou as manobras da conquista do poder.
1: Neste jantar em Braga, Marcelo Caetano brinda à lição viva da história, esconjurando os tempos calamitosos que antecederam a ditadura.
2: Recusamo-nos a voltar ao estado de apagada e vil tristeza de antes do 28 de maio de 1926. Devemos firme e decididamente recusar-nos a regressar a tempos calamitosos em que a vida pública se alimentava de despeitos, ressentimentos e ambições pessoais, e em que na política se sobrepunha o prazer das intrigas, das vinganças ou das retaliações entre os homens à consideração desinteressada dos interesses nacionais. Esta é a lição viva do 28 de maio.
1: Quase meio século depois do golpe militar que derrubou a Primeira República e 3 anos antes da Revolução dos Cravos, o sucessor de Salazar aconselha assim os homens das fardas a manterem o silêncio e a disciplina.
2: Salazar criou um exército, não apenas por lhe ter renovado os quadros, por o ter dotado de material, por lhe haver construído quartéis, mas, sobretudo, na medida em que restaurou a disciplina abalada, a disciplina sem a qual não existem nem a estrutura nem o espírito militares, separando nitidamente o que é do foro da política, a cargo dos órgãos de soberania, e o que pertence às Forças Armadas, que no silêncio e na obediência encontram a grandeza da sua nobre missão de servir.
3: Aqui, posto de comando do movimento das Forças Armadas. As Forças Armadas Portuguesas apelam para todos os habitantes da cidade de Lisboa no sentido de recolherem as suas casas, nas quais se devem conservar com a máxima calma.
1: Em abril de 1974, os soldados voltam a sair dos quartéis para mudar o regime. Mas a história não se repete por inteiro, sublinha o coronel Aniceto Afonso, ex-diretor do Arquivo Histórico Militar.
4: Contrariamente àquilo que se passou no 28 de maio, em que não há compromisso, os militares do 25 de abril têm um compromisso. E o compromisso é traduzido através de um programa. Um programa escrito, um programa comunicado e um programa com prazos. Esses prazos, como sabe, são a nomeação de um governo civil, provisório, que são 2 semanas, e depois a realização de eleições para uma Assembleia Constituinte no prazo de 1 ano. Para além disso, o programa do MFA tem uma orientação, e essa orientação aponta no sentido de transferir o poder para a sociedade civil, em torno da Constituição que for elaborada, não é? E dos partidos políticos que forem constituídos, e o afastamento dos militares. Todos os militares que procuraram quebrar esse compromisso acabaram derrotados. tanto pelo 28 de setembro, tanto pelo 11 de março, tanto pelo 25 de novembro, tudo isso foram derrotas de militares que estavam dispostos a não cumprir aquilo que era o compromisso inicial, que era o programa do MFA.
1: Durante o amadurecimento da democracia portuguesa, os acontecimentos de 1926 são lembrados algumas vezes. Em 77, na posse como presidente da Comissão do Livro Negro sobre o Regime Fascista, José Magalhães Godinho aponta o dedo aos verdadeiros instigadores do golpe executado por militares ingênuos.
5: Não nos esqueçamos que Gomes da Costa, perguntado pelo jornalista do Século quem é que iria compor o governo, diz-lhe, olha, não sei bem, para as finanças vem um professor de Coimbra que dizem que sabe muito disto. Eu não o conheço. Para os estrangeiros vai o Carmona porque tem umas botas de polimento novas. Estas as razões principais da formação do governo. Mas isto o que é que mostra? Mostra que alguém lhe tinha dado o recado e imposto quem é que ele devia ir chamar. E o tal homem de finanças que ele não conhecia, mas que toda a gente dizia que era muito bom, era o tal senhor doutor Oliveira Salazar, de triste memória. Ora, o senhor doutor Oliveira Salazar vem, está 5, 6 dias no governo e vai-se embora. Porquê é que ele veio e porquê é que ele se foi embora? Haveria alguém e haveria por trás dele, com certeza que havia, forças, outras forças, que o empurravam para vir para aqui. Mas o momento não tinha chegado. E então o que é que era preciso? Era preciso que aqueles militares ingênuos que se tinham lançado naquela aventura fossem todos cilindrados para que pudesse chegar a sua hora. E então pudesse realizar-se aquilo que vinha a ser preparado há muito tempo.
1: No final da década de 70, o segundo provedor de justiça, após o 25 de Abril, toca a mobilizar contra eventuais retrocessos políticos.
5: Temos que nos manter alerta, sempre vigilantes, para que o passado não seja possível de voltar a este país. E é necessário também que todos se mantenham cientes de que para isso é preciso, efetivamente, estar constantemente na brecha, a não deixar passar, seja o que for, que seja tentativa de ressurgimento do passado, tentativas de novos endeusamentos, tentativas de procurar criar novamente popularidade atrás de nomes que deixaram uma certa auréola porque estão ainda mal conhecidos, e é preciso que realmente os sebastianistas do fascismo se convençam de uma vez para sempre que em Portugal não será possível jamais, por muito denso que possa aparecer um nevoeiro, que qualquer encoberto possa alguma vez apagar para sempre o sol que começou a raiar em 25 de abril de 1974.
1: José Magalhães Godinho, em 1977, quando assumia a presidência da Comissão do Livro Negro, que procurou radiografar o regime fascista em Portugal. No ano seguinte, com os nervos políticos do país à flor da pele, a Rádio Pública entrevista Vasco da Gama Fernandes a propósito de mais um aniversário do golpe de 28 de maio. Nessa conversa, o primeiro presidente da Assembleia da República diz que a luta partidária sem tino pode levar à indiferença política, pasto para aventuras perigosas.
6: O Parlamento, em 26, não podia funcionar. Não podia funcionar porque havia um grupo dentro do Parlamento que fazia esta coisa espantosa, partir carteiras. Partir carteiras. Em vez de votar, partir carteiras. E quando aparecia um projeto de lei que podia ter algum interesse na vida do país, em vez de se defrontar esse problema, não. Partiam-se carteiras. Esta luta partidária, que é extremamente grave, traz um descrédito. Traz o descrédito popular, a falta de confiança nas instituições, o espetáculo da desagregação permanente, as lutas estéreis. Tudo isso, somado, é um capital negativo. As pessoas começam a praticar o ato, que é a coisa pior que se pode praticar na vida, que é o desinteresse. A indiferença política, são todos iguais, não vale a pena, querem só desgovernar. Essas lutas partidárias, em que se aperta o tino e se esquece o essencial, criam uma atmosfera propícia a todas as aventuras. A paciência da reação. A estruturação paciente das forças reacionárias que não têm pressa. Até não têm pressa porque não estão a perder muito. Porque conseguem fazer a sua vida perfeitamente à vontade dentro dos regimes democráticos.
1: Em 1978, Portugal conhece três governos diferentes. uma inédita coligação PS-CDS e dois executivos de iniciativa presidencial. Os técnicos do FMI andam cá e lá, vigiando a austeridade contra a partida de um empréstimo. Vasco da Gama Fernandes avisa para perigos à espreita.
6: Os 28 de maio são sempre possíveis. Há sempre um 28 de maio que espera por nós. Há sempre um 28 de maio que espera por nós. Eu não sei onde é que está esse homem de 28 de maio escondido em qualquer sítio, mas há sempre, com certeza, alguém que está muito interessado em voltarmos outra vez aos mesmos princípios e às mesmas negações da vida.
1: A revisão constitucional de 1982 extingue o Conselho da Revolução, acabando assim com a tutela militar da democracia. Nasce o Tribunal Constitucional, o Presidente da República perde poderes e o país abre portas a uma economia mista. Algumas mudanças, acertadas entre as lideranças da AD e do PS, provocam divisões entre os socialistas. Manuel Tito de Moraes, um dos descontentes, é ouvido pela RDP a propósito de mais um aniversário do 28 de maio e desabafa que encontra paralelos com a atualidade daqueles dias.
7: O 28 de maio foi preparado, sobretudo, por uma campanha que incidiu sobre a opinião pública no sentido de acusar os republicanos da época de todos os males de que o país sofria. A República fez perder certos privilégios e foram os homens que perderam esses privilégios que, através de um trabalho contínuo de influência sobre a opinião pública nacional, levaram o povo a pensar que era preciso mudar. É curioso que estamos a assistir agora a um processo idêntico.
1: Reflexões de um dos fundadores do PS, Manuel Tito de Moraes, aos microfones da RDP, em maio de 1982, quando se assinalava mais um aniversário do golpe de 26. Na mesma ocasião, a Rádio Pública recolhe também o testemunho do popular historiador José Hermano Saraiva, antigo ministro salazarista, que prefere vincar o apoio unânime dos portugueses aos golpistas do 28 de maio.
8: O que se tinha passado era que o país saía de uma profunda crise, uma crise social, a crise da guerra, da Grande Guerra, uma crise económica, um sindicalismo que realmente os partidos políticos tinham encostado à parede e acossado. A crise era, e sobretudo, uma crise financeira, um déficit que subvertia e impedia todas as tentativas de reforma e de progresso. Isso criou nos meios políticos uma relativa unanimidade. A ditadura era, em 26, uma aspiração unânime de todos os portugueses.
1: Distante destes acontecimentos, Portugal vive ainda anos de violência depois do 25 de Abril. Na segunda metade da década de 70, multiplicam-se ataques e atentados com a assinatura do Exército de Libertação de Portugal, o braço armado do MDLP, Movimento Democrático de Libertação de Portugal, uma organização política de extrema-direita. Na década de 80, é a vez da extrema-esquerda apertar o gatilho. As FP25, Forças Populares 25 de Abril, que atuam em coordenação com a FUP, Força de Unidade Popular, protagonizam várias ações violentas, sobretudo dirigidas contra empresários e gestores considerados inimigos do povo. Nas últimas décadas, a política portuguesa foi sempre dominada por dois partidos, PS e PSD. Surgiram algumas novidades, o meteórico PRD, ainda nos anos 80, ou uma nova aliança de esquerdas, com o Bloco no final dos 90. Nos anos mais recentes, os eleitores encontraram mais alternativas nos boletins de voto. Nasceram o PAN, o LIVRE, a Iniciativa Liberal e o CHEGA. Este último partido, de contornos populistas e com ideias antissistema, conquistou especiais simpatias e a segunda maior bancada parlamentar. Aqui chegados, que utilidade e atualidade pode ter uma reflexão sobre os acontecimentos de há um século? Para o historiador Rui Tavares, há certamente ensinamentos e algumas rimas.
9: Na verdade, o evitar olhar o fim dos regimes, nomeadamente os regimes que sejam mais democratizantes, com todos os defeitos que eles tenham, é um pecado grave, porque significa que nós teremos dificuldade em ver os defeitos do nosso próprio regime e em ver as suas fragilidades, as suas vulnerabilidades. Acabamos a achar que é tudo sempre muito diferente e que nada se passa como no passado, quando o que é, na verdade, normal em história é a sucessão, a transformação, a metamorfose dos regimes, e nós temos que olhar para estas épocas de transição com muita atenção. Certamente que não é tudo comparável, mas há muitas coisas que trazem ensinamentos para hoje.
10: Mas encontra hoje rimas, para usar a expressão de Mark Twain, a história não se repete, mas rima por vezes.
9: Não, há imensas rimas. Depois de saber se essas são rimas estruturais ou são mais ocasionais, isso pode nos levar para uma discussão muito mais longa. Mas, bem, temos uma pandemia, temos um episódio inflacionário a seguir à pandemia, temos guerra na Europa, claro que generalizada nessa altura, agora não generalizada, mas como espectro, não é? Paira sobre a Europa esse espectro da guerra. Temos as desavenças dentro do próprio campo republicano, temos uma república que vive um vazio depois que um Costa foi para a Europa e não se sabe quem é que são os seus sucessores, e depois há uma briga no partido principal da república entre os chamados bonzos, que seriam os mais centristas, e os canhotos, os mais à esquerda. Temos um primeiro-ministro que chega a Portugal vindo de Paris e que é preso e acusado de corrupção, é o mesmo Costa, na verdade, e que vem de comboio, porque não se podia vir de avião de Paris na altura, e é enviado para uma cadeia no Alentejo, não é em Évora, mas é em Elvas. Bem, nós podemos divertir-nos a achar as coisas que são parecidas e que são infinitas.
1: Mas também existem muitas diferenças.
9: A Primeira República era um regime que viveu sob uma realidade de violência muito mais prevalente do que aquilo que nós temos hoje. Ah, quer dizer, há um dia em que um primeiro-ministro, chamemos assim para facilitar, embora não fosse esse o cargo da altura, João Chagas, sofre um atentado quando vinha no comboio. Quer dizer, passa por ele um senador, não era uma pessoa qualquer, e dispara sobre Chagas e cega-o de um olho. E logo a seguir, a multidão junta-se e lincha, mata à pancada o senador transmontano que tinha feito isso. Há a Noite Sangrenta, há a repressão sobre os operários, que é duríssima, com a chamada Leva da Morte. Portanto, é um regime onde a violência se tornou muito prevalente, e em que há autores, nos anos 20, Raul Brandão, por exemplo, escreve acerca disso, que dizem que essa violência depois passa para a sociedade, que passou a ser relativamente comum comprar armas, andar com um revólver num coldre, e portanto isso é diferente daquilo que nós temos hoje em dia.
10: E também o envolvimento dos militares na política, que nessa altura era muito regular, eles estavam inscritos em partidos, inclusivamente.
9: Sim, essa é uma das razões que me leva a ser cético quando ouço alguns dizerem que deve ser possível partidarizar. Não é isso que eles dizem. Dizem que deve ser possível que militares e polícias, e em particular a GNR, que é uma coisa e outra ao mesmo tempo, que se possam inscrever em partidos. Bem, mas isso aí significa, não é só que eles se possam partidarizar, mas é que também partidarizemos essas forças da autoridade e da ordem, armadas e militarizadas, no caso da GNR. Se olharmos para o que aconteceu há 100 anos atrás, a Primeira República dá-nos um sinal muito claro de que isso não se deve fazer.
1: Reflexões do historiador Rui Tavares. O ex-diretor do Museu do Aljube, Resistência e Liberdade, Luís Farinha, sublinha que a frustração social pode levar as pessoas a aceitar tudo.
11: Não é por acaso que o Gomes da Costa é recebido em Lisboa por milhares de pessoas do povo, como se fosse um grande salvador. Quando ele chega a Lisboa, 6 de junho já de 1926, não é? Quer dizer, quem são aquelas pessoas? São pessoas do povo, não é? Profundamente descontentes com a situação política, defraudadas, frustradas com toda essa situação, e que obviamente estão dispostas a aceitar tudo. Seja o fim do governo democrático, o fim do parlamento, o fim dos partidos políticos, tudo isso para eles é uma coisa que Ainda bem que isso tudo acontece, porque nós não encontramos aqui nenhuma solução possível. A frustração social destas camadas populares, particularmente das grandes cidades, enfurecidas com a fome e também com a situação de doença, doenças duríssimas, a tuberculose e a espanhola foram coisas duríssimas, não é? Quer dizer, as ditaduras, não digo que eram desejadas, mas eram quase que qualquer coisa que podia ser uma possibilidade, já que o Parlamento não se entende, os grupos políticos não dialogam entre si, combatem-se com armas, foram buscar militares da guerra e de repente fazem golpes militares uns contra os outros, tornam isto ainda pior do que já é. A vida era má e com eles a criarem confusão no Parlamento e no Governo e na rua, a combaterem-se uns aos outros, ainda era pior, não é? E portanto, quer dizer, nós não estamos bem com esta situação política, aqui não há soluções. Bom, e se não há soluções, poderá vir alguém sugerir soluções que não são aquelas, outras quaisquer, que ninguém sabe quais sejam. Na verdade, ninguém sabe quais eram, não é? Mas esta talvez seja uma lição a tirar da República, quer dizer...
10: Mas o país hoje é muito diferente.
11: Sim, mas a situação de descontentamento trazida por problemas sociais fortes, como sejam, por exemplo, o desemprego dos mais jovens, como sejam, por exemplo, os salários de miséria, como sejam, por exemplo, a obrigação de ter que emigrar quando já não se queria. Essas situações não são coisas que sejam assim tão agradáveis, não é? Não é por acaso, provavelmente, que as pessoas não estão todas de acordo com os partidos tradicionais que governaram o país até há muito pouco tempo, não é? Começam a encontrar soluções muito diversas e algumas até um pouco antissistémicas, não é?
1: E para isso, na opinião de Luís Farinha, contribui a perenidade de certos mitos.
11: Há muitos mitos. A persistência dos mitos é impressionante, quer dizer.
10: Dê-me assim...
11: Um exemplo, as eleições de 45, em que o ditador já pensava que seria obrigado a mudar para um regime, enfim, menos ditatorial, a grande propaganda é feita na base do todos os jornais, isso é visível, é feita na base da ideia de que a República era aquela desgraça que trouxe a Noite Sangrenta. Reparem, a ordem que veio a partir daqui, não é? Esta situação de uma república aparentemente muito liberal, muito democrática, só aparentemente, e de um regime de ordem que trouxe uma certa ordem durante 48 anos, é qualquer coisa que pode ser explorado, não é? Pode ser explorado nos tempos que correm, pode ser exatamente um modelo para olhar para... Estão a ver a situação política que se viveu em certas alturas, aquilo que a ditadura, lembro-me que alguns diriam, um partido político há muito pouco tempo dizia, ou um líder, de três Salazares em vez de um só. Três Salazares em vez de um só. Bom, é exatamente isso, não é?
12: Eu sou um democrata, e sou mesmo, por natureza. Mas há uma expressão que se ouve muito e que de facto faz sentido. De facto não era preciso um Salazar, eram preciso três Salazares. Porque o país está tão podre de corrupção, de impunidade, de bandidagem, que era preciso três Salazares para pôr isto na ordem.
11: Nós vivemos já épocas de grande instabilidade. A República será um desse período que só podia ter sido resolvido com um regime ditatorial. E provavelmente nós também temos que mudar este regime, porque este regime democrático não está a trazer soluções. Já temos uma história atrás que nos mostra exatamente que as soluções de ordem são soluções que podem trazer estabilidade. Na verdade, trouxeram estabilidade, e estabilidade trouxeram, não é? Mas um certo tipo de estabilidade.
1: Refletindo sobre aquilo que se perdeu com o golpe do 28 de maio, a historiadora Maria Alice Samara admite que a tranquilidade dos últimos anos pode ser abalada.
13: Eu, durante algum tempo, senti-me bastante confortável com alguns dos direitos que eu considerava que nunca poderiam voltar atrás. E pensei que algumas coisas estariam garantidas, porque achava impensável. E agora eu começo a perceber, e às vezes fico a pensar, o que seria viver naqueles tempos em que nós sentíamos qualquer coisa a ser perdida e não percebíamos bem como é que se poderia fazer.
10: O que é que pode estar em risco?
13: Pode estar muita coisa em risco, e eu sinto, por exemplo, para mim claramente em risco, eu acho que em alguns casos os direitos das mulheres podem estar em risco, não é? E no o caso em Portugal ainda não vejo esse risco, mas quando nós olhamos para o que as mulheres, por exemplo, já perderam nos Estados Unidos, em alguns casos ali claramente há legislação que já voltou para trás.
1: O facto é que nos Estados Unidos, como noutros países, as opções políticas derivam das escolhas dos eleitores.
13: Sim. Resulta do voto. Mas o que leva ao voto, às vezes, a forma de pensar, de dialogar, de abrir espaço para as pessoas chegarem ao voto, se calhar nós durante muito tempo não trabalhámos ou não pensámos como é que as pessoas estavam a ser informadas para chegar ao voto, não é? Para chegar à sua decisão. Ou deixámos que as pessoas se desencantassem, associassem democracia e corrupção, que é uma associação demasiado simplista. Isto não é verdade, não é? Há pouco nós falávamos que a República não era desordem, a democracia não é corrupção, não é? Isto não é só assim, estas associações tão simples.
10: Mas vão-se escutando, outra vez, aqui e ali, suspiros por alguém que ponha ordem nisto.
13: Sim, vão-se escutando esses suspiros. Mas eu acho que quando todos esses suspiros que nós vamos ouvindo, que vão enchendo, não é? Vão dizer assim à volta, que às vezes não nos deixam pensar que normalmente quem vem para pôr ordem nisto nos vem retirar qualquer coisa, não é? E que nós vimos sempre, historicamente, que esta ordem é sempre exclusiva. Vai sempre pôr pessoas de fora do que é esta ordem, do que é aceitável, que nos vai sempre retirar qualquer coisa, e eu acho que já nos retiraram a mais. Em nome da segurança, nós já aceitámos estar sempre a ser filmados, não sei o quê. Nada, eu não estou a dizer que devemos estar nem em segurança, mas já nos retiraram tanta coisa, que eu acho que se nós achamos que este burburinho nos confunda, que nos vão retirar mais esta possibilidade em nome de qualquer coisa, e depois um dia não teremos instrumentos para quando quisermos dizer não.
1: Os receios de Maria Alice Samara. Luís Farinha nota que, se hoje vivemos sob forte influência das chamadas redes sociais e de uma crescente desinformação, há 100 anos os jornais, muito comprometidos com causas e grupos de interesses, também amplificavam as fragilidades do regime.
14: Há dificuldade em encontrar competências para desempenhar cargos. Isto é estrutural. Há, de facto, uma fragilidade do Estado, e a justiça e a segurança têm dificuldade em funcionar no final do regime. A corrupção, de facto, alarga. O caso de Alves dos Reis, ali em 1925, é, de facto, um caso inusitado. Quase.
12: Grande falsificador.
14: É um caso inusitado, na Europa toda fala-se, obviamente, tem peso. Agora, a questão é outra, quer dizer, a imprensa é demolidora, há muitos jornais, há centenas de jornais, alguns deles muito implicados na própria disrupção do regime, e, portanto, isso é um material fertilíssimo para amplificar a crise moral do final do regime, não é? O mesmo se passa com as incompatibilidades. Lembro-me aqui de um caso de uma personalidade que conheci muito bem, estudei, Cunha Leal, ali para o final do regime tem uma importância fundamental, não só pronunciando aquilo que vai acontecendo, anunciando que não deseja a ditadura militar, mas ela vai acontecer inevitavelmente. Ele diz isto em 1923, é um homem que conhece por dentro os meandros profundamente do regime. Agora, a questão é esta, quer dizer, objetivamente ele é deputado, ministro várias vezes, ali nos anos 20, primeiro-ministro mesmo em 1922, e de repente também é delegado do governo Banco Nacional Ultramarino, também é presidente do Banco de Angola e Metrópole, e tudo isso na imprensa, por exemplo, tem uma amplificação impressionante. Perguntamos, e Cunha Leal era um homem corrupto? Não era. Não se pode. Quer dizer, o que a história depois vai mostrar é exatamente o contrário. É um homem que quase se despe da camisa para em nome dos valores republicanos, fazer vingar a República.
10: Então o que é que isso nos mostra? É a questão da, hoje famosa, questão das percepções?
14: É. Não é diferente.
1: A análise do historiador Luís Farinha, que observa também com preocupação a multiplicação de conflitos e o rearmamento em curso.
14: Faz-me lembrar o mundo de 36. 1936.
10: Prévio da Segunda Guerra.
14: Sim. E também me faz lembrar o mundo de 1912. 11-12.
10: Prévio da Primeira.
14: É a mesma. São situações muito semelhantes. Nós encontramos formas de nos rearmarmos porque a situação do mundo mudou, mas nós não encontramos forma de diálogo, de possibilidades de diálogo, de rearrumação das forças do mundo, a não ser pelo confronto. E, portanto, vamos rearmar-nos. Ora, a partir do momento em que nos rearmamos, a guerra é quase inevitável. Porque as armas não são beterrabas nem batatas. Não se enterram. Não vão para a estromeira. As armas é para usar. Mais tarde ou mais cedo é para usar.
1: Isto pode acabar mal, concorda o coronel Aniceto Afonso,
14: ex-diretor do Arquivo Histórico Militar.
4: Nós estamos numa época de conflitos, conflitos permanentes e múltiplos, que não sabemos como é que isto pode progredir, como é que isto pode acabar, digamos assim, e quando é que pode acabar. Poderíamos ter a ideia de que um dia vai acabar, mas também podemos ter a ideia de que não vai acabar, porque é o que vai acabar mal. Porque nós hoje temos meios de destruição que não tínhamos no, nestes tempos em que estamos a falar do 28 de maio, estamos a falar do 5 de outubro. Hoje isso é muito... há muito armamento capaz de destruir o mundo. E aqui o problema é se alguém dá algum passo nesse sentido. Esse é o grande problema do futuro. Nós não sabemos... Não temos já de saber o que é que vai acontecer, mas claro, todos temos a esperança de que não aconteça.
14: O historiador Fernando Rosas olha com inquietação para os dias de hoje.
8: Eu acho que uma das maiores ironias é que 100 anos depois do 28 de maio nós estamos novamente na Europa, em Portugal, no mundo, a viver outra vez a ameaça negra dos cavaleiros do Apocalipse, ou seja, de uma nova extrema-direita, da guerra, de uma verdadeira reversão e regressão civilizacional, com a possibilidade de se constituírem novamente regimes de um novo tipo de autoritarismo, mas que é uma espécie de neofascismo adaptado às circunstâncias do primeiro quartel do século XXI.
14: Na opinião de Rosas, a história pode mesmo ajudar a entender o presente.
8: O Estado Novo surge em grande parte porque há uma parte do liberalismo português que se rende ao autoritarismo. É aquilo que os historiadores estão a chamar a rendição do liberalismo. Ou seja, sob o pretexto de que há uma ameaça revolucionária vinda da Rússia e da Revolução Russa, é o vinda da agitação, sob o pretexto da crise económica e social, sob o pretexto da necessidade da ordem, o liberalismo aceitou abandonar a democracia e aliar-se num regime de tipo novo àquilo que viria a ser o fascismo, não é? A rendição do liberalismo é um elemento central, historicamente, da emergência dos fascismos em todo o lado. Na Itália, são os liberais, o Giolitti e outros, que chamam o Mussolini para o poder. É o rei da Itália que nomeia o Mussolini para o poder. Na Alemanha, é o Edimburgo, é o von Papen, é? São os democratas cristãos, são os liberais conservadores que chamam o Hitler para chanceler. E, portanto, nós hoje estamos a assistir, na Europa e não só, a que uma parte importante do liberalismo conservador e até uma parte da social-democracia se rendem perante um regime que não pode ser uma cópia do velho fascismo, porque essa, sobretudo na Europa, sofremos-lo bastante e a memória existe, mas de um regime que tem traços neofascistas claros, de autoritarismo, de liquidação de direitos do trabalho, de liquidação da democracia social, de regresso a uma plutocracia autoritária, traços muito marcantes numa nova extrema-direita que, repare, historicamente, o fascismo não chegou ao poder em nenhum país só por si, sempre por alianças com a direita conservadora, sempre.
14: O investigador de História Económica e Social, Nuno Valério, nota que a frustração das populações pode levar a uma instabilidade dos regimes e concretiza qual será, do ponto de vista económico, a principal fragilidade de Portugal.
9: É, entre os países desenvolvidos, um país com recursos humanos, em média, menos preparados do que os países de rendimento semelhante. Estou a pensar em países do Extremo Oriente, como a Coreia do Sul ou a Formosa. E, portanto, sem dizer que não é altamente desenvolvido, não tem uma consolidação e uma estabilização desse desenvolvimento e uma capacidade de concorrência nos mercados internacionais tão grande quanto seria para desejar. E é este, eu diria, sob o ponto de vista económico, o seu problema. Já não é um problema de desenvolver, mas de consolidar com profundidade o seu desenvolvimento. Onde é que podemos buscar alguma semelhança?
15: no facto de, tal como na altura o desenvolvimento médio-baixo frustrava as expectativas das pessoas em relação às potencialidades do país, esta relativa incapacidade de consolidar o desenvolvimento elevado tende a frustrar expectativas de uma parte significativa da população. E isso, expectativas não realizadas, pode ser um fator de instabilidade política. Não que me pareça que haja um risco de algo parecido com o 28 de maio de 1926, mas sem dúvida que a estabilidade que até hoje temos conhecido do regime democrático, da nova República Democrática que se estabeleceu a partir de final dos anos 70, pode ser abalada por esta frustração de expectativas, repito, já não ao nível de vamos desenvolver-nos, mas ao nível de consolidamos o nosso desenvolvimento.
14: O jurista e historiador Luís Bigode Chorão encontra no sobressalto da classe média um paralelo histórico a ter em conta.
16: Eu não sou muito adepto daquela ideia da história mestra da vida e tal, mas não há dúvida nenhuma que há circunstâncias. Eu vi no ano passado em Madrid uma interessantíssima exposição sobre a Alemanha entre as duas guerras, não é? Há de facto momentos históricos que têm semelhanças e não há dúvida nenhuma que se lermos os momentos históricos que antecederam e que, enfim, que estiveram na origem do 28 de maio como ligados a uma crise também económica profunda que afetou as classes médias, não podemos deixar de fazer alguma comparação com os momentos que estamos a viver agora, em que mais um fator de crise, não é, pode afetar as classes médias. E as classes médias têm uma importância muito significativa, podem estar na origem da paz pública ou na origem do confronto e dos conflitos, não é, políticos e político-institucionais.
14: O crescimento de movimentos e partidos populistas alimenta-se da crise e explora os instintos mais primitivos das massas, no entender de Fernando Rosas.
8: Nenhuma transição da democracia para regimes autoritários e tipo fascista se faz sem ter como pano de fundo uma crise económica e social. E a crise económica e social tem efeitos sociais terríveis. O desemprego, a precariedade, o corte de serviços sociais fundamentais. E, portanto, se a população deixa de acreditar nos partidos que tradicionalmente monopolizam rotativamente o poder, tornam-se vulneráveis ao discurso manipulatório, demagógico e populista da extrema-direita, exatamente como nos anos 30, exatamente a mesma coisa. Ou seja, a grandeza de Portugal depende do regresso aos valores de sempre, aos valores da nacionalidade, aos valores da ordem, aos valores da grandeza, e, portanto, digamos assim, há um setor intermédio, vasto, sobretudo classes intermédias, pequenos proprietários, pequenos comerciantes, pequenos industriais, pequenos proprietários agrícolas, gente da margem social, das margens da sociedade, precários, ou seja, gente muito desesperada e com medo de perder a sua situação social, que teme a proposta de, teme em nome de uma revolução em grande parte mítica, não há hoje a ameaça revolucionária que havia nos anos 30, é uma das diferenças.
10: É muito diferente.
8: É muitíssimo diferente, mas teme em nome de perder o seu estatuto social, deixou de acreditar nos partidos tradicionais, descreveu também nas alternativas de esquerda mais à esquerda, e, portanto, acha que há uma solução mítica e salvadora que é de coisa nenhuma.
4: Porque se o meu amigo ler com atenção quais são as propostas do partido como Chega para resolver a situação económica e social do país, não há. O que há é o anticiganismo, o que há é o racismo, a xenofobia, a provocação, o insulto, mas muito semelhante ao que se passava no nacional-socialismo ou no fascismo. Ou seja, tinha um programa que convinha em cada altura. Isso variava, não é? O que interessava era explorar o instinto primitivo da massa. E como diz o Scurati, que é um autor de uma das mais recentes e boas biografias de Mussolini, é preciso transformar o medo em ódio e o ódio em política, não é? E é isso que historicamente fez a extrema-direita e é isso que a nova extrema-direita tenta fazer novamente. Daí a atualidade de pensarmos o 28 de maio nessa perspectiva.
14: Fernando Rosas, um dos historiadores que nos ajudaram a viajar até aos primórdios do século XX e também, neste último episódio, a perceber um pouco melhor o nosso tempo. 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
2: Muito bom dia. Estamos na segunda hora deste espaço do fim da manhã da RTP Antena 2, entre as 10 e as 13 horas, com Pedro Rafael Costa. Hoje, como tem sido nas últimas quintas-feiras, temos transmitido na primeira hora do programa o golpe que derrubou a Primeira República. 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E agora vamos então à música. São 11 da manhã, 10 horas nos Açores. Vamos à música de Antonín Reixa. Este é um compositor checo, nasceu em Praga a 26 de fevereiro de 1770 e morre a 28 de maio de 1836, há precisamente 190 anos. Vamos escutar da sua autoria, deste Antonín Reixa. Vamos ouvir uma das numerosas obras do compositor, de referir que é autor de uma obra bastante extensa e uma obra também que permanece no global pouco conhecida. Vamos ouvir então esse quinteto em si bemol maior para clarinete e cordas, o Opus 89, então, de Antonín Reixa.

Escutámos um quinteto para clarinete e cordas em si bemol maior, o Opus 89 de Antonín Rajša, este um compositor checo que viveu na viragem do século XVIII para o século XIX. Estivemos com o Stefan Ziegenthaler no clarinete e o quarteto Stamitz de Praga, cidade onde precisamente onde nasceu Antonín Rajša no ano de 1770. E morreu a 28 de maio de 1836, há precisamente 190 anos. E depois de Antonín Rajša, vamos à música de Felix Mendelssohn.

A versão de Philippe Hervègue, com os seus habituais agrupamentos, La Chapelle Royale, o Collegium Vocal e a Orquestra dos Campos Elíseos, o início da oratória Elias, de Félix Mendelssohn. Esta será também a obra da Fundação Carlos Gulbenkian, dos concertos de hoje e amanhã, hoje às 8 da noite, amanhã às 19h30, aliás, amanhã às 19h, Fundação Carlos Gulbenkian, a oratória Elias, de Félix Mendelssohn, com Christina Lanzhammer, Jennifer Johnston, Maximilian Schmidt e Matthias Gern, são os vossos solistas, e o coro e orquestra da Fundação, a direção de Anu Lintu. Oratória Elias, de Félix Mendelssohn, no duplo concerto de hoje, às 8 da noite, e amanhã às 19 horas. Fundação Kalust Gulbenkian. E agora vamos escutar a música de António Vivaldi.

Trevor Pinnock dirige The English Concert, Simon Standards no violino. Ouvimos O Verão, uma das quatro estações de António Vivaldi. Mais Vivaldi num concerto, aliás, num duplo concerto, que se realizarão, um deles hoje às 19h15, no Templo da Música, na Igreja da Misericórdia em Tomar, hoje, 19h15. E no próximo sábado, já agora às 11h30, na Casa do Jardim da Estrela, aqui em Lisboa. Hoje, 19h15, Teatro da Música, Templo da Música, aliás, Igreja da Misericórdia em Tomar. E no sábado, 11h30, Casa do Jardim da Estrela, aqui em Lisboa. Um concerto, então, intitulado As Sete Estações de Vivaldi. Na realidade, são então as quatro estações de Vivaldi. E mais três concertos que o músico escreveu, com alusões à natureza. Um deles, La Notte, é o concerto A Noite para a Flauta. Também Il Gardellino e La Tempesta di Mare. As sete estações então de Vivaldi, com o agrupamento Música Camerata Ensemble. César Viana nas flautas, Elliot Lawson e Luís Pacheco Cunha nos violinos. Música Camerata Ensemble, as sete estações de Vivaldi. Templo da Música, na Igreja da Misericórdia, em Tomar, hoje às 19h15, sábado, às 11h30 da manhã, Casa do Jardim da Estrela, em Lisboa. 11h49, praticamente 50, antes de irmos à vida breve, à poesia na voz dos próprios poetas, vamos ainda ouvir a música de Mozart.

Camilla Teeling, soprano, Gabrielli Concert and Players, escutámos Et Incarnatus Est, da belíssima área da missa, a grande missa em Dó Menor, Cachorro 427 de Mozart, e será esta a obra interpretada também num concerto, o concerto de apresentação do Sister Música 2026, será no Teatro Capitólio, aqui em Lisboa, às 4 da tarde, 16 horas. A missa em Dó Menor, Cachorro 427 Mozart, com Carla Caramujo, Raquel Luís, Bruno Almeida, Tiago Amado Gomes, as vozes solistas, e ainda o coro Voces Celestis, dirigido por Sérgio Fontão, e a Orquestra de Câmara Portuguesa, a direção de Pedro Carneiro. Concerto e apresentação do Sister Música 2026 no Teatro Capitólio, aqui em Lisboa, no próximo sábado, às 4 da tarde.

A felicidade sentava-se todos os dias no peitoril da janela. Tinha feições de menino inconsolável. Um menino impúbere, ainda sem amor para ninguém, gostando apenas de demorar as mãos ou de roçar lentamente o cabelo pelas faces humanas. E, como menino que era, achava um grande mistério no seu próprio nome.

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2: Mais uma vez, muito bom dia. Estamos na terceira e última hora deste espaço do fim da manhã da RTP Antena 2, entre as 10 e as 13 horas. Passam praticamente 3 minutos do meio-dia.

Dmitri Shostakovich, escutámos o trio com piano número 1 em Dó menor, com Janin Jansen no violino, Thorleif Teden no violoncelo e Eldar Nebalsin no piano. Mais música então de Dmitri Shostakovich, como dizíamos há pouco, o trio número 2, neste caso será o trio número 2, e também as 4 canções palestinianas para trio com piano, escritas em 2025 por Manuel de Almeida Ferrer, que será também intérprete no violino, acompanhado por Clara Abel no violoncelo e José Pedro Ribeiro no piano, um concerto que irá decorrer no próximo sábado às 19h no convento de São Pedro de Alcântara, aqui em Lisboa. E vamos continuar com a música russa do século XX, agora num outro registro. Vamos ouvir uma peça de Konstantin Shvedov.

Escutámos a Grande Litania, uma peça para o rito cristão ortodoxo, escrita pelo russo Konstantin Shvedov, nasceu no final do século XIX e morre em 1954. Uma gravação com o coro Ribin, direção de Valery Ribin. E regressamos aos concertos, concerto para o próximo sábado, às 9 da noite, 21 horas, no Teatro Municipal Joaquim Benito, em Almada, um dos concertos do ciclo O Festival dos Capuchos. O agrupamento DS Shostakovich Ensemble vai, acompanhado pela atriz Maria Rueff, que vai recitar os textos que descrevem as criaturas do Carnaval dos Animais, numa versão livre preparada por António Mega Ferreira. O Carnaval dos Animais, então, de Camille Saint-Saëns, a grande fantasia zoológica pelo Shostakovich Ensemble e Maria Rueff. Também nesse concerto será interpretado o quinteto, conhecido quinteto, uma das obras de música de câmara de Franz Schubert, o quinteto A Truta. Nesse concerto, então, Shostakovich Ensemble, A Truta de Franz Schubert, O Carnaval dos Animais, de Camille Saint-Saëns. É um dos concertos do Festival dos Capuchos, que decorrerá no próximo sábado às 9 da noite, 21 horas, Teatro Municipal Joaquim Benite, em Almada. E vamos ficar com um excerto de uma dessas obras interpretadas. Vamos ouvir o início do quinteto A Truta, Deutsch 667, de Franz Schubert.

Allegro Vivace é o primeiro andamento do quinteto para piano e cordas, a Truta, Deutsch 667 de Franz Schubert. Esta é uma gravação com um quinteto, um disco da editora Evidence Classics, onde um quinteto de músicos é liderado pela pianista Delphine Bartin. Mais música então, como referido, de Franz Schubert, bem como este quinteto, bem como o Carnaval dos Animais, a grande fantasia zoológica de Camille Saint-Saëns. Será o concerto então inserido no ciclo Festival dos Capuchos. O concerto será no próximo sábado às 9 da noite, 21 horas, no Teatro Municipal Joaquim Benite, em Almada, com o Shostakovich Ensemble, a narração da obra, na obra de Saint-Saëns, a narração da atriz Maria Rueff. Teatro Municipal Joaquim Benite, em Almada, no próximo sábado, às 9 da noite, 21 horas, um dos concertos do Festival dos Capuchos. E vamos ficar ainda com a música de Franz Schubert.

Franz Schubert e a belíssima canção Nacht und Träume, Deutsch 827, uma gravação com Anne Murray, meio-soprano, e o pianista Graham Johnson. E antes de encerrarmos o programa de hoje, vamos escutar ainda música de Gustav Mahler. Falamos ainda também de um concerto que se vai realizar amanhã, que se realiza amanhã então no Teatro Municipal de Covilhã, um concerto que será interpretado pelo Ensemble Orquestral da Beira Interior, sob a direção de Bruno Borralhinho. Vão interpretar a Sinfonia número 1, então, de Gustav Mahler. Teatro Municipal de Covilhã, amanhã, sexta-feira, às 9:30 da noite, a Sinfonia número 1 de Mahler com o Ensemble Orquestral da Beira Interior, direção de Bruno Borralhinho. E vamos ouvir dessa Sinfonia de Mahler, vamos escutar o primeiro andamento.

A música de Gustav Mahler no final de mais uma edição deste programa do fim da manhã da RTP Antena 2, entre as 10 e as 13 horas, com Pedro Rafael Costa. Escutámos o primeiro andamento da Sinfonia número 1 de Gustav Mahler, com a Orquestra Sinfónica da Radiodifusão da Baviera e a direção de Rafael Kubelik. Uma hora, meio-dia nos Açores, a final então deste espaço do fim da manhã da RTP Antena 2. Daqui a pouco segue a antena Mafalda Serrano.

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Ora viva, tenha uma ótima tarde, quinta-feira, com a RTP Antena 2, agora 13 horas e 3 minutos, meio-dia e 3 nos Açores, Mafalda Serrano consigo, até às 4 da tarde, fazendo-lhe companhia, numa viagem que se quer tranquila por 3 horas, na qual teremos oportunidade de abrir a agenda de concertos em programa para hoje, e também retomar algumas

Maria João Pires, tocando o Noturno número 20 de Frédéric Chopin, escutámo-la também hoje, a propósito das suas afirmações ontem, na sequência da cerimónia da atribuição pela Universidade de Évora do doutoramento honoris causa. Maria João Pires falou da possibilidade de voltar aos estúdios para fazer algumas gravações, não concertos, mas quem sabe ainda algumas gravações de obras que nunca tenha registado. Maria João Pires contou que, depois de ter terminado a carreira, os seus dias são passados em geral a ensinar, a dar aulas, a encontrar alunos, a fazer oficinas, revelando que de vez em quando ainda toca piano. Gosta de tocar, mas passou uns meses sem conseguir tocar porque ficou cansada. A carreira cansou-a, salientou. Ainda em afirmações à agência Lusa, disse que iria aproveitar este reconhecimento da melhor forma.

que fosse para ela uma partilha com os outros. Gostaria de partilhar este doutoramento honoris causa, este reconhecimento com todos, reconhecendo que a cerimónia de atribuição terá sido, sob o ponto de vista emocional, muito, muito forte. E já no discurso que proferiu na cerimónia, na Sala dos Atos da Universidade de Évora, Maria João Pires alertou para o atual estado do mundo, questionando-se: não será urgente, neste momento da história, recriar uma nova renascença? As escolas correm hoje o risco de se tornarem excessivamente influenciadas por uma sociedade tecnológica e pela presença crescente da inteligência artificial, uma ferramenta já totalmente indispensável e, em muitos aspectos, extraordinária. Escutámos então Maria João Pires hoje também para retomar as viagens, aqui na tarde com a RTP Antena 2, e na segunda hora prometemos o encontro com um fotógrafo das pessoas que também fotografou Maria João Pires, um fotógrafo da luz e do silêncio, criador de uma poesia da imagem, Jorge Barros, que nos deixou ontem aos 81 anos, autor de mais de 30 livros, um trabalho de fotografia que caminhou ao lado da literatura e também da história, e será uma conversa para escutar com Luís Caetano, que reuniu alguns fragmentos, talvez como uma quase sonata, em torno da obra de Jorge Barros, e que hoje prometemos escutar a seu lado na segunda hora da viagem, com a tarde na RTP Antena 2.

Escutamos Tessen César Viana e a sua música para a flauta shakuhachi e, para além disto, desta versão, desta entrada pela obra de César Viana como intérprete e também como compositor português da emissão de hoje, ainda a escuta de Ildikar von Bingen, ouvimos o agrupamento Gothic Voices com Christopher Page e Doreen Muscat. A interpretação de O Viridíssima Virga, aqui a música que ouvimos depois da interpretação de Maria João Pires para o Noturno número 20 de Frédéric Chopin. Prosseguimos com a música que está hoje em agenda. É a Oratória Elias, que vai ser apresentada esta quinta-feira às 20 na Fundação Carlos Gulbenkian e também amanhã às 19 no mesmo lugar, o Coro e Orquestra Gulbenkian com Anu Linto a dirigir os músicos. Cristina Landsheimer, soprano que poderemos escutar, também ainda Jennifer Johnston, Maximilian Schmidt e Matthias Gern, o barítono bem conhecido também da sua interpretação de outros autores, como por exemplo Beethoven. É uma obra, uma oratória baseada nos escritos do Antigo Testamento. Mendelssohn criou uma obra sumptuosa que retrata a vida do profeta Elias. É considerada a oratória mais popular do século XIX. É um relato majestoso e também dramático de tempestades, dilúvios, terremotos, incêndios que rodeiam as profecias, o exílio e a ascensão ao céu de Elias. Depois da música, aqui com um componente eletrónica e com a presença da flauta japonesa shakuhachi de César Viana, ainda Felix Mendelssohn, Um Tempo para Escutar, abrindo num primeiro momento a página da agenda de concertos agendados para hoje na Gulbenkian, hoje às 20 horas, amanhã às 19h.

A obra Elias, de Felix Mendelssohn, hoje em concerto, programada para hoje, quinta-feira, às 20 horas, e amanhã, sexta, às 19, no grande auditório da Fundação Carlos Gulbenkian. É o opus 70 do compositor, imaginado pelo autor como um profeta verdadeiramente real, daqueles que talvez precisássemos nos dias de hoje. E se inicialmente terá tido um interesse Felix Mendelssohn pelas oratórias de Handel e também pela obra de Johann Sebastian Bach, sendo responsável pela recuperação e estreia moderna da Paixão segundo São Mateus, em 1829, foi um dos primeiros músicos da sua geração, plenamente conhecedor dos grandes mestres da história da música. Explorou os principais géneros musicais do romantismo alemão, como o Lied, também a sinfonia, e tal como alguns dos seus pares, deparou-se com o problema da ópera, diz ter sentido que uma ópera que agora escrevesse não valeria compor uma segunda, e no entanto disse sentir também que deveria lançar-se nessa nova via. A alternativa viria a ser então a oratória, que na época de Felix Mendelssohn se distinguia da ópera pouco mais do que pela primazia atribuída à narrativa em detrimento da ação dramática. E se inicialmente, como nos conta o programa da Fundação Carlos Gulbenkian, terá pensado em Pedro ou em João como protagonistas, veio a escolher Paulus em 1836 e depois Elias, o profeta, em 1846, 10 anos depois, grandes figuras bíblicas que encarnam a consciência moral. A história do profeta Elias, relatada no Antigo Testamento, é particularmente rica em potencial cénico, com situações individualidade, de uma singularidade do indivíduo face à multidão e à natureza, de comoção e de reflexão, elementos que são essenciais para a composição de uma grande obra vocal e dramática. Mendelssohn observava a Europa contemporânea, o seu tempo, como lugar de decadência moral, e a figura do profeta, que lutava contra a idolatria e a corrupção do rei, inspirou-o a transmitir uma mensagem de perseverança, de regresso aos princípios da fé cristã. Ficamos com esta obra prometida então na agenda dos concertos para hoje, quinta-feira, às 20 horas. A notícia de que temos é de que o concerto ainda não tem a sua sala completamente esgotada, e também às 19 de amanhã, portanto, terá talvez boas oportunidades e possibilidades de assistir à interpretação de Felix Mendelssohn, Elias, opus 70, pelo coro e orquestra Gulbenkian, com Anne Linto, também Christina Landschammer, soprano, Jennifer Josten, meio-soprano, Maximilian Schmidt, e Matthias Gern, o barítono, que também estará connosco, contando também com a direção do coro Gulbenkian, por Inês Tavares Lopes. Também em destaque, na tarde com a RTP Antena 2, a presença de Matthias Gern, que ouvimos agora, nos próximos momentos do programa, revisitando a sua interpretação para a obra de Ludwig van Beethoven, desde a estreia que aconteceu no Festival de Salzburgo em 1997, o barítono alemão tem se apresentado regularmente nos principais palcos de ópera, incluindo o Metropolitan de Nova York, também a sala da Royal Opera House de Londres, o Teatro Real de Madrid, a Ópera Nacional de Paris, a Ópera da Baviera, de Viena. E a escolha criteriosa do repertório vai-lhe permitindo construir interpretações que são muito sólidas, incluindo personagens wagnerianos, também papéis principais em obras de Alban Berg. Nós escolhemos agora revisitar a sua interpretação de Beethoven, ouvindo An die Ferne geliebt, é o opus 98 do autor. Matthias Gern vai ser acompanhado por Jan Lisiecki ao piano.

Ouvimos a interpretação de Matthias Goerne, que estará também hoje conosco. A sua voz será escutada na interpretação de Felix Mendelssohn. Está agendado o concerto para hoje às 8 da noite, quinta-feira, e amanhã às 7, sexta-feira, no Grande Auditório, o coro e a Orquestra Gulbenkian, com Hannu Lintu na direção. O maestro vai dirigir também as interpretações de Christina Landshammer, também Jennifer Johnston e Maximilian Schmidt, com Matthias Goerne, o barítono que acabamos de ouvir, com Jan Lisiek aqui na interpretação do ciclo de canções An die Ferne geliebt, O Amor Distante ou A Amada Distante, é o Opus 98, uma composição de Ludwig van Beethoven, que foi escrita em abril de 1816, o único ciclo de canções de Beethoven e que foi o precursor de uma série de obras subsequentes, incluindo também de Schubert, Schumann e de Carl Loewe, uma obra que foi criada para voz masculina, com o piano aqui no acompanhamento, e que ouvimos como nota para que o convite tenha mais força, o convite para ir hoje escutar também a direção do coro Gulbenkian de Inês Tavares Lopes, todos os autores juntos, aqueles que hoje na tarde se vão aqui encontrando connosco no palco da RTP Antena 2, para que possa também escutar e ver música ao vivo. Dissemos-lhe que é uma apresentação programada para hoje e amanhã no Grande Auditório da Fundação Carlos Gulbenkian, e que nos oferece Elias, o Opus 70 de Felix Mendelssohn. Ouvimo-lo depois de termos dado entrada na obra do compositor que também hoje nos acompanha, que é César Viana, aqui com a sua música Tessen, numa versão com componente eletrónica, para além da flauta shakuhachi, para ouvirmos também como lembrança de uma outra obra que nos remete para situações com uma forte carga sonora. Neste caso é um relato, a escolha do profeta Elias em 1846 por Felix Mendelssohn para encarnar um potencial cénico com situações que mostram o indivíduo frente à multidão e à natureza, a comoção, a reflexão, elementos que são essenciais para a grande obra vocal dramática, como lugar também de reflexão sobre a decadência moral, a figura do profeta, a luta contra a idolatria e corrupção do rei e a mensagem de perseverança, de regresso aos princípios da fé cristã, e Elias, imaginado como um profeta verdadeiramente real. An die Ferne geliebt, de Ludwig van Beethoven, e também a marca de um outro autor que caminha connosco até bem perto da hora certa. Ouvimos ainda por breves momentos, até ao final desta hora, a música de António Vivaldi.

0: escutamos a música de António Vivaldi aqui com a Sonata 4 ao Santo Sepulcro em Mi bemol maior para agrupamento de arcos e baixos contínuos, cordas aqui em grande celebração. Nesta composição, talvez um pouco inesperada, RV 130, com um largo molto e depois o andamento allegro ma poco, Francesca Vicari, Mauro Lopes Ferreira nos violinos e Ettore Belli na viola, Luigi Piovano no violoncelo e Luca Colla no contrabaixo. Assim trazem aos primeiros instantes na transição entre a primeira e a segunda hora da tarde com a RTP Antena 2 a música de um dos autores que está também hoje em destaque na agenda de concertos. 14 horas agora, 13 nos Açores, damos então a entrar na segunda hora da viagem com a RTP Antena 2.
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0: Bem-vindo à segunda hora da viagem com a RTP Antena 2, a fazer-lhe companhia nesta quinta-feira, dia 28 de maio. Temos para si, nesta segunda hora, um trajeto que vai ser feito com um encontro com Jorge Barros, o fotógrafo que Luís Caetano vai trazer até nós. É um conjunto, um excerto de diferentes conversas que foi tendo Luís Caetano com Jorge Barros ao longo dos anos, e então encontramos agora este fotógrafo das pessoas, como também nos diz a agência Lusa, da luz, do silêncio, criador de uma poesia da imagem. Um fotógrafo que nos deixou aos 81 anos, autor de mais de 30 livros, deixa também um livro inédito, um trabalho de fotografia que caminhou ao lado da literatura e da história. Referimos também aqui ontem e hoje, na tarde com a RTP Antena 2, que quando ouvimos Maria João Pires não podemos deixar de lembrar que Jorge Barros também fotografou Maria João Pires. Voltamos à música que também que tem assinatura portuguesa nesta tarde e trazemos connosco a obra de César Viana. É o compositor que escutamos também hoje, atualmente a viver em Espanha, nascido em Southampton, no Reino Unido, em 63, com estudos de composição na Escola Superior de Música de Lisboa, feitos com Constança Capdeville e Christopher Bachmann, licenciado em Musicologia pela Universidade Nova de Lisboa e em Flauta de Bizel pelo Conservatório Nacional, concluiu a sua tese de doutoramento na Universidade do Minho, analisando práticas tonais na música erudita ocidental do século XX, sempre com uma obra César Viana que reflete o seu profundo envolvimento com as tradições clássicas ocidentais, sobretudo, mas não exclusivamente, como nos conta na sua página pessoal, Os Mestres do Contraponto, de Palestrina a Johann Sebastian Bach, também de Hindemith a Béla Bartók, integrando outros elementos da música japonesa para shakuhachi. Escutámos já na primeira hora da viagem, nesta quinta-feira, uma composição feita para a flauta shakuhachi, também elementos do sistema árabe do makam, do jazz modal e das tradições modais populares ibéricas. A sua música e a sua presença também nesta segunda hora, para já uma pequena celebração das chansons médicacées. Falamos-lhe de uma obra que tem o número 78, é a número 1, a canção número 1, que nos traz uma outra leitura, desta vez para um instrumento que cruza também

O arranjo para marimba, da música de Ravel, soprano e marimba, neste momento da obra do compositor, com Axel Fagnio e também Emmanuel Jacquet, tocando aqui da Chanson Médicace, a obra de catálogo 78 de Maurice Ravel, um conjunto de três canções artísticas que foram escritas entre 1925 e 1926. Um século nos separa, foram estreadas à volta do início, talvez final da primeira semana de maio de 1926, em Roma. Jane Báthory, que era uma autora, uma intérprete mezzo-soprano francesa, muito conhecida nos palcos da ópera e que teve um papel muito importante no desenvolvimento da música francesa contemporânea, cantou a obra, acompanhada por Louis Faury, um

flautista francês, que era aluno e também colega de Paul Tafanel, o escritor que defendeu o renascimento da música barroca e músico, promoveu também compositores contemporâneos. Também o violoncelista Hans Kindler e o pianista Alfredo Casella, também compositor, maestro italiano. A obra que aqui nos leva também, esta, a dar-nos entrada no universo da música de Maurice Ravel, o compositor do mês de maio, na RTP Antena 2. Obra estreada, então, à volta do dia 8 de maio de 1926, um século depois, estas chansons madicasse que ouvimos aqui numa visão outra, que nos traz marimba como possibilidade de acompanhamento para a voz soprano. E agora, a música de César Viana também, mas desta vez vamos ficar à escuta da sua obra composta para piano. É uma sonata, é a sonata número 1, vai ser interpretada por Carlos Marindraio, e lembra-nos que hoje, no Templo da Música de Tomar, na Igreja da Misericórdia, às 19h15, há um concerto intitulado Vivaldi, as 7 estações, com o Música Camerata Ensemble, César Viana nas flautas solo, Elliot Lawson no violino e Luís Pacheco Cunha no violino. Ouvimos César Viana então também, a propósito da agenda de concertos, a música de Vivaldi também já a ouvimos no final da primeira hora da viagem. Agora, a referência a esta aposta na agenda para hoje: Tomar, Templo da Música, Música Camerata Ensemble, César Viana, Elliot Lawson e Luís Pacheco Cunha, em torno das 7 estações de Vivaldi. E nós ouvimos a música de César Viana nos próximos momentos, com a sonata para piano número 1, Old Folks at Home, num primeiro andamento andante, o segundo andamento em modo adagissimo, o terceiro andamento em minueto e trio, assim estaremos, e depois, num quarto momento da obra, a toccata. Também, como quase uma sonata, a conversa de Luís Caetano, que ficará para escutarmos também nesta segunda hora da viagem, com Jorge Barros, vários momentos, com vários encontros, um fotógrafo das pessoas, da luz e do silêncio, que Luís Caetano encontrou em diferentes momentos do seu trabalho.

A obra de César Viana numa sonata para piano, a primeira, Old Folks at Home, a interpretação de Carlos Marindraio, para uma obra, salvo erro, composta por César Viana, portanto, conosco nesta tarde, já o referimos a ser ele o compositor português que hoje nos acompanha, uma sonata composta cerca de 2020, salvo erro, e que tem quatro andamentos: um andante, o adagissimo, o minueto, o trio e a toccata, num quarto momento, cuja referência talvez seja uma canção de Stephen Foster, que se intitula exatamente Old Folks at Home, escrita à volta de 1851. Nós vamos agora, por outras viagens, encontrar na última edição, quase como se fosse o tempo de uma sonata ou de diversas canções, o encontro de Luís Caetano com o fotógrafo das pessoas, assim chamado, que teve o gosto de entrevistar ao longo de vários momentos. E nós hoje vamos ficar com o fotógrafo da luz e do silêncio, que nos deixou aos 81 anos, Jorge Barros.

0: Descendo a Feira do Livro de Lisboa, encontro-me com Jorge Barros, fotógrafo, um nome essencial na fotografia, no fotojornalismo, na edição de fotografia no nosso país. Jorge Barros, bem-vindo uma vez mais à rádio. Memórias da Feira do Livro de Lisboa.
1: São aqui, precisamente, no Parque Eduardo VII. Eu tive a ocasião de ver na Avenida da Liberdade e houve um ano que foi para a Praça de Comércio, mas correu muito mal porque apanhou uma ventania, nem durou uma semana, ficou tudo alagado, as barracas. Mas é aqui que eu e os meus filhos fazemos um percurso anual.
0: É um lugar de eleição para um fotógrafo, presumo que isto seja quase estético. Esta paisagem que vemos agora aqui em frente, do rio lá ao fundo, das árvores, dos jacarandás ali ao longe, isto é uma paisagem quase perfeita para uma Feira do Livro.
1: E é um grande centro de convívio e de alegria das pessoas, filhos, pais, avós, amigos, escritores, editores, mas é sobretudo um espaço onde há uma grande alegria e relacionado até com a aquisição de livros que noutras livrarias são difíceis de adquirir, porque cada vez mais durante uma semana há a novidade e depois desaparece e a gente não tem acesso ao livro porque não há espaço nas livrarias para os reterem. E é nesta ocasião que eu faço uma lista anual dos livros que eu gostava de ter. Depois venho aqui gradualmente, mais ao fim da tarde ou à noite, comprar os livros que me apetece, sobretudo poesia.
0: Há muitos livros seus que já cá não estão, porque já estão esgotados há muito tempo. Ora, e por acaso paramos aqui no espaço Açores da Feira do Livro, são 3 pavilhões, descemos e encontramos as Ilhas Desconhecidas. Olha, de senhora, Raul Brandão.
1: Esta senhora é a melhor cartão de visita da cultura dos Açores. Aqui é a Alexandra.
0: É e é ela que nos passa este seu livro tão belo. Há uns bons anos conversámos sobre ele na Antena 2, As Ilhas Desconhecidas, Notas e Paisagens. Raul Brandão, com fotografia de Jorge Barros. Foram anos de trabalho?
1: Quer dizer, não foi consecutivamente, mas
0: foi isto. Foram muitas visitas.
1: O amadurecimento do livro, dos textos e como eu via conceder, demorou de 94 a 2001.
0: O que é que tem os Açores que lhe diz tanto, Jorge Barros?
1: Olha, tem as pessoas, o silêncio, a luz, para o fotógrafo é essencial, e depois é a relação também com o mar. Com o céu.
0: Os elementos. Os Açores, entre o Gênesis e o Apocalipse, há tanto de belo para ver nos Açores e a permitir-nos isso, Jorge Barros.

0: Jorge Barros, o que é que faz uma boa fotografia?
1: Criar um tempo de poesia e de reflexão sobre a nossa existência, ou através do olhar perante o outro que se aproxima de nós, ou a paisagem, ou a luz soberba do ambiente, quer dizer, é estar vivo.
0: Quando é que teve o primeiro contacto com a máquina fotográfica a ponto de não se separar dela para o resto da vida?
1: Em adolescente, que me preocupava acontecerem situações na minha terra, em Alcobaça, perto do mosteiro, de escavações por causa da vinda da Rainha Isabel II a Portugal, dos anos 50, princípio, finais de 57. E estavam a acontecer situações que eu gostava de registar para além da mente.
0: Situações de quê? De trabalho?
1: Trabalho, arranjos no recio do mosteiro, escavações junto à zona do mosteiro.
0: Portanto, a rainha foi a Alcobaça.
1: Sim, sim, antes da rainha. Portanto, andaram a fazer melhoramentos e faziam sempre ali arranjos, e isso dava-me a ideia de que gostava de registar, além de também registar o dia-a-dia do mercado municipal, que era a segunda-feira. Portanto, eram acontecimentos que eu sempre adorava fazer o registro, mas não sabia como, quer dizer, não bastava só espiritualmente, gostava de fixar para tudo sempre, ou não eternamente, não há eternidade, por como penso eu, mas de qualquer das maneiras gostava de o registrar. E quando comecei a trabalhar muito cedo, comecei a ganhar o meu primeiro ordenado e pedi ao meu pai para me comprar uma máquina que vi numa montra lá de uma livraria, de papelaria. Portanto, o meu pai era uma pessoa muito aberta, levou-me à livraria, mostrou, quis ver a máquina, falou com o senhor, e daí para diante eu consegui, com o dinheiro que ganhava por mês e com as facilidades que o senhor Adelino André fez, para comprar uma máquina que custou dinheiro e que paguei prestações, e daí restei os factos que estavam a acontecer.
0: Ainda rapazote, quer dizer, tinha 13 anos.
1: 12, 13 anos. Ainda hoje, quando as vejo ou revejo, sinto como se, o grande prazer de como se estivesse a restar naquele momento. Depois houve vários acontecimentos. Eu estava a viver uma guerra de província e sempre sacrifiquei os dinheiros que ganhava com a compra de revista Paris Matos, a Life, e todo esse... Todas essas imagens me cativavam e me arrastavam o espírito para que um dia pudesse vinha para Lisboa aprender mais e fazer esse percurso de fotografia, ainda que eu naquela altura era empregado de escritório. Pronto, e a tropa, que é um mal que veio por bem, proporcionou que eu saísse das saias da minha mãe, pá, e da alçada do meu pai, que eram boas pessoas e são. Vim para Lisboa, através da vida militar, consegui depois relacionar-me com cineastas, com o Fernando Lopes, com o António Escudeiro, com várias pessoas no Monte Carlo. Portanto, proporcionou-se também esse sentido, mas eu também procurei esse sentido. Depois também tive outra pessoa que é pouco conhecida, é muito pouco tratado, mas foi uma pessoa que acho que foi fundamental para aquela época dos anos 60, que era o Coronel Major Batista Rosa, que era da Agência Portuguesa de Revistas, mas também estava relacionado com a tropa, que nos serviços mecanográficos e cinematográficos, onde eu também depois tive acesso. E ele era uma pessoa de grande abertura e que proporcionava a quem tinha algum talento, ou que ele percebia que tinha algum talento, proporcionava reencontros e encontros com os meios para nós singrarmos.
0: Portanto, a tropa deu-lhe formação na área da fotografia e da imagem.
1: Deu-me a vontade de continuar. E deu-me também a força de que eu tinha algum de que tinha um projeto que podia continuar. Portanto, tinha, deu uma segurança.
0: De que tinha talento.
1: Tinha algo, não sei.
0: E esses encontros com cineastas, como Fernando Lopes, aconteciam porquê?
1: Porque eu
0: ia propositadamente, procurava-os, ia ter com eles.
1: Procurava.
0: E chegava ao pé deles e dizia...
1: Não, não, é através também de pessoas, de terceiros amigos que não tinham nada a ver com o cinema, mas que se proporcionava conversarmos e comunicarmos. Ele, entretanto, foi para a televisão, já mais tarde foi para a televisão, e na televisão depois fez-me reencontros com o António Escudeiro, com o editor, com o António Ramos, de Bertrand, que foi a primeira pessoa até que me criou condições para fazer um projeto de livro com a autoria com o Carlos Gil, que era um fotógrafo da Capital na altura, que foi também meu grande amigo, e fiz o primeiro livro, foi Portugal e os seus cavalos, os dois, mas que sei que foi o Fernando Lopes que deu essa ideia ao António Ramos, e que pronto, foi... Quer dizer, não foi uma obra do acaso, foi o acaso, muitas vezes procura-se, e ele aconteceu.
0: O Jorge Barros torna-se fotógrafo quando sai da tropa?
1: Não, é quando tinha de empregado de escritório, porque
0: era mais seguro.
1: Só depois pedi uma licença sem vencimento à empresa onde estava, que era uma empresa ligada aos vidros lá na Marinha Grande e Alcobaça, que era Atlantis, e Crisol. Quando acabou a licença de vencimento, sei que eu e a minha mulher conversámos e ela deu-me a segurança de dar continuidade a um projeto que eu tinha de vida, que era a fotografia, mas só já com 30 e poucos anos.
0: É aí que se torna fotógrafo.
1: É fotógrafo e também escolhi a área que queria, que era a área de edição, que não era fácil e não foi... Foi fruto de muita luta e de muita persistência, muita perseverança e muita teimosia, porque sempre recusei o jornalismo, o fotojornalismo, o jornalismo.
0: Mas recusou porquê? Se, por exemplo, as revistas como a Parimatos o fascinavam?
1: As fotografias em si, mas depois eu ainda convivi com redações e achei que as redações eram um coletivo... muito...
0: Classista.
1: Muito classista, quer dizer, a fotografia era... era subserviente à relação ao texto. Era, cortava-se a fotografia para caber mais texto.
0: Jorge queria liberdade total, ou pelo menos quase total.
1: Um bocado de anarquia também. Anarquia visual e anarquia de princípios de vida. E também poder respirar o ar puro dos sítios e das coisas. Portanto, sempre fui assim e tenho tido a facilidade e a abertura da minha mulher para me poder também ter essas asas de liberdade, poder ir para os Açores, poder ir para aqui. Portanto, houve essa possibilidade, com custos muito elevados, com certeza, familiares.
0: Começou com os cavalos de Portugal?
1: Portugal e os seus cavalos.
0: Aí
1: foi um convite. Foi o primeiro convite. Mas depois, outros livros, como Festas em Portugal, 8 volumes que eu fiz para os Círculo Leitores, Portugal, Mediterrâneo e Atlântico... tantos outros livros são propostas que eu fiz, mesmo para os Correios também fiz algumas propostas. E tem-me dado bem com esse caminhar.
0: Esse trabalho que fez para o Círculo de Leitores, Festas e Tradições Populares, são 8 volumes. É um trabalho que eu me recordo de ver editado na altura, por volta de 2001, 2002.
1: Sim, sim.
0: Isso é um trabalho monumental. 8 volumes, com um relato fotográfico do que é Portugal, do que é o país, na sua, no seu olhar etnográfico da festa e da tradição.
1: Foram 25 anos.
0: 25 anos, pronto.

0: Os romeiros de hoje, com quem converso, dizem-me que se incorporam sobretudo porque os que já fizeram a romaria juram a pé juntos ser uma experiência profundamente marcante. Calcorrear a ilha, rezando em uníssono numa sintonia misteriosamente telúrica e transcendente. Não raro sob o espesso nevoeiro ilhéu e a teimosa e impertinente chuva, alheios a qualquer tipo de intempérie, porque, arrebatados por uma força coletiva, roçando o místico, provocava uma catártica lavagem na alma, antítese da imagem espelhada no cansado físico de cada romeiro. Suponho que as circunstâncias telúricas açorianas terão levado ao estabelecimento da tradição. Todavia, ela, aos poucos, ter-se-á transformado num ritual de expiação e renovação espiritual. Pelo menos, é isso que depreendo dos relatos dos romeiros que leio ou com quem converso. A vulcanologia e os abalos de terra contextualizaram e terão dado forma ao fenómeno micaelense. No entanto, ele insere-se numa longa, antiquíssima e universal tradição de expiação, purificação e religação com o divino. A necessidade da limpeza profunda que justificava a antiga confissão anual seria uma dessas manifestações. A vontade humana de viver mais e melhor, renovando-se e ressurgindo da queda, parece-me a mim a mais natural explicação desta tradição. Para poder afirmá-lo com mais segurança, seria importante entrevistar os romeiros atuais e perguntar-lhes por que razão se incorporam com tão abnegada convicção nesse exigente ato anual. Deixo aqui o elogio a todos os títulos, ao magnífico trabalho fotográfico de Jorge Barros e do seu filho Pedro, que gravaram imagens, a partir de agora indeléveis, de momentos dessas romarias quaresmais. Cada página é um mergulho nas profundezas de um mistério apenas refletido nos rostos dos peregrinos, apontando para algo inacessível e insondável para quem apenas contempla de fora. Não é preciso ser-se religioso para se admirar a beleza e a densidade humana destas impressionantes e poderosas imagens do fotógrafo e do seu filho, mestre na arte de agarrar o real em imagens. Elas falam por si e eloquentemente. E assim somos recebidos pelo prefácio de Onésimo Teutónio Almeida, num extraordinário livro que nos é agora disponibilizado, Romeiros da Fraternidade, um trabalho de Jorge Barros e Pedro Barros, com este prefácio de Onésimo Teutónio Almeida e a edição Letras Lavadas. É uma viagem a um mistério. A relação com os elementos formou a identidade açoriana. Há tradições por todo o arquipélago, há uma gramática espiritual que representa a alma de um povo, uma gramática estética feita de sensibilidade e identidade sem intermediação eclesiástica, muitas vezes, onde a fé se faz de poesia e de arte. Também este livro se faz de poesia, com, creio que, mais de 30 de poetas que são convocados para reconfortar ainda mais aquilo que as fotografias nos dão. Enchem a primavera das ilhas de um movimento fantástico, como se homens e mulheres, imitando os campos, florissem. A alma do ilhéu é tenaz, quer um Deus vivo e alegre, chama-o à intimidade do seu pão e das suas ervas úmidas. Assim escreve Vitorino Mésio em Mau Tempo no Canal, referindo-se há uma variedade de festas do divino, de vivências do divino. Obrigado por receber a Antena 2 em sua casa. Jorge Barros, é um gosto. Romeiros da Fraternidade, livro em português e inglês para chegar a um público mais vasto. É de há muito a relação de Jorge Barros com os Açores. O primeiro livro, enquanto fotógrafo, com Fernando da Costa, deu-nos a Ilha do Corvo, mas tantos mais, Já conversámos sobre As Ilhas Desconhecidas, de Raul Brandão, uma abordagem de Jorge Barros à obra, provavelmente uma das mais importantes obras sobre os Açores. Mas aqui tenho, por exemplo, um bastante mais recente, Escrito no Mar, Livro dos Açores, de Manuel Alegre, com Jorge Barros. São várias dezenas os livros em que o seu nome nos dá o país e o mundo, mas muito do país, e dentro desse país e desse mundo, as pessoas, as gentes. E é também, uma vez mais, uma viagem pela alma humana, a alma açoriana, de muitas maneiras, mas desta entrega a uma vivência profundamente singular da fé. E eu peço-lhe, Jorge Barros, que de início nos fale um pouco desta tradição dos romeiros da Ilha de São Miguel e porque é que mereceu esta sua envolvência tão grande, porque olhando para este livro percebe-se que há aqui anos de presença, olhares. Convocou depois também o seu filho porque havia algo que era preciso complementar, rematar, mas introduza-nos, convoque-nos para o seu fascínio pelos romeiros da Ilha de São Miguel, Jorge Barros.
1: A vivência com as pessoas é a riqueza que me permite a fotografia aproximar-me desse estado de espírito que os reis de romeiros na quaresma, na Ilha de São Miguel, que percorrem a ilha, no perímetro da ilha, uns 300 e tal quilómetros, durante 8 dias e 7 noites, criaram o desejo, o interesse em registar algo que transcende a nossa época, porque é como se fôssemos um recuo de 500 anos, que é a forma como eles se manifestam, andando a pé por várias veredas, vários caminhos, com nevoeiro, com sol, com chuva, orando, refletindo, brincando, inclusivamente, era algo que eu tinha que, de facto, dentro daquilo que eu sei fazer, que é a fotografia, eu tinha que registar, porque é um ato único no mundo. Isto durou, ou tem durado, 20 e tal anos. Pronto, depois eu acabei por adoecer, acabei por não ter capacidade para acabar o trabalho, depois veio a pandemia, também foi ao interregno, e eu deixei o trabalho em suspenso. Ainda bem que o fiz assim, porque não me apressei, ainda tivesse na altura sido pressionado para fazer o trabalho, o livro, mas nunca quis, porque achei que aquilo era, transcendia-me a mim próprio, era um estado de alma interior daquela gente que eu não conseguia trazer, desenvolver. Achei que estava sempre inacabado, era um ato tão sublime, que eu sentia que tinha que respeitar aquela situação. Não, até que finalmente, fruto também da minha incapacidade de sair, para não estar aqui em casa sem poder fazer nada,
0: sem projetos,
1: eu fui para o arquivo e depois acabei por perceber que eu tinha que fazer aquele trabalho, mas faltava qualquer coisa, e foi daí que eu pedi ao meu filho que, sendo ele arqueólogo, fosse acabar o trabalho daquilo que eu tinha planeado. E ele, durante uns tempos, em 2023, andou com eles e fez um trabalho impecável, e então sim, cheguei à conclusão que já podia proceder à edição de um livro, que é aquilo que a gente agora aqui tem. Pois também tive, tanto com a família, com o filho, com a design, que é a Susana Cruz, que foi importante neste projeto, fomos percorrendo, aventurando a conceber o livro, e acabámos por inserir a poesia e os poetas que eu gosto, a dar relevo e dar ênfase às situações que cada imagem transportava. E é algo que não estava à espera inicialmente de fazer, e, como digo, ainda bem que demorei este tempo todo a gerir, a mastigar todo este trabalho para fazer este projeto que está agora aí à exposição dos leitores, de nós todos. Sinto-me satisfeito e muito feliz, sobretudo por ter, coisa que não estava à espera, em final de vida, acabar o livro a fazer com o filho.
0: E sendo um livro de muitas afinidades fraternais, Aqui está também a ligação filial, e essa ligação de amor acontece em muitos aspectos neste livro, acontece em muitos aspectos da tradição romeira na ilha de São Miguel. É uma questão de amor ao divino, de amor à terra, de alguma maneira. E Jorge Barros deu-nos, desde há muito, as festas e tradições portuguesas, monumental trabalho publicado há já duas ou três décadas.
1: Nos 25 anos
0: de recolha, de retrabalho. E este aqui também são muitos anos, ou não?
1: Foi a partir de 1984, 30 e tal anos, 40. Mas com intervalos, não é?
0: Naturalmente, com muitos outros projetos pelo meio. Mas o que está aqui não seria possível se tivesse sido num período delimitado. Creio que nem, bem, não num ano, porque isto é uma vez por ano, esta tradição. Jorge Barros, nascido em Alcobaça em 1944. Tenho vários livros seus na biblioteca. Trouxe dois que nos dão o mundo neste Portugal e o mar, viagens pelos descobrimentos. Terá sido, creio, um dos seus primeiros livros, com Rui Resquilho, uma edição do Círculo Leitores, que creio que em 83, 17ª Exposição de Arte, Ciência e Cultura, nos leva mundo fora. Este livro é a presença portuguesa no mundo. E caramba, por onde andou Jorge com tanto encontro com essa marca que os portugueses deixaram na sua gesta? E depois, muito emblemático do seu trabalho, este Um Olhar Português, também uma edição do Círculo Leitores, enfim, Círculo Leitores, que lamentamos muito ter chegado ao fim, possibilitou ao longo de décadas trabalhos de fulgo, desde o Viagem a Portugal de José Saramago até este Um Olhar Português de Jorge Barros, com vários autores: Regina Louro, Francisco José Viegas, Mário Cláudio, Fernando da Costa, Eugénio de Andrade, Fernanda Assis Pacheco, Hélia Correia, José Cardoso Pires, Mário Ventura, Alberto, Lídia Jorge, Vial Moutinho e João de Melo. É um livro que nos dá o trabalho de Jorge Barros a par dos textos de estes autores, textos originais, criados a refletir diferentes lugares. Esta relação com os autores, que é tão vasta, tantos trabalhos fez, o outro livro que tenho aqui, mais recente, com Manuel Alegre, o Escrito no Mar, Livro dos Açores. Como é que tem sido esta relação com os autores, Jorge Barros? Por exemplo, neste Um Olhar Português, como é que era feito o trabalho? Era, as fotografias sucediam-se aos textos, ou os textos às fotografias, ou em parceria, como é que era?
1: Não, eles fizeram os textos como entenderam, e entregávamos os textos, e depois, em função dos textos, levava os textos comigo, viajava e ia interpretando os textos à minha maneira, dentro daquilo que eu... É um paralelismo, era uma interpretação dos textos que eram ficção, eram sobre Portugal, mas era uma ficção.
0: E duas formas de contar a mesma história.
1: Exatamente, de maneira que acho que resultou bem a relação. Até o José Cardoso Pires, uma vez encontrou-me na Cidade de Belas Artes, no lançamento de um livro, onde Jorge Sampaio se apresentou a candidatar a Presidente da República. Encontrámos-nos e ele disse: epá, como é que você conseguiu encontrar cauteleira lá embaixo no Castré? Porque ele diz que ela era uma bravinha muito bonita, ainda 50 e tal, ela naquela altura já tinha mais de 60 anos. Como é que você conseguiu encontrar a fulana que eu falo no livro, lá no bar? Pus-me lá à espera. Havia de haver, se não houvesse uma cauteleira, era ela que eu achava a mulher mais bonita do Castré. Eu achei piada, mas estive ali muitas horas. Fui lá 3 ou 4 dias à espera que acontecesse alguma coisa, e aconteceu.
0: E esta aqui, não é? No Bar Americano. Aqui está a senhora cauteleira com...
1: Mais ao contrário.
0: É verdade.
1: E estas vivências muito grandes, muito ricas, muito ricas.
0: Como é que a sua vida se tornou tão próxima da literatura, Jorge Barros? Há um momento, há uma circunstância, há um projeto que marca esse início de uma vida de fotografia, da arte da fotografia, mas tão associada à literatura. Faz parte de si também, naturalmente, enquanto leitor que julgo que terá sido desde sempre, mas como é que tudo isto se tornou tão forte, com tantos livros?
1: Não é família, mas tem a ver uma coisa muito importante da minha geração, que é as bibliotecas itinerantes da Fundação Gulbenkian, nas aldeias. Foi aí que eu comecei a introduzir-me na leitura.
0: A carrinha chegava a Alcobaça?
1: Chegava a Alcobaça, 15 em 15 dias. E havia a pessoa que levava a carrinha, que era bancária, mas fazia aquilo com gosto. Via a malta e encaminhava-nos para determinadas leituras. Foi assim que eu li, tinha 12 ou 13 anos, o Camilo Castelo Branco. Mas eu procurava sempre livros. Até uma vez, é a primeira vez que eu estou a contar isto. Eu era católico e o padre local de Alcobaça, o padre Vitorino, tinha uma biblioteca. E eu um dia vi, na biblioteca, vi um livro que me chamou a atenção. Porquê? Por causa da capa. Já eu tinha uma intenção, a capa era muito interessante, sei quê, e o padre disse-me, isto não é um livro para tu ler. Era um livro de Stendhal.
0: Vermelho e negro?
1: Vermelho e negro. Isto não é um livro para tu ler, mas a capa cativava-me. Mas ele retirou-me logo, isto não é um livro para tu ler. Censurou-me logo. Mas na biblioteca itinerante, não. A biblioteca itinerante permitia e ele canalizava-nos para ter as leituras. Antes disso, já no primeiro ano de secundário, no ciclo, havia uma professora de português que criou uma biblioteca. Uma pequena biblioteca dentro da escola, porque a escola foi fundada, eu fundei a escola em 50.
0: Foi inaugurá-la.
1: Foi inaugurá-la em 55. E a doutora Maria José, obrigava-nos a recitar os livros. A gente recitava Os Condores, de Maria de Aventura, não sei o quê, mas ela dizia: não, tu vais ler os livros do Aquilino Ribeiro. E começou-me com aquele livro ilustrado por um francês.
0: Romance da Raposa.
1: Depois do Romance da Raposa, disse: agora leste o Romance da Raposa, vais ler A Viagem Maravilhosa de
0: Nils Holgersson.
1: Exatamente.
0: Selma Lagerlöf.
1: Começou por aí.
0: Ou seja, começou a viajar pelo país e começou a viajar pelo mundo com os livros.
1: Exatamente. Na biblioteca da escola técnica, onde, a escola técnica, sim. E depois foi a Gulbenkian, importantíssima na aldeia, numa terra que era cinzenta.
0: Como todo o país.
1: É verdade.
0: Jorge Barros, que deu também formação a outros, no Senjor, nomeadamente, sobre fotografia. Mas como é que se ensina a singularidade do olhar no momento da fotografia? O Jorge Barros teve essa vocação e esse dom a que se entregou desde muito novo. No Senjor, creio que terá encontrado muitos jovens diante de si. Se eles não tiverem esse dom, essa vocação, como é que se ensina a arte, o olhar?
1: Não se ensina. Posso ensinar minimamente a técnica, mas saber olhar é dizer às pessoas como é que eu faço. Estou horas a fio a olhar para a natureza, para as coisas, estou à espera de um momento. Aliás, claro que tive muita literatura, li o Henri Cartier-Bresson, há vários fotógrafos que eu tenho bebido, né? Só posso dizer a eles. Tem que ter paciência a trabalhar, para ser pessoal, tem que ter paciência, né? Agora não, agora carregam na máquina e tal, viram as costas para os momentos e ensinar a fotografia. Tem que estar com espaço, com tempo, com contemplação e depois esperar o momento. Quero que eu lhe diga, eu tive uma vez tive 7 horas na Ilha do Fogo à espera da melhor passagem de luz pelo aquele espaço silencioso.
0: Hora mágica.
1: As gaivotas, não é? Mas estive lá umas 7 horas.
0: É preciso essa entrega, ao momento, as horas que forem necessárias, até chegar esse momento que é indefinível e que não.
1: Não garanto, mas tenho a impressão que a Isabel chegou a ler alguns livros à minha espera.
0: A sua esposa, a cena que sim, seriam horas e horas das histórias que se lembrasse Jorge Barros nestes trabalhos que são muitos anos. E que nos deram obras absolutamente marcantes, incontornáveis, de quem ama a fotografia e a literatura, porque habitualmente é o ponto de encontro das duas artes. A mais recente está aqui, Romeiros da Fraternidade. Esta prática de fé, foram muitos anos a acompanhá-la. parte da sua vida também que aqui está, parte da sua vida também, porque também tem o trabalho do seu filho, a convidar-nos a olhar para o mundo de uma forma ancestral, de uma forma primeva, um convite a pensarmos, a repensarmos o mundo de hoje, este que Jorge Barros nos dá, edição Letras Levadas, Jorge Barros e Pedro Barros, Romeiros da Fraternidade, uma conversa na Antena 2, que eu lhe agradeço, Jorge Barros, por tudo o que nos deu até agora e por este momento também de regresso na rádio. Muito obrigado.
1: Obrigado.
2: Jorge Barros, uma vida da fotografia que caminhou ao lado da literatura, autor de mais de 30 livros, dentro de dias estará disponível um novo, tem por título Espantalhos e Campos. Jorge Barros deixou-nos ontem, aos 81 anos.

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livro de Luís Caetano, feito de diferentes andamentos com Jorge Barros, que nos deixou. Hoje, também lhe dizemos, quinta-feira, tem lugar, às 16 daqui a uma hora, o funeral no crematório do Cemitério dos Olivais. Também Espantalhos e Campos, uma obra ainda a editar, e quem sabe numa feira do livro que começou por abrir rumo a outros momentos da história com a última edição de Luís Caetano, ou nesta que já agora decorre, talvez possa encontrar algumas páginas, alguns livros deste grande fotógrafo que hoje também lembramos com a última edição de Luís Caetano. Antes, a música de César Viana e a escuta de uma primeira sonata, a sonata para piano, Old Folks at Home, que talvez lembre, de algum modo, a música do pai, o pai da composição americana, um compositor americano muito conhecido, nomeadamente pela sua música de salão, também por algumas canções como Old Folks at Home, uma canção tradicional que foi escrita como uma canção de minstrel por Stephen Foster em 1851, que desde 1935 é mesmo a canção oficial do estado da Flórida. E nós viajamos rumo a outras paragens então nesta quinta-feira, que também tem espaço para o cinema. Nesta terceira hora iremos ficar com a grande ilusão que traz esta semana a estreia de Leibniz, a crónica de uma pintura perdida, de Edgar Reitz, sobre o filósofo alemão, e também Pai Nosso, Os Últimos Dias de Salazar, de José Filipe Costa, também As Provadoras de Hitler, entre outras propostas, nomeadamente as da Cinemateca com Inês N. Lourenço. O programa A Grande Ilusão conta também com edição de Luís Caetano. Agora vamos rumo a Stephen Foster escutar Old Folks at Home, e depois a música que nos traz Sons do Oceano, com a composição de Erik Ezenwald, interpretada por Iveta Apkarna, também orquestra sinfónica que é dirigida por Andris Poga, que é a Stavanger Symphony Orchestra.

Escutamos a obra criada pelo compositor Erik Essenwald, Voice of the Ocean. Foi composta para Iveta Apkalna, que acabamos de ouvir. Foi estreada, aliás, por esta intérprete com a Orquestra Sinfónica Nacional da Letónia e também o maestro Andris Poga, na Catedral de Riga, em setembro de 2014. Sabemos que desde 2017 Apkalna é organista titular do órgão Klezna Elbphilharmonie de Hamburgo, e assim escutámos esta obra que o compositor criou tendo como ponto de partida uma encomenda que foi criada para a celebração em 2014 da Capital Europeia da Cultura em Riga, e é dedicada, como dissemos, a esta organista titular da Orquestra de Hamburgo. A instrumentação da obra pressupõe flauta, o órgão, diversos instrumentos, vibrafones, tímpanos, as cordas, e tem três andamentos. Começa com um modo expressivo, termina com um majestoso. Como dissemos, a estreia aconteceu em setembro de 2014 e nós ouvimos exatamente essa gravação depois da viagem proposta pela obra Hold Folks at Home, obra homónima da sonata número 1, a sonata para piano que ouvimos de César Viana, o compositor português que hoje nos acompanha. Foi Stephen Foster com Grant Williams, também Robert Shaw, aqui com o seu nome associado a um grupamento coral, e também à direção do canto desta obra, Old Folks at Home. Agora, outras viagens por diferentes territórios, outras paisagens, a começar com uma estreia, Leibniz, a crónica de uma pintura perdida. São as imagens que trazem também o som ao programa Grande Ilusão. Edgar Reitz e o ponto de partida, o filósofo alemão, para depois escutarmos, nomeadamente, uma obra de José Filipe Costa, Pai Nosso, Os Últimos Dias de Salazar, para além da programação da atualidade ligada à Sétima Arte. Inês Ana Lourenço connosco daqui a pouco. A edição do programa Grande Ilusão pertence a Luís Caetano.

0: Leibniz, crónica de uma pintura perdida. Do alemão Edgar Reitz, é estreia em destaque na Grande Ilusão. Inês Lourenço, um filme sobre o filósofo polímata Gottfried Wilhelm Leibniz ou uma reflexão sobre a arte?
1: As duas coisas, na melhor expressão do pensamento e da arte. Este é um filme que me fascinou particularmente porque é quase um objeto fora do nosso tempo, da poluição contemporânea. E não apenas por ser de época, não é esse o meu ponto. Já agora é realizado pelo decano do cinema alemão, Edgar Reitz, autor da trilogia Heimat, aqui numa co-realização com o jovem Anatol Schuster. Reitz está com 93 anos e também por isso se pode dizer que esta é uma obra testamentária, firmada numa espécie de clareza reflexiva que vem da sabedoria acumulada ou de um estado de serenidade artística, intelectual. A palavra intelectual pode criar a ideia de um filme que estabelece uma distância com o espectador, mas, pelo contrário, não há nada mais confortável, envolvente, genuinamente interessante do que estar dentro de um ateliê com Leibniz e uma pintora, personagem fictícia, a trocarem reflexões sobre a verdade na arte e outras ansiedades filosóficas. Então, toda esta circunstância parte de uma encomenda de Sofia Carlota, rainha da Prússia, que quer um retrato do seu filósofo preferido, de quem tinha sido aluna, Leibniz, alguém que sempre foi capaz de raciocínios luminosos, otimistas. E se temos uma falsa nota de partida, bastante cómica, por sinal, com um pintor que não está minimamente interessado naquilo que vai dentro da cabeça do seu modelo, o certo é que a pintora substituta, Van de Meer, revela-se a personagem ideal para se entregar com Leibniz a um labor de ideias que é simplesmente encantatório. Há aqui um encontro de inteligências que leva ao filme para lá daquela etiqueta simples do estudo de uma figura na viragem do século XVII para o século XVIII. Claro que ficamos a conhecer melhor as bases da lógica de Leibniz, sim, mas é no tempo, no processo da pintura, que está a magnífica coreografia desta crónica, como diz o título, que não deixa de ser igualmente uma lição de cinema, uma procura constante da luz certa sobre a essência das coisas e das personagens, já para não dizer que tem planos belíssimos. Enfim, não me lembro, pelo menos nos últimos anos, de um filme tão justo na combinação da arte com a filosofia. É uma verdadeira raridade, um dos filmes mais preciosos do ano.
2: Wir erzählen diese junge Künstlerin. Fasst euch ganz anders auf. Sie wird dein Leibniz-Bildnis malen.
3: Entschuldigt bitte die Verspätung. Ich fand erst im Erwachen heraus, dass man vor euch eine doppelgroße Leinwand braucht.
4: Großherzige Kurfürstin, nennt euch ein universales Genie.
5: Es ist nicht fertig, Eure Majestät.
6: Das wahre Bild braucht Geduld.
0: Também nas salas estreiam Pai Nosso, Os Últimos Dias de Salazar, de José Filipe Costa, e As Provadoras de Hitler, de Silvio Soldini.
1: Pai Nosso, Os Últimos Dias de Salazar é mesmo um retrato dos últimos dias de António de Oliveira Salazar, assim uma imagem meio delirante do teatrinho montado no Palacete de São Bento em 1968, após a queda de uma cadeira e o AVC de Salazar, que levou à sua substituição na liderança do país por Marcelo Caetano. E o que acontece é que dentro de portas nada mudou. Ele continua a ser esse Pai Nosso, zelado pela governanta, já agora um papel muito fino de Catarina Avelar, e por um trio de jovens criadas que completam perfeitamente o jogo da ilusão. Ou seja, Salazar vive numa bolha em que o poder ainda lhe assiste e, portanto, os atos da sua rotina prevêem a circulação de ministros e do próprio Presidente da República, Américo Tomás, na residência oficial, como se nada fosse. Parece-me que José Filipe Costa, o realizador, pegou neste capítulo final, digamos assim, da era salazarista ou da sua encenação, para focar a imagem de um país que talvez ainda não se libertou completamente dos fantasmas do autoritarismo ou da figura do paizinho que Salazar representou com tanta convicção. Convém lembrar que a obra de José Filipe Costa tem assumido um caráter mais documental. É o realizador do Linha Vermelha, sobre o Torre Bela, de Prazer Camaradas, e neste Pai Nosso, Os Últimos Dias de Salazar, usa de um leve tom de absurdo, de farsa, para nos colocar no interior de uma realidade imutável e bafienta.
7: O senhor professor teve um AVC, mas progressivamente está a regressar aqui e agora.
8: Esqueçam que esteja lá fora, dentro desta casa. O seu doutor continua a ser o senhor presidente.
9: O povo é facilmente educável. Governar é proteger as pessoas delas próprias.
1: E nas provadoras de Hitler passamos então para outro ditador, mas aqui não temos a sua presença no ecrã. Este filme, realizado pelo italiano Silvio Soldini, a partir do romance homónimo de Rosella Pastorino, é inteiramente falado em alemão e a sua verdade histórica assenta no relato de uma das mulheres que fora obrigada a provar as refeições de Adolf Hitler para prevenir o envenenamento do líder. Portanto, esta história foi revelada em 2012 e estamos a falar de um grupo de mulheres literalmente forçadas pelas SS a fazer a prova dos manjares de Hitler num dos seus quartéis-generais, que ficou conhecido como a Toca do Lobo, onde aliás ocorreu o atentado de 1944, e é precisamente entre 1943 e 44 que se testemunha, nesse contexto, o vínculo forjado, sobretudo entre duas destas provadoras, todas elas com desafios próprios, segredos, desejos, que se vão apertando à medida que a prova de sobrevivência a que são submetidas se sintoniza com as notícias exteriores da guerra. A evolução do filme é algo previsível. Porventura não precisava de quase 2 horas para dar conta desta prática, das relações femininas e não só, mas é certo que há aqui um ângulo diferente sobre as narrativas que nos conduzem aos horrores do Terceiro Reich.
0: E no streaming, destaque para 2 documentários.
1: Um chama-se Natchez, Memórias do Sul Profundo dos Estados Unidos, estreou recentemente na Filmin, é de uma perspicácia notável na observação do turismo que se faz nessa cidade do Mississippi, Natchez, ou seja, o que interessa à realizadora Susanna Herbert é a complexidade de um lugar que vive o seu turismo numa base, por vezes, de higienização do passado e exaltação da história das suas grandes casas, desde logo construídas por escravos, que surgem como territórios de quase fantasia, com as pessoas a viverem diariamente num registro mental de conto de fadas. O documentário explora muito bem o modo como se recria esse passado, quase como um fetiche mesmo, um desejo fervoroso de permanecer nele e na narrativa opulenta da velha América sulista. Há várias perspectivas sobre a relação da comunidade com este sistema turístico e todas elas enriquecem o retrato. Muito recomendável. Por sua vez, na RTP Play está disponível o documentário Miles, estreado esta terça-feira na RTP2, dia em que se assinalaram os 100 anos do nascimento de Miles Davis, e é uma prazerosa imersão no arquivo e nos testemunhos de colaboradores, de quem conheceu de perto este gigante do jazz, ou melhor, da música do século XX, mas é também um olhar sobre a própria reinvenção permanente de Miles Davis como trompetista e compositor, no fundo, a sua arte musical intuitiva.
10: The thing that we have to remember about Miles is that he was really fearless. I think the thing I would like people to remember about Miles is that he was hip, not shallow hip, not I just play whatever is current, but he was always looking for the depth in what it is that's new.
11: A star is one who pays attention and has to learn how to be in any culture, you know, other people's style of living, and have musicians or whatever field you're in have the best for certain things you want. If it works out, then you're a star. Say, viva Miles.
0: Vamos então a outras propostas.
1: Junho está quase a começar e é a altura de espreitar algumas sugestões para o mês. No Lucky Star Cineclube de Braga, por exemplo, a programação traz um ciclo intitulado O Mestre e o Seu Duplo. A ideia é revisitar documentários em torno de certos cineastas e depois uma obra do próprio realizador contemplado. Ou seja, no dia 2 de junho é exibido Tokyo Ga, de Wim Wenders, documentário no rastro dos filmes de Yasujiro Ozu, e depois, na semana seguinte, passa uma das obras-primas desse mestre, Crepúsculo em Tóquio. E há ainda o cinema, Manuel de Oliveira e Eu, de João Botelho, seguido de Aniki Bobó, de Oliveira. As sessões têm lugar na Biblioteca Lúcio Craveiro da Silva, sempre às terças-feiras, e logo no dia 1, ainda no âmbito do Cineclube de Braga, é mostrado na Praça Doutor António Loza um dos mais belos filmes do iraniano Abbas Kiarostami, Onde Fica a Casa do Meu Amigo. Já os encontros de cinema do Fundão estão de volta à Moagem entre 3 e 7 de junho, 16ª edição, com uma homenagem ao realizador inglês Alex Cox, que vai acompanhar uma retrospectiva da sua obra e também estrear por cá o seu último filme, Almas Mortas, que adapta o romance homónimo de Nikolai Gogol. Os encontros do Fundão incluem projeções de filmes, debates, apresentações de livros, concertos, exposições e sessões para o público escolar. Em Lisboa, junho na Cinemateca é marcado por um expressivo regresso ao género musical, na revisitação dos grandes géneros que a Cinemateca tem feito nos últimos anos. É então a hora de trazer de novo uma onda de musical ao grande ecrã, sendo que este ciclo tem a particularidade de ir a várias cinematografias em vez de se centrar nos clássicos americanos, que são obviamente a referência. Ainda assim, eles estão aí e o ciclo arranca mesmo sob o signo de Marilyn Monroe no dia 1, dia do seu centenário, oportunidade para rever ou descobrir There's No Business Like Show Business, Parada de Estrelas, de Walter Lang, e Ladies of the Chorus, de Phil Carlson. Do primeiro vamos escutar After You Get What You Want, You Don't Want It, música de Irving Berlin, interpretada, claro, por Marilyn Monroe.

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0: Maria João Pires conosco no noturno número 5, agora com Frédéric Chopin, ainda para escutar no final desta tarde com a RTP Antena 2, que começou exatamente a lembrar que a pianista Maria João Pires, que recebeu ontem o grau de doutora honoris causa, dado, concedido pela Universidade de Évora, o primeiro a ser-lhe dado em Portugal, lembrou que depois de ter terminado a sua carreira como intérprete, há quase 6 meses, admitia agora voltar, quem sabe, a fazer algumas gravações. Concertos não, disse, mas talvez ainda possa fazer algumas gravações, afirmou em declarações aos jornalistas depois de ser distinguida com o doutoramento honoris causa que lhe foi atribuído ontem pela Universidade de Évora, e contou que depois de ter terminado a carreira, os seus dias são passados em geral em ensinar, a dar aulas, a encontrar alunos, a fazer oficinas, revelando que de vez em quando ainda toca piano. E continuou dizendo que não será talvez urgente neste momento da história recriar uma nova renascença? As escolas correm hoje o risco de se tornarem excessivamente influenciadas por uma sociedade tecnológica e pela presença crescente da inteligência artificial. Uma ferramenta já totalmente indispensável e talvez, em muitos aspectos, extraordinária, referiu. E nós ficamos assim com a memória destas notas, Maria João Pires ao piano, quem sabe, voltando um destes dias a alguma nova gravação feita por Maria João Pires com alguma obra ainda não por ela interpretada. Despedimos-nos agora da sua companhia, lembrando também que nesta quinta-feira o programa Grande Auditório propõe uma viagem feita, por exemplo, à música de Leonard Bernstein. Existem vários conteúdos disponíveis para escuta livre, com o programa de Reinaldo Francisco, para que possa acompanhar-nos. Desta vez vai ser com a Radiodifusão Checa, com o Festival Internacional de Música Primavera de Praga, que aconteceu no Auditório Smetana em Praga, no dia 28 de maio de 2025. Vamos escutar o divertimento para a orquestra de Leonard Bernstein. Um destaque que também pode ficar consigo na memória desta primeira hora, que teve início com a viagem a Old Folks at Home. A música de Stephen Foster, como referência, talvez, quem sabe, para o título da sonata para piano de César Viana, o compositor que hoje esteve connosco na tarde com a RTP Antena 2, compromisso mantido com a arte assinada em português. Mafalda Serrano consigo entre a 1 e as 4 da tarde, de segunda à sexta-feira. Tardes tranquilas com a RTP Antena 2, que prossegue daqui a pouco com o programa Recordes Pais e Filhos, para ouvir sempre que queira aqui na sua RTP Antena 2. Acompanhe-nos também nas redes sociais, estamos sempre aqui disponíveis à sua espera. Fique bem, até amanhã a partir da 1 da tarde.
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0: Pais e Filhos. Um coração dentro do outro. Peças contíguas de um mosaico que muitas vezes desagua em mares de talento comuns. Entre pais e filhos, e de pais para filhos, a música é por vezes um desses oceanos. Isso mesmo nos recorda a história dos Scarlatti, Alessandro, o pai, Domenico, o filho, talento prodigioso do teclado que Alessandro sabia bem sublinhar, como o fez quando em 1705 escreveu ao príncipe Ferdinando de Medici em Florença. De Roma, no dia 30 de maio de 1705.
1: O meu filho, Domenico, coloca-se humildemente, juntamente com o meu coração, aos pés de Sua Majestade Real, em sinal de nossa profunda gratidão e humilde servidão. Separei-o à força de Nápoles, onde, apesar do seu talento, ali não ser o local adequado para o fazer brilhar. Estou a enviá-lo também para longe de Roma, porque Roma não oferece abrigo à música, que aqui vive como uma mendiga. Este filho, que é uma águia que criou asas, não deve permanecer ocioso no ninho, nem devo impedir o seu voo. Uma vez que o virtuoso Nicolino de Nápoles está de passagem por cá, a caminho de Veneza, acho que ele poderá levá-lo consigo. E Domenico, munido apenas da sua capacidade, muito aumentada desde que pôde ficar comigo, além de gozar da honra de servir Sua Majestade Real nestes 3 anos, parte quase como um andarilho para aproveitar quaisquer oportunidades que se lhe apresentem para se dar a conhecer, as quais, hoje em dia, será inútil esperar em Roma. Antes que siga o seu caminho para tentar a sua sorte, pretendo que ele se apresente aos pés de Vossa Majestade para receber e executar os altos e honrosos mandamentos ao nosso maior e poderoso Senhor e clemente Mestre e Benfeitor. É uma glória, honra e vantagem para ele e para mim que o mundo nos reconheça como os mais humildes servidores de Vossa Excelência.
0: Domenico tinha então 19 anos e era já um reconhecido virtuoso do cravo, o que viria a dar azo a uma popularidade internacional que o trouxe até Portugal em 1719, onde serviu a corte até 1729. A sua faceta de grande virtuoso da música de tecla ficou plasmada para a posteridade nas suas mais de 500 sonatas para tecla, uma marca insubstituível da música do barroco tardio europeu, que teria, com certeza, deixado o seu pai, Alessandro, babado de vaidade.

0: Alemanha, outubro de 1736. Na pequena cidade de Sangerhausen, na Saxónia, o organista da igreja inferior faleceu. Eis que Johann Sebastian Bach não perdeu tempo e a 30 de outubro do mesmo ano escrevia ao Sr. Klemm, membro do conselho da cidade, a interceder por um candidato ao cargo de organista que acabava de ficar vago.
1: Ilustríssimo e estimado Sr. Klemm, a minha longa amizade com o seu falecido e honrado pai permite-me esperar que o senhor, estimado senhor, não se sinta ofendido com o meu pedido especial. Para tal, e confiando nisto, atrevi-me a tomar a liberdade, uma vez que soube do falecimento do organista da Igreja Inferior e que a vaga será provavelmente preenchida em breve, de lhe pedir, obedientemente, estimado senhor, não só a sua benevolência em favor de uma pessoa muito próxima de mim, mas também a gentileza de me enviar uma nota sobre o vencimento do cargo vago. E, tal como espero e desejo que o meu pedido, bem como o acrescento ao mesmo, sejam bem recebidos, permaneço, com profunda gratidão, sempre ao vosso inteiro dispor.
0: Um mês depois, a 18 de novembro de 1736, Bach dava finalmente a conhecer ao mesmo destinatário o candidato que tinha em mente. O seu filho, Johann Gottfried Bernhard.
1: Considerando que Vossa Excelência, com a sua honrosa recomendação e intercessão a favor da pessoa que tenho em mente, já teve a graciosa previdência de, no momento próprio, lhe conceder, juntamente com outros candidatos idóneos, a oportunidade de ser selecionado, não hesito em informar Vossa Excelência que a pessoa por mim proposta é um dos meus filhos. Ora, embora Vossa Excelência ainda não me tenha informado detalhadamente sobre o salário, tenho tanta confiança no seu nobre e venerável conselho que estou certo de que não permitirá que uma pessoa por ele eleita passe necessidades. E quem sabe se não está aqui em ação um decreto divino, em virtude do qual o vosso nobre conselho se encontra agora em melhor posição ao escolher um dos meus filhos para cumprir a promessa que me foi feita há quase 30 anos na atribuição do cargo de organista, então vago, dado que nessa altura vos foi enviado um candidato pela mais alta autoridade do país e, em consequência, não pude ter a boa fortuna de ser escolhido. Que Vossa Excelência continue a ser um benevolente protetor para mim e para a minha família e acredito que o bom Deus não só o recompensará, mas também que eu e a minha família seremos seus servos, obedientes e fiéis para toda a vida.
0: Era o ano de 1736 e Bach, um homem de fé, estava prestes a terminar um novo motete. Ó Jesu Christ, meines Leben Licht, ó Jesus Cristo, luz da minha vida. Estaria com certeza também a rezar por um futuro auspicioso para os seus filhos.

0: Pais e filhos. A magia acontece logo desde o primeiro dia. De janeiro de 1756.
1: Finalmente posso anunciar com grande felicidade que a 27 de janeiro de 1756, por volta das 8 horas da noite, a minha esposa deu à luz um menino. Hoje, 28 de janeiro de 1756, batizámos a criança e demos-lhe o nome de Johannes Chrysostomus Wolfgangus Theophilus Mozart. O seu padrinho, Johann Theophilus Pergmayr, recomendou que dessemos ao nosso filho os prenomes Wolfgang Amadeus, nomes de batismo, para que ele os usasse na sua vida cotidiana. Wolfgang Amadeus é forte e saudável, e seguindo o conselho da parteira, vamos alimentá-lo com sopa de aveia e não lhe daremos leite materno. Tudo o resto que esta criança nos trouxer será aceito por nós com toda a gratidão como uma dádiva de Deus. Leopold Mozart.
0: Como sabemos, essa criança trouxe muitas alegrias aos seus pais. Mas mais do que isso, enfeitiçou de forma brilhante o mundo da música desde então, com o seu talento, logo mesmo desde as suas primeiras obras, como a sua primeira sinfonia, escrita apenas com 8 anos de idade.

0: São 5 da manhã em Heidelberg. Numa manhã com o sol cintilante a querer despertar. A 30 de julho de 1830, quando Robert Schumann escreve à sua mãe uma de muitas longas cartas que viajam entre os relatos da vida pessoal e a sua reconhecida capacidade de projetar ideais e pensamentos mais poéticos, outros mais práticos e biográficos, todos eles a pautar a aliança entre filho e mãe. Mas desta vez, mais do que isso, Schumann toma uma decisão definitiva para o curso da sua vida e apela à sua mãe que o acompanhe e apoie nesse caminho.
1: Bom dia, mãe. Como posso descrever a minha felicidade neste momento? O meu espírito está em chamas, a borbulhar sobre a cafeteira, e o céu está tão puro e dourado que eu podia beijá-lo. Toda a alma da manhã está no ar, fresca e límpida. Ainda para mais, tenho à minha frente a sua carta, na qual se revela um verdadeiro tesouro de sentimentos, compreensão e virtude. O charuto que me enviou também é muito bom. Em suma, o mundo por vezes é esplêndido, isto é, o homem, se ao menos ele acordasse sempre cedo. Às vezes sinto-me ferver quando penso em mim mesmo. A minha vida tem sido um conflito de 20 anos entre a poesia e a prosa, ou, como preferirem, a música e o direito. Mas que perspectivas existem, particularmente na Saxónia, para um plebeu sem grandes ligações, fortuna e sem apreço por processos judiciais insignificantes? Em Leipzig, vivia um dia de cada vez, sem pensar em planear a minha vida, sonhando e procrastinando, e no fundo, sem fazer nada que valesse a pena. Aqui, trabalhei mais, mas tal como lá, fui-me prendendo cada vez mais à arte. Agora estou numa encruzilhada e assusto-me com a pergunta: para onde ir? Se eu obedecer ao meu gênio, ele guiar-me-á para a arte, e como acredito que para o caminho certo. Mas, na verdade, não me leva mal, e só o digo com carinho e delicadeza, sempre senti como se estivesse a bloquear o caminho. A mãe teve as suas boas e maternais razões, que eu também compreendia muito bem. Mas e agora? Não pode haver maior miséria para um homem do que um futuro infeliz, morto, insípido, para o qual ele próprio preparou o terreno. Também não é fácil escolher um caminho de vida completamente oposto à educação e vocação anteriores. E isso exige paciência, confiança e aprendizagem rápida. A minha imaginação ainda está no auge, e a arte ainda pode nutri-la e enobrecê-la. E tenho agora a certeza de que, com diligência, paciência e um bom professor, posso, dentro de 6 anos, competir com qualquer pianista, uma vez que tocar piano não é mais do que pura mecânica e destreza. De vez em quando, também tenho imaginação, e talvez uma tendência natural para a criatividade independente. Agora a questão: uma ou outra, pois só uma coisa pode ser grandiosa e correta na vida de alguém. Sou agora mais fervoroso nesta luta do que nunca, minha boa mãe. Por vezes, temerariamente corajoso e confiante nas minhas capacidades e na minha vontade. Outras vezes ansioso, quando penso no longo caminho que poderia ter percorrido até agora e que ainda devo percorrer. E agora, um favor, minha boa mãe, que talvez me conceda de bom grado. Escreva você mesma a Vic, em Leipzig, e pergunte-lhe claramente o que pensa de mim e dos meus planos para o futuro. Peça-lhe uma resposta e uma decisão rápidas, para que eu possa apressar a minha partida, por mais difícil que me seja partir daqui, deixando para trás tantas pessoas boas e um verdadeiro paraíso natural. Se quiser, anexe esta carta. Não há tempo a perder. Aqui, o céu só poderá ajudar se você também ajudar. O seu filho, que ama profundamente, Robert Schumann.
0: Decisão tomada, pela mesma altura, Schumann já se dedicava, na verdade, à composição e a dar largas à sua verve criativa. como demonstra o seu Opus 1, as variações Abegg para piano.

0: filhos são a maior alegria dos pais, sim. Também a maior preocupação, sim. Mas também o seu grande alento em momentos desafiantes. Clara Schumann, num período conturbado da sua vida pessoal, nos dois últimos anos da vida do seu marido, anos de grande provação por força da enfermidade do seu amado Robert, procurou nos filhos o horizonte que serviu de amparo para Clara suportar esses tempos e conseguir manter-se firme para que aos mais pequenos não faltasse a sua atenção. A 24 de outubro de 1854, ao amigo Johannes Brahms, Clara desabafava sobre essa dicotomia sempre desafiante entre a fragilidade de não saber o que o futuro reserva e a força inabalável do amor materno.
1: Meu querido amigo, não te posso dizer quão difícil têm sido os meus dias. As crianças são o meu consolo e, ao mesmo tempo, a minha maior tarefa. Ocupam-me de tal forma que quase já não me sobra tempo para me recompor. Muitas vezes sento-me tarde, pela noite dentro, e penso sobre tudo o que aconteceu e ainda pode acontecer. Quando vejo os pequenos a dormir tão tranquilamente, então o meu coração torna-se ao mesmo tempo leve e pesado. Leve porque estão saudáveis, pesado porque não sei o que o futuro lhes trará. Tenho de me manter forte por causa deles e, no entanto, sinto-me tantas vezes fraca. Escreve-me em breve. As tuas palavras fazem-me bem.

0: O amor entre pais e filhos, muitas vezes guardado nos recantos de cada um. Muitas vezes aprisionado, sem que seja verbalizado. Quantas vezes já é tarde demais para o dizer? Hector Berlioz tratou para que isso não acontecesse entre ele e o seu filho, Louis. Paris, 13 de novembro de 1865.
1: Ah, meu pobre Louis, o que faria eu sem ti? Imagina, eu amava-te quando eras tão pequenino. E é tão difícil para mim amar criancinhas. Mas havia algo em ti que me atraía. Depois o sentimento foi diminuindo quando chegaste à idade das tolices, quando ainda não tinhas bom senso. E desde então tudo voltou, intensificou-se. E eu amo-te, como sabes que te amo, com um amor que só pode aumentar.
0: Pais e filhos. Filhos ou filhas e pais. Também a devoção filial tem lugar aqui. Pauline Viardot para o seu amigo Julius Rietz, 1859, sobre o seu pai.
2: Nasceu em Sevilha, naquela zona da cidade onde só vivem ciganos. Conheceu a mãe, mas nunca soube nada sobre o pai. Dele, só recebi ternura. Amou-me com paixão e delicadeza. Ele, que, dizem, tinha sido severo e violento com a minha irmã, tratava-me com uma bondade angelical. Apenas me bateu uma vez, e foi por isto. Um dia, chamou-me para ler ao piano uma peça que tinha acabado de compor. Comecei meio desplicente e errei um compasso completo. «Presta atenção!» disse ele. Recomecei e cometi os mesmos erros. «Não estás a prestar atenção! Começa de novo!» Mais uma vez, os mesmos erros assaltaram os meus ouvidos. «Vas-tu faire attention, sac?» O juramento surtiu efeito e eu saí triunfante, mas no mesmo instante uma grande bufetada quase me deitou ao chão. «Porquê é que não prestaste atenção da primeira vez em vez da última?» Terias poupado-nos a ambos, a ti a dor física de levar uma bofetada e a mim a dor moral de te dar. O meu pai tinha razão e desde esse dia percebi que assim que alguém se propõe a fazer algo, deve concentrar toda a sua atenção nisso. Pobre pai, como eu o teria adorado se o tivesse conhecido mais tarde na vida. Tinha 10 anos e meio quando o perdi. Se ele tivesse vivido, sabe Deus como poderia ter sido a minha vida, provavelmente muito diferente do que é. Mas enfim, o que Deus faz, faz bem feito. Infelizmente não possuo nenhuma das brilhantes e fascinantes qualidades do meu pai, mas assemelho-me a ele nisto. Não faço as coisas pela metade e tenho horror à hipocrisia. Quando eu penso em fazer uma coisa, passo por cima de tudo. Água, fogo, sociedade, o mundo inteiro.

0: filhos, mães e filhas. E como bate o coração de uma mãe quando os filhos sofrem. 1907, em casa, no inverno frio da Áustria, não há crepitar da lareira, não há calor humano que possa consolar a desesperada Alma Mahler, que sofre com o estado crítico de enfermidade que se apoderou da sua filha, Maria.
1: A minha filha está doente e eu mal consigo suportar isso. Sento-me junto dela e vejo como sofre. E sinto-me tão desamparada como nunca me senti. Quando ela olha para mim com esses grandes olhos, é como se o meu coração se partisse em dois. Tenho um medo terrível de a perder e, ao mesmo tempo, mal ouso pensar esse pensamento. Tudo em mim se agarra à sua vida.
0: A vida, que seria cruel para a pequena Maria, acabaria por não ultrapassar a doença e falecer 3 anos depois, deixando Alma Mahler numa profunda depressão. Nesse mesmo ano de dor dilacerante, no Lied Distillerstadt, poema de Richard Demel, que Alma pôs em música, conseguimos encontrar ecos de um espírito conturbado, mas que na sua última estrofe clama pela nostalgia da voz de uma criança, talvez na expectativa de a voltar a ver ou ouvir por entre a névoa cerrada de um tempo presente difícil. Mas, ao acercar-se o caminhante, uma luzinha surgiu ao fundo e, através do fumo e da névoa, ecoa um suave cântico dos lábios de uma criança.

0: Bom humor e fantasia. É disso também que se faz aliança entre pais e filhos. Viena, 2 de dezembro de 1910. Claude Debussy apresenta-se no Musikverein a dirigir a Orquestra Filarmónica de Viena, num programa exclusivamente preenchido por algumas das suas mais brilhantes obras orquestrais, como La Mer ou O Prelude à l'après-midi d'un faune. Entre as horas livres dos ensaios da véspera e do dia do concerto, Debussy passeia pelas ruas de Viena. Entra numa loja e noutra loja, fala com um ou outro vendedor e, de volta aos seus aposentos, escreve um lindo bilhete para colocar no correio com destino a Paris, onde o irá ler a sua querida filha Claude Emma Debussy, apelidada pelo pai de Chuchu.
1: As Memórias de Outre-Croche. Era uma vez um pai que vivia no exílio e todos os dias sentia saudades da sua pequena Chuchu. Os habitantes da cidade viam-no passar e murmuravam: por que é que este senhor parece tão triste na nossa cidade, alegre e bela? Então, o pai de Chuchu entrou numa loja gerida por um velho muito feio e pela sua filha ainda mais feia. Tirou o chapéu educadamente e, usando gestos de surdo-mudo, pediu os postais mais bonitos que tivessem para poder escrever à sua querida filhinha. O velho feio ficou muito comovido com isso e, quanto à sua filha, ela morreu de imediato. O dito pai regressou ao seu hotel, escreveu esta história que faria chorar um peixinho dourado e colocou todo o seu amor na assinatura abaixo, que é a sua maior fama. Le Papa de Chuchu.
0: Pobre Chuchu, anjo de adoração total do seu pai. Debussy partiu em 1918 e logo no ano seguinte, Chuchu também. Talvez se tenham encontrado logo depois, tão forte era o laço afetivo entre pai e filha. Tão forte que gerou um foco de grande inspiração para muita da obra que Debussy escreveu, como o famoso Children's Corner, em 1908.

Quando, no Natal de 1940, nos Estados Unidos da América e em plena Segunda Guerra Mundial, Béla Bartók, exilado com a sua mulher, escreve aos seus filhos, separados dos seus pais e a aguardar notícias em Budapeste, para lhes dar novidades da sua instalação e dos primeiros tempos de vida na já então fervilhante Big Apple e arredores.

0: Aqui já são 13 horas. Já estão a celebrar a véspera de Natal. Os nossos pensamentos estão convosco, é claro. E perguntamos-nos quem está a passar o Natal aí. Lembramos-nos das vésperas de Natal passadas e estamos sós. Caros Bela e Peter, no dia 7 de dezembro mudámos-nos para um apartamento mobilado. Fica a 16 km do centro de Nova York, mas a estação de metro fica mesmo à nossa porta. Por isso, por 5 cêntimos, podemos estar na cidade em 20 minutos. A qualquer hora, os comboios passam constantemente, de dia e de noite, sem interrupção. É muito mais agradável viver aqui do que na cidade. Ruas largas, podemos até ver campos, bosques e lagos. O trânsito automóvel é intenso, mas não barulhento. Há lojas e todas as comodidades nas proximidades. No dia 25 de novembro, fui doutorado. Foi uma grande cerimónia. Na universidade, estávamos todos trajados com chapéus e togas e depois marchámos solenemente aos pares ao som discreto de música de órgão. Uma espécie de reitor destacou no seu preâmbulo como era belo que, neste mundo confuso, a Universidade de Colômbia pudesse conceder este título a um nativo húngaro, filho de França, cientista inglês e, bem, sim, professor dos Estados Unidos. Tocámos em Nova Iorque algumas vezes. No dia 1 de dezembro fiz uma digressão por Cleveland e arredores durante 8 dias. Os húngaros de Cleveland fizeram uma grande festa, com música cigana e danças. Húngaros aqui, húngaros ali, húngaros em todo o lado. Mas não houve grande prazer nisso, porque a segunda geração mal consegue falar a língua de forma truncada. Pensámos muito em vocês e estamos ansiosos por notícias vossas. Quem sabe por quanto tempo continuará o serviço postal e se algo não acontecerá na primavera que acaba até com este meio de comunicação imperfeito. Amanhã é feriado, pelo que só teremos notícias depois de amanhã. Não é irritante? E nós acreditávamos que iríamos receber tudo até ao Natal. É claro que não se pode escrever sobre o assunto mais importante hoje em dia, mas no final de contas, isso não interessa muito. De qualquer forma, ninguém tem a certeza de nada e há muita conversa de circunstância. É que o tom mudou bastante, em todos os sentidos. Agora são 18 horas. A véspera de Natal já passou. Fica a imaginar como foi tudo para todos. Temos pensado em casa continuamente, praticamente a cada minuto, desde ontem. Muitos beijinhos para todos vocês. Pai.
1: No mesmo ano de 1940, é publicada a coleção Microcosmos, que Bela foi escrevendo ao longo dos anos de 1926 a 1939. É uma coleção de música para piano com um caráter didático, a pensar nos mais novos, ou mesmo, há que dizer, a pensar no seu filho Peter, a quem o pai dedicou os dois primeiros volumes dados à estampa nesse duro ano em que pais e filhos foram postos à prova com essa separação de milhares de quilómetros por força da perseguição nazi.

2 anos depois, em 1942, a encher de alegria o coração de Bella, o filho Peter juntou-se aos pais.

Além do autor, participaram neste episódio Rui Santos, João Almeida, João Paulo Baltazar, Tiago Ribeiro, André Alupi, Luís Caetano, Isilda Sanches, Ana Paula Ferreira, Pedro Rafael Costa, Pedro Ramos e Alexandra Corvela. Ouvimos em primeiro plano Sonata em Ré Maior, Quique Patrick 535, de Domenico Scarlatti, por Pierre Antaï, ou Jesus Christ, Mein Lebenslicht, de Johann Sebastian Bach, pelos English Baroque Soloists e o Coro Monteverdi, sob a direção de John Elliott Gardiner, primeiro andamento da primeira sinfonia de Wolfgang Amadeus Mozart, pela Academy of St. Martin in the Fields, direção de Neville Mariner, as variações à Beg, de Robert Schumann, por Evgeny Kissin, o segundo andamento do concerto para piano em Lá menor, de Clara Schumann, por Beatrice Rana e Orquestra de Câmara da Europa, sob direção de Yannick Nezet-Séguin, Ai Luli, de Pauline Viardot, por Cecilia Bartoli e Myung Woon Chung, Die Stille Stadt, de Alma Mahler, por Barbara Annigan e Reinbert Deleuve, The Snow is Dancing, de Children's Corner, de Claude Debussy, por Arturo Benedetti e Michelangeli, e Ondas, do segundo livro de Microcosmos, de Béla Bartók, por Zoltán Kocsis.

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1: João Afonso Carranca costumava dizer que a generosidade não é própria dos ricos, mas dos felizes. Eram, pois, pessoas felizes, moderadas nas paixões e nos pensamentos, capazes de vencer preconceitos para acudir a necessidades, pois todo o extremo as desgosta e toda a justiça por demais assídua as acaba por descontentar. Do romance As Pessoas Felizes, de Agostina Bessa Luís, a escrita sedutora como uma maneira delicada de inquietar o leitor.
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2: 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O Jornal da 2, com edição de Augusto Henriques.
3: O secretário-geral do PS sublinha que não é o partido que está a ser visado pelas investigações da Polícia Judiciária que levaram à detenção de 5 pessoas. Neste jornal, conferimos as reflexões da pianista Maria João Pires sobre o mundo, sinalizamos maio como o mais quente desde que há registros e a estreia de Pai Nosso sobre os últimos dias de Salazar, um filme nos cinemas. Boa tarde, sejam bem-vindos ao Jornal da 2. É a primeira consequência política da operação da Polícia Judiciária sobre contratos com câmaras municipais e juntas de freguesia que levou à detenção de 5 pessoas. O socialista Miguel Coelho, que já foi presidente da Junta de Freguesia de Santa Maria Maior, em Lisboa, suspendeu o seu mandato de deputado à Assembleia Municipal com efeitos imediatos. O autarca afirma em comunicado que tomou esta decisão para não condicionar o trabalho do Grupo Municipal do Partido Socialista, o normal funcionamento da Assembleia Municipal de Lisboa, nem fragilizar a muita necessária fiscalização ao Executivo Municipal. Miguel Coelho afirma-se de consciência tranquila e compromete-se a colaborar com a investigação em curso. A operação da Polícia Judiciária, batizada com o nome de Emergente, levou à detenção de 5 pessoas relacionadas com destacadas personalidades socialistas. Alexandra Sofia Costa.
4: Duarte Mural, antigo assessor de António Costa e atual assessor do líder socialista José Luís Carneiro, é um dos detidos, assim como a mulher do assessor. Ela terá celebrado contratos com a Junta de Freguesia de Santa Maria Maior por ajuste direto na ordem dos 70 mil euros entre 2020 e 2022. Duarte Mural também teve ligações empresariais ao PS de Mafra, nas autárquicas de 2021, por serviços de consultadoria de comunicação. Foram feitas buscas pela Polícia Judiciária nas zonas de Lisboa, Mafra, Oeiras e Coimbra, também na sede do PS em Lisboa e em Mafra. Mas o epicentro do caso parece ser a Junta de Freguesia de Santa Maria Maior, quando era liderada pelo socialista Miguel Coelho. As investigações seguem o rastro de uma ligação entre o PS de Mafra e a Junta de Freguesia de Santa Maria Maior e também algumas figuras do PS Nacional. Uma teia de ligações políticas partidárias no processo de contratação de dezenas de empresas de militantes.
3: Nesta operação estiveram envolvidos 7 magistrados do Ministério Público e centenas de agentes da Polícia Judiciária. O secretário-geral do PS, José Luís Carneiro, à chegada ao Parlamento, sublinhou que está disponível para colaborar com as autoridades nesta investigação e lembrou, Teresa Borges, que não é o PS que está a ser investigado.
5: É garantir que tudo fará para um apuramento cabal dos factos que José Luís Carneiro quebra o silêncio sobre as diligências da Polícia Judiciária na sede nacional do PS. Repete que o partido não é visado nas investigações, mas assegura...
6: Tudo farei para que a legalidade seja defendida e promovida em todos os níveis de responsabilidade do Partido Socialista, seja a nível local, seja a nível nacional.
5: E promete cooperar.
6: Cooperaremos de forma leal com as autoridades judiciárias e tudo farei para que esse apuramento dos factos seja cabal e possa garantir que se faz justiça.
5: Na declaração aos jornalistas na Assembleia da República, o líder socialista disse não ter detalhes sobre a eventual detenção do assessor de imprensa do PS, Duarte Moral. Insiste na mensagem...
6: Não tenho informações, tirando aquelas que são públicas e que têm sido, digamos, da responsabilidade dos órgãos de comunicação que têm colocado essas informações ao público.
5: E rejeita também questionar o timing desta operação, horas depois de o deputado socialista, André Rijo, ter afirmado na RTP Antena 1 que a notícia surge numa altura em que o PS está a recuperar alguma confiança do eleitorado. Sublinha José Luís Carneiro.
6: As autoridades judiciárias devem desenvolver o seu trabalho, como sempre disse, aliás, no momento que consideram oportuno.
5: Reafirma a disponibilidade para cooperar com as autoridades, numa altura em que diz a informação que tem sobre o caso é ainda muito escassa.
3: A Polícia Judiciária revelou, entretanto, em comunicado que das 5 detenções desta manhã, uma aconteceu em flagrante delito. A idade da reforma vai subir para os 66 anos e 11 meses em 2027. São para estes valores que apontam os mais recentes dados da esperança média de vida publicados pelo Instituto Nacional de Estatística. Este valor é superior em 2 meses ao valor da reforma previsto para 2026 e que tinha já subido 2 meses em relação ao ano de 2025. A Organização Meteorológica Mundial avisa que as temperaturas médias globais vão continuar em níveis recorde ou perto deles nos próximos 5 anos. O novo relatório, divulgado esta quinta-feira, prevê que durante o período de 2026 a 2030, as temperaturas médias globais anuais junto à superfície variem entre 1,3 graus Celsius e 1,9 graus acima da média da era pré-industrial. O mês de maio foi o mais quente de sempre, desde que há registros. Os termómetros chegaram a passar os 40 graus em algumas localidades em Portugal, como explica a meteorologista Maria João Frada.
7: Houve vários sítios do território do continente, nomeadamente o interior do Alentejo e também Santarém, onde foram batidos recordes de temperaturas máximas e passa-se

0: anunciou esta manhã na RTP o ministro da Agricultura, José Manuel Fernandes.
1: Vamos, fica aqui dito também já agora, para todo o país e face às condições climatéricas que também tivemos e às chuvas, vamos alargar o prazo de limpeza, que acabava agora em 31 de maio, até 30 de junho. E, portanto, as pessoas vão ter aqui mais uma oportunidade para limpar. Se não fizerem, vão
2: isso
1: ter
2: é uma,
1: multas.
2: Isso é uma novidade, esta...
1: É uma novidade, é uma novidade. Isto vai ser lançado agora e já está tudo pronto. As entidades já foram ouvidas para esta prolongação do prazo para as pessoas fazerem a limpeza. E aí estamos a falar de todo o território, porque o risco de incêndio é em todo o território.
0: O ministro da Agricultura lembrou ainda que existem incentivos para a limpeza dos terrenos, em especial na zona centro do país, apelando à colaboração de todos.
1: A zona de Leiria tem ali um cocktail, são dezenas de milhares de hectares. Há aqui algo também positivo, 10 mil proprietários já disseram e já se inscreveram na plataforma a dizer nós vamos limpar. E são 40.001 hectares esse número de proprietários é a área que representa, o que significa que agora que dizem que vão fazer, o nosso pedido é façam-no rápido, porque já é tudo elegível e já é elegível todas as despesas desde 28 de janeiro e nós pagamos entre 1.000 a 1.500 euros por hectare. É preciso não só não desperdiçar esta ajuda, como contribuir para a remoção deste material combustível.
0: As coimas por falta de limpeza dos terrenos podem ir desde 150 a 1.500 euros para pessoas singulares, podendo atingir 10 mil euros em casos específicos e até 25 mil euros para pessoas coletivas. Os últimos dias da vida de Salazar são contados no filme Pai Nosso, que estreia esta quinta-feira nos cinemas. É a primeira longa-metragem de ficção de José Filipe Costa, que já realizou vários documentários sobre a história recente de Portugal. O filme é inspirado em factos reais, como contou o realizador à jornalista Margarida Vaz.
3: A curiosidade, o que aconteceu a Salazar depois de cair da cadeira, levou José Filipe Costa a realizar o filme.
4: As pessoas têm uma ideia de que a vida de Salazar acabou com a queda da cadeira. E prolongou-se, que ele fez um hematoma, foi operado, fez um AVC e depois ainda viveu quase 2 anos.
3: José Filipe Costa encontrou as respostas no diário do médico pessoal do ditador.
4: Um diário publicado do médico pessoal, o Eduardo Coelho, li o diário, estava cheio de revelações sobre esse período em que São Bento se tornou uma espécie de palco de um teatro feito para ele próprio acreditar que ainda era presidente do Conselho, quando quem governava era Marcelo Caetano.
5: Esqueçam o que se diz lá fora. Dentro desta casa, o seu doutor continua a ser o senhor presidente.
3: O filme de José Filipe Costa recria os últimos dias de vida de Salazar, na companhia das criadas e da governanta Maria.
4: Os dilemas, os paradoxos, as contradições que elas vivem, não é? Vai-se acumulando ali uma tensão. Pessoas que estão a viver aquele dilema, conto, não conto, e aquele paradoxo, não é?
3: Para José Filipe Costa, esta história ilustra bem o que era o Estado Novo.
4: Para mim, esta história é muito sintomática do que é que foi o Estado Novo. Esta história de o silêncio. O que eles fizeram foi não desmontar aquela mentira. E nós temos que desmontar para não deixar acontecer, porque nós temos esta memória coletiva de que foi um período negativo. E agora vem-nos dizer, ah não, afinal não foi assim tão negativo. Eu acho que isso é tirar a areia para os olhos.
3: Pai Nosso, os últimos dias de Salazar, é um alerta para que o fascismo em Portugal não volte a acontecer.
5: Porquê é que não pensa deixar o seu cargo e aproveitar o tempo para descansar?
0: Pai Nosso, os últimos dias de Salazar, estreou no Festival de Cinema de Roterdão, chega agora às salas portuguesas no dia em que se assinala o centenário da Revolução de 1926, que instaurou a ditadura militar e conduziu Salazar ao poder. A pianista Maria João Pires, que ontem foi distinguida com o doutoramento honoris causa atribuído pela Universidade de Évora, admite voltar aos estúdios para algumas gravações, mas afasta o regresso aos palcos. Maria João Pires confessou ainda em conversa com os jornalistas que gostava de ter sido professora na Universidade de Évora, mas a sua vida profissional não proporcionou essa possibilidade. Quanto ao doutoramento honoris causa, Maria João Pires agradeceu e prometeu aproveitá-lo da melhor forma. Já no discurso que proferiu na cerimónia, a pianista refletiu sobre o estado do mundo e questionou se as escolas não correm o risco de serem influenciadas pela tecnologia, a inteligência artificial e os enormes interesses económicos associados a esta nova realidade. Maria João Pires considera que a transformação em curso não é neutra e

0: Existe o risco de concentração de poder tecnológico e económico que possa vir a enfraquecer princípios fundamentais das democracias. A pianista considera que, no plano dos direitos, já estão a ser impostos limites à afirmação de talentos, da criatividade, da verdade e da dignidade. Israel suspendeu as suas relações diplomáticas com o secretário-geral das Nações Unidas, António Guterres. Numa mensagem colocada na rede social X, o embaixador israelita na ONU anuncia que até ao final do mandato de António Guterres, em dezembro, as relações diplomáticas entre os dois blocos ficam congeladas. Na base desta atitude israelita estará a decisão, ainda não anunciada publicamente pelo secretário-geral das Nações Unidas, de inscrever Israel na lista negra de países com registro de casos de violência sexual durante os conflitos. Os 500 anos de resistência da comunidade cigana motivaram a jornalista madeirense Ana Cristina Pereira a escrever o livro sobre a presença desta etnia em Portugal. A autora parte de conversas e entrevistas com ciganos residentes em Portugal para contar casos de vergonha e discriminação. A diferença assumida pelo povo cigano na sociedade, Lília Mata, tem motivado perseguições e expulsões de vários países.
1: Os ciganos chegaram a Portugal há mais de 500 anos e nunca foram bem aceites. A primeira ordem de expulsão data de 1509. A forma diferente de vestir, de falar, de viver, aliou-se a uma série de mitos que perpetuaram a rejeição até hoje. Ana Cristina Pereira dá exemplos.
2: Dizia-se que os ciganos tinham se recusado a ajudar a Sagrada Família, na fuga para o Egito. Dizia-se que os ciganos tinham produzido os pregos que foram usados ao crucificar Jesus Cristo.
1: No passado foram deportados e enviados para as galés. Hoje têm dificuldade em arrendar casa, em conseguir emprego, em entrar num supermercado sem que a vigilância redobre. O estigma começa no infantário. Ana Cristina Pereira conta a história de Gracinda.
2: Quando eu a conheci, ela tinha 10 anos. E ela não gostava de ir à escola. E ela contava que os outros meninos não queriam brincar com ela. Diziam que ela cheirava mal, porque ela vivia nas barracas. Ninguém queria brincar com ela. Ninguém se queria sentar ao lado dela. Ninguém a convidava para as festas de anos.
1: Um terço dos 70 mil ciganos portugueses ainda vivem em barracas, tendas ou autocaravanas. Há pobreza e escolaridade baixa, mas há também uma nova realidade.
2: Tem os ciganos que trabalham, sei lá, na polícia, na GNR, no exército, em muitas áreas, e que não dizem que são ciganos para não terem de lidar com todo o ódio que existe.
1: Ana Cristina Pereira fez investigação nas áreas da história, da sociologia, da antropologia, recolheu inúmeros testemunhos e tem uma certeza.
2: Que é ridículo nós acharmos que os ciganos são todos iguais. Não são. E acho que termos essa percepção de que há pluralidade, que são pessoas como as outras, que têm as suas vidas, não é? Têm os seus sonhos, têm os seus objetivos e, no fundo, querem ser felizes como todas as outras, acho que isso é muito importante para não embarcarmos nestas aventuras de ódio de uns contra os outros, que não levam a nada.
1: A jornalista do Público fez a primeira entrevista num acampamento cigano há 25 anos, hoje para estar a contribuir para alterar mentalidades.
0: O livro Portugueses Ciganos, 5 séculos de resistência, vai ser lançado oficialmente no próximo sábado, na Feira do Livro de Lisboa. O Palácio do Picadeiro, em Alpedrinha, no Conselho do Fundão, distrito de Castelo Branco, foi classificado como Monumento de Interesse Público. A portaria foi publicada esta quinta-feira em Diário da República. O edifício, que já teve inúmeras utilizações, tem atualmente um núcleo museológico que integra o Centro de Interpretação da Rota da Transumância. Foi construído sobre uma edificação conhecida como Casa Quadrada, datada do século XVI, e vai ser agora classificado como Monumento de Interesse Público. É o ponto final nesta edição do Jornal da 2, que vai ficar também disponível na internet e regressa amanhã à rádio depois das 5 da tarde.
3: Edição de Augusto Henriques. Para amanhã, sexta-feira, dia 29, em Portugal continental, previsão de céu pouco nublado ao limpo, apresentando-se geralmente muito nublado no litoral a norte do Cabo Raso até ao final da manhã. A nebulosidade poderá persistir em alguns locais da faixa costeira. Máximas previstas 23 graus no Porto, 31 em Lisboa e 29 em Faro. Os Açores com muitas nuvens, aguaceiros e períodos de chuva nos grupos ocidental e central. Em Ponta Delgada as temperaturas vão andar entre os 17 e os 20 graus. Para a Madeira, previsão de céu com períodos de muita nebulosidade e possibilidade de ocorrência de aguaceiros fracos e dispersos, em especial na vertente norte e nas terras altas da Ilha da Madeira. O Funchal vai chegar aos 23 graus.
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Foi precisamente assim que soou o Quarteto Beethoven há 60 anos, no dia 28 de maio de 1966, no Clube de Compositores de Moscovo, na estreia do Quarteto de Cordas número 11, opus 122, de Dmitri Shostakovich. O Quarteto Beethoven era um agrupamento de antigos alunos do Conservatório de Moscovo, para quem Shostakovich escreveu grande parte do seu repertório camarístico, nomeadamente 13 dos seus 15 quartetos de cordas. É a música que nos vai acompanhar ao longo da emissão de hoje. Vamos também querer antecipar o concerto de sábado do DSCH Shostakovich Ensemble no Teatro Municipal Joaquim Benito, em Almada, integrado no Festival dos Capuchos, com o Carnaval dos Animais, de Camille Saint-Saëns, e o concerto domingo do coro e da Orquestra de Cordas do Conservatório Nacional, sob a direção de Tiago Oliveira, com as sopranos Sara Delgado e Maria Brazinha, a contralto Maria Inês Saraiva, o tenor Gustavo Luz e o baixo Tiago Saad, na Igreja de São Nicolau, em Lisboa, com música de Corelli e de Mozart. Sem esquecer as novidades discográficas, hoje com destaque para a nova gravação da terceira sinfonia de Gustav Mahler pela Royal Philharmonic Orchestra, sob a direção de Vasily Petrenko, e para o novo registro que o pianista Barry Douglas dedicou à música de John Fields e à música tradicional irlandesa. Teremos também tempo para nos debruçarmos sobre a arte de Yuri Egorov, no dia em que o pianista chegaria aos 72 anos. Agora, são 5h21, ficas para já com o Glória e o Credo da Missa Breve em Sol Maior, Köchel 49 de Mozart, música que soará no domingo na Igreja de São Nicolau, em Lisboa, no concerto do Coro e da Orquestra de Cordas do Conservatório Nacional, sob a direção de Tiago Oliveira. Nós vamos ficar com uma gravação do Coro da Catedral de Colónia, da Orquestra de Câmara de Colónia, sob a direção de Christoph Poppen. Os solistas são a soprano Carolina Ulrich, a contralto Elvira Bill, o tenor Sung Min Song e o baixo Jonas Müller.

Glória, o Credo e o Benedictus da Missa Breve em Sol Maior, Köchel 49 de Mozart. Trata-se de uma das missas de juventude do compositor, uma obra de 1768. Mozart tinha apenas 12 anos. É música que soará no domingo na Igreja de São Nicolau, em Lisboa, no concerto do coro e da Orquestra de Cordas do Conservatório Nacional, sob a direção de Tiago Oliveira, com as sopranos Sara Delgado e Maria Brazinha, a contralto Maria Inês Saraiva, o tenor Gustavo Luz e o baixo Tiago Saad. Aqui ficámos com uma gravação do coro da Catedral de Colónia, da Orquestra de Câmara de Colónia, sob a direção de Christoph Poppen, com a soprano Carolina Ulrich, a contralto Elvira Bell, o tenor Sung Min Song e o baixo Jonas Mula. Agora são 5h35, deixamos a música do século XVIII, avançamos cerca de meio século, até 1809, para escutarmos o primeiro andamento do concerto para piano número 5 em Mi bemol maior op. 73 de Beethoven, também conhecido como o Concerto Imperador, um trabalho a que Beethoven se dedicou num dos períodos mais turbulentos da história da Áustria, o período das guerras napoleónicas, que coincidiu com uma das fases mais produtivas do percurso do compositor. Vamos escutar uma gravação de Yuri Egorov, que hoje chegaria aos 72 anos com a Philharmonia Orchestra, sob a direção de Wolfgang Savalis.

Yuri Egorov, um pianista que partiu muito jovem em 1988, com apenas 34 anos, depois de um percurso em que estudou sob orientação de Yakov Tsak no Conservatório de Moscovo e em que foi laureado em concursos como o Marguerite Long, Jacques Thibault, o Tchaikovsky e o Rainha Elizabeth. Aqui ouvimos-lo com a Philharmonia Orchestra, sob a direção de Wolfgang Savalis, na interpretação do primeiro andamento do concerto para piano número 5, em Mi bemol maior, op. 73 de Beethoven, uma obra escrita nos primeiros meses de 1809, enquanto Viena se encontrava cercada pelas tropas napoleónicas. O concerto é também conhecido como Concerto Imperador, embora se desconheça a origem deste nome. É assim que fechamos a primeira hora do fim de tarde aqui na RTP Antena 2. A emissão segue daqui a nada com as propostas para o cinema do João Turgal.

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2: E agora, já temos em estúdio o João Trugal. Olá, João.
3: Olá, António.
2: Hoje queres falar-nos de um filme de José Filipe Costa e do Festival Internacional de Cinema de Santarém. Por onde é que vamos começar?
3: Vamos começar pelo cinema português, ainda que o Festival de Santarém também tenha uma boa dose de cinema português, mas vamos começar pela estreia, uma das estreias da semana, e vamos recuar até aos tempos cinzentos do Estado Novo, até ao final da década de 60, após a queda da cadeira de António de Oliveira Salazar.
4: Pode começar. Pode começar, por favor.
5: Senhor professor, teve um AVC, mas progressivamente está a regressar aqui e agora.
3: Ora, aqui temos então este filme, este Pai Nosso, Os Últimos Dias de Salazar, e acompanha, no fundo, uma espécie de cápsula do tempo, um momento em São Bento. Todo o filme, ou quase todo ele, é passado no Palácio de São Bento, acompanhando, de facto, os últimos anos da vida de Salazar e uma espécie de farsa que é criada para que o ditador ainda considera, ainda julgue que é líder do país, ainda é presidente do Conselho. E o filme de José Filipe Costa faz isso muito bem, recorrendo também a alguns argumentos surrealistas, fruto também da mente conturbada de Salazar, que no fundo é um homem com algo, depois do AVC, que está com alguns sinais de eventual demência. E o que nós assistimos é não só a esta figura, mas também toda a entourage e a forma como é criada esta espécie de farsa, esta encenação, para contornar, no fundo, toda a realidade e para que Salazar pense que, de facto, ainda é o presidente do Conselho. É um filme sobre Salazar, mas também sobre a Dona Maria, a governanta que, de alguma forma, assume o poder, ou algum poder, algum comando dentro daquele espaço, e é que, no fundo, é essa cápsula do tempo, com os sons todos muito presentes, nomeadamente

0: sons do relógio, que são muito repetidos ao longo do filme e que acabam por representar um país muito isolado, muito atávico nos últimos anos da ditadura. Acho que o filme vai perdendo algum gás, nomeadamente quando se aproxima da morte. Falta talvez alguma criatividade, alguma catarse, ainda que viva de uma espécie de anticatarse também, de fruto também dos tempos, e essa espécie de ausência de catarse possa funcionar assim, exatamente como tal. Tem havido alguns filmes históricos em outros anos, nomeadamente biopics e alguns traços da Revolução que eu acho que não têm sido tão felizes. Este filme do José Filipe Costa é bastante mais feliz e que acaba por, no fundo, simbolizar também todo o percurso que tem feito a escavar a memória depois de filmes como Linha Vermelha, Prazer Camaradas, no caso já nos tempos do PREC, pós-Revolução dos Cravos. Neste caso voltam uns anos atrás, ao final dos anos 60, e acho que José Filipe Costa continua a ser um dos realizadores mais interessantes a retratar a história portuguesa.
1: Querias também falar-nos do Festival Internacional de Cinema de Santarém, que, se não me engano, é um dos festivais mais antigos em Portugal.
0: É verdade. No fundo também quase que voltamos ao mesmo momento, porque nasceu em 1971, teve um período de grande fulgor nos anos 70 e 80, mas depois teve um hiato muito prolongado até 2023. Esta é a quarta edição depois do regresso, na verdade a 19ª no total, e vai fechar, começou na última segunda-feira, vai fechar no domingo, também com cinema português.
2: Eu gostaria de propor um brinde às grandes memórias que este lugar já nos deu, aos novos tempos.
3: Salute.
4: Como é que se vende uma propriedade sem água? Como é que se fala a falta da chuva?
0: O cinema português é presença de facto muito grande nesta, pelo menos neste último dia do festival, não só com este 18 Buracos para o Paraíso, um filme que eu muito antecipo, vai estrear em breve, vai estrear no dia 10 de junho, que tem aqui uma espécie de antestreia, já teve uma antestreia também no Indie Lisboa e volta aqui ao Festival Internacional de Cinema de Santarém, mas também com um filme-concerto de um filme português com cerca de 100 anos, chamado Dança dos Paroxismos, que tem um dado curioso, que é uma espécie de filme surrealista português nos anos 20 do século XX e que agora vai ser musicado ao vivo. Mas para além do cinema nacional e de uma competição nacional muito presente aqui, há também uma competição internacional importante com filmes de destinos muito diferentes, da Bélgica, da Itália, da Bolívia, do Brasil, de Marrocos, portanto várias proveniências nesta competição internacional, nesta 19ª edição que termina de facto no próximo domingo deste Festival Internacional de Cinema de Santarém.
1: As propostas do João Turgal. O João não volta para a semana nem para a outra, mas ficamos aqui a aguardar.
0: Fica no ar, exatamente, talvez volte em breve. É isso.
1: Até breve, João, um abraço.
0: Até breve.

quarteto de Dmitri Shostakovich, que soou pela primeira vez há precisamente 60 anos, no dia 28 de maio de 1966, no Clube de Compositores de Moscovo, num concerto de um agrupamento de antigos alunos do Conservatório de Moscovo, para quem Shostakovich escreveu grande parte do seu repertório camarístico, nomeadamente 13 dos seus 15 quartetos de cordas, quarteto de Beethoven. Ficámos com os andamentos finais do quarteto número 11, opus 122, Humoresque, Elegia e Final, aqui na versão do quarteto Jerusalém. Agora são 6h14, regressamos à música do período romântico. Vamos dedicar os próximos minutos a um excerto do Carnaval dos Animais de Camille Saint-Saëns, um trabalho que o compositor impediu que fosse tornado público antes da sua morte, com medo que a sua estreia pudesse minar a sua reputação de compositor sério. Trata-se de uma sátira em que Saint-Saëns evoca um conjunto de animais através da música, com uma instrumentação invulgar: flauta, clarinete, jogo de sinos, xilofone, dois pianos, dois violinos, viola d'arco, violoncelo e contrabaixo. É a obra com que o ensemble, com que o DSCH Shostakovich Ensemble se apresenta no sábado, a partir das 9 da noite, no Teatro Municipal Joaquim Benite, em Almada, num espetáculo que acontece no âmbito do Festival dos Capuchos, e conta também com a atriz Maria Rueff, que irá ler textos da autoria do humorista Francis Blanche, que descrevem os animais em causa. Nós vamos ficar com a versão do Ensemble des Siècles, sob a direção de François-Xavier Roth.

Pássaros, pianistas, fósseis, o cisne e, final, os últimos andamentos do Carnaval dos Animais, uma obra que Camille Saint-Saëns concebeu em fevereiro de 1886. É a música que soará no sábado no Teatro Municipal Joaquim Benito, em Almada, no concerto DSCH Shostakovich Ensemble, que acontece no âmbito do Festival dos Capuchos. Aqui ficamos com o registro do ensemble Les Siècles, sob a direção de François-Xavier Roth. Deixamos agora a música do século XIX, recuamos praticamente 300 anos, até 1696, para escutarmos uma das sonatas em trio que integram Harmonia Artificioso Ariosa Diversimode Accordata, qualquer coisa como harmonia de engenhosa melodia em múltiplas afinações de cordas, de Heinrich Ignaz von Biber. Vamos ficar com um novo registro do violinista Florian Deuter e da violinista Monika Weissmann, com o ensemble Harmonie Universelle.

Heinrich Ignaz Franz von Biber, um violinista que na segunda metade do século XVII esteve ao serviço do príncipe bispo de Olomouc, na Morávia, e mais tarde do príncipe arcebispo de Salzburgo. Foi precisamente em Salzburgo que concebeu e fez publicar música que aqui ouvimos, Harmonia Artificiosa Ariosa Diversimode Accordata, que pode ser traduzido de latim por qualquer coisa como Harmonia de Engenhosa Melodia em Múltiplas Afinações de Cordas, um conjunto de sonatas em trio em que os instrumentos recorrem à scorgiatura, ou seja, as cordas não são afinadas como habitual. Das seis sonatas, a única que não recorre à scorgiatura é aquela que ouvimos, a número 6, em Ré maior. Ficámos com o novo registro do violinista Florian Deuter e da violinista Mónica Weissmann, com o ensemble Harmonie Universelle, lançado com a chancela da Axon. Ainda pelo período barroco, vamos dedicar os próximos minutos ao concerto para violino em Ré maior, RV 213, de António Vivaldi, uma obra que nos chegou graças a uma cópia feita por Johann Georg Bisandal, um compositor que trabalhou grande parte da vida como mestre de concertos da corte de Dresden. Vamos ficar com um novo registro de Andrés Gabetta, com o Gabetta Consorte.

excerto do novo álbum do violinista Andrés Gaveta, do bandoneonista e acordeonista Mario Stefano Pietro d'Archi e da soprano Veronica Cancemi, com o Gaveta Consort, lançado com a chancela da Pentatone. Aqui ficamos com o concerto para violino em Ré maior, RV 213, de António Vivaldi, uma obra que o compositor concebeu possivelmente para uma das suas alunas num orfanato feminino em Veneza, que era conhecido pela qualidade da sua educação musical, o Ospedale della Pietà, onde Vivaldi trabalhou durante praticamente 30 anos. A 4 minutos das 7, vamos fechar a segunda hora do fim de tarde aqui na RTP Antena 2 com a fantasia em Fá menor opus 49, que Chopin concebeu em 1841, um trabalho que Friedrich Nietzsche, um dos grandes críticos do romantismo alemão e o primeiro biógrafo de Chopin, considerava ser uma das obras-primas do compositor. Vamos aqui ficar com a versão de Yuri Egorov, que hoje chegaria aos 72 anos.

Yuri Egorov, um pianista russo que viveu de 1954 a 1988 e que foi laureado em concursos como Marc Ritelon, Jacques Thibault, o Tchaikovsky e o Rainha Elizabeth. Hoje Yuri Egorov chegaria aos 72 anos, aqui ouvimos-lo na interpretação da Fantasia em Fá Menor, opus 49 de Chopin, uma obra de 1841. É assim que fechamos a segunda hora do fim de tarde aqui na RTP Antena 2. Seguimos daqui a nada com música do irlandês John Field.

0: Alexandra.
1: Olá, Luís.
0: Hoje celebramos o 40º aniversário de um álbum muito especial. Referimos-nos ao disco Still Live, gravado em 1986 na Alemanha pelo pianista Keith Jarrett e pelo trio Standards.
1: Iniciamos a audição deste disco através do clássico My Funny Valentine.

0: O piano de Keith Jarrett, em My Funny Valentine, um tema composto por Richard Rodgers, música do disco Still Live, editado em 1988 pela SAM.
1: As origens mais remotas deste álbum encontram-se em 1983. Nesse ano, Keith Jarrett começou a tocar regularmente com o contrabaixista Gary Peacock e com o baterista Jack DeJohnette, tendo formado um trio que se especializou na interpretação dos chamados standards do jazz. Foi precisamente esse grupo, o denominado Trio Standards, que gravou este álbum em julho de 86 em Munique. O concerto decorreu no Philharmonic Hall.

0: Autumn Leaves, um tema da autoria de Joseph Kosma, música do disco Still Live.
1: Em 1981, 5 anos antes da gravação deste álbum, Keith Jarrett atuou em Lisboa no Coliseu dos Recreios. O pianista manteve, aliás, uma longa relação de 40 anos com os palcos nacionais. A estreia ocorreu no Clube Louisiana, em Cascais, quando, em 1966, Keith Jarrett tocou ali com o quarteto de Charles Lloyd. Em 1971, regressou a Portugal, desta feita como membro do grupo de Miles Davis, com o qual se apresentou na primeira edição do Festival Cascais Jazz. A seguir ao referido concerto no Coliseu, evento atribulado, Keith Jarrett só voltaria a Portugal em 2006. Neste ano de 2006, atuou com o trio Standards no grande auditório do Centro Cultural de Belém, tendo-se assim despedido de Portugal. Keith Jarrett anunciou em 2020 o fim da sua carreira, pelo menos em palco.

0: The Song Is You, um tema da autoria de Jerome Kern, música do disco Still Life.
1: Este álbum, tal como a maioria dos discos de Keith Jarrett, foi editado pela SEM, editora à qual o pianista se juntou em 1971. Extensa a sua discografia em nome próprio, contempla só no jazz perto de uma centena de álbuns. Mais de duas dezenas deles têm como protagonista o aclamado trio Standards.

0: Keith Jarrett e o trio Standards, em Come Rain or Come Shine, um tema composto por Harold Arlen, música do disco Still Live, editado em 1988 pela SAM. Boa noite, Luís.
1: Boa noite, Alexandra.

Edição de Cristina do Carmo. Jazz a 2, de João Moreira dos Santos, com Maria Alexandra Corvela e Luís Caetano.

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2: E agora, uma das obras mais relevantes de todo o romantismo, a Sinfonia Fantástica de Hector Berlioz.

Assim termina a Sinfonia Fantástica de Hector Berlioz, aqui interpretada pela Sinfónica de Chicago, sob a direção de Ricardo Muti.

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2: Vamos transmitir uma gravação cedida pela Radiodifusão Checa. No programa de hoje, um concerto inserido no Festival Internacional de Música Primavera de Praga, realizado no Auditório Smetana, em Praga, no dia 28 de maio de 2025. Este concerto contou com a participação de Tsukushi Sasaki, solista em violino, e da Orquestra Sinfónica da Rádio de Praga, sob a direção de Jan Sedláček, em obras de Dvorak, Prokofiev e Iniciar, de Leonard Bernstein, Divertimento para Orquestra, uma obra escrita em 1980 para assinalar o centenário da Orquestra Sinfónica de Boston. A estreia ocorreu no dia 25 de setembro desse mesmo ano, de 1980, em Boston, sob a direção do próprio compositor, uma obra formada por pequenos andamentos inspirados em géneros de dança e referências à música popular americana, incluindo momentos de jazz, humor e nostalgia. Divertimento para a Orquestra, de Leonard Bernstein, pela Sinfónica da Rádio de Praga, sob a direção de Jan Sedláček.

Divertimento para orquestra, música de Leonard Bernstein, interpretada pela Orquestra Sinfónica da Rádio de Praga, sob a direção de Jan Sedlacek. Estamos a transmitir uma gravação cedida pela Radiodifusão Checa, de um concerto inserido no Festival Internacional de Música Primavera de Praga, realizado no Auditório Smetana, em Praga, no dia 28 de maio de 2025, e que prosseguiu como obra de Sergei Prokofiev. Concerto para violino e orquestra número 1, em Ré maior, opus 19, escrito entre 1915 e 1917, durante um período de grande criatividade, antes da Revolução Russa. A estreia teve lugar em Paris, a 18 de outubro de 1923, com o violinista Marcel Darrieux e a direção de Sergei Koussevitzky. Nós escutaremos Tsukushi Sasaki, solista em violino, e a Orquestra Sinfónica da Rádio de Praga, sob a direção de Jan Sedlacek.

Sergei Prokofiev, Concerto para Violino e Orquestra número 1 em Ré Maior, Opus 19. Solista em violino, Tsukushi Sasaki, e Orquestra Sinfónica da Rádio de Praga foi dirigida por Jan Sedlacek. Estamos a transmitir uma gravação cedida pela Radiodifusão Checa, num concerto inserido no Festival Internacional de Música Primavera de Praga, realizado no Auditório Smetana, em Praga, no dia 28 de maio de 2025, e que terminou com uma obra de Antonín Dvořák, a Sinfonia número 3, em Mi Mó Maior, Opus 10, escrita em 1873, numa fase decisiva da carreira, quando começava a alcançar reconhecimento em Praga. A estreia desta sinfonia aconteceu em março de 1874. Nós escutaremos a interpretação da Orquestra Sinfónica da Rádio de Praga, sob a direção de Jan Sedlacek.

Sinfonia número 3 em Mi Mó Maior, Opus 10, de Antonín Dvořák, pela Orquestra Sinfónica da Rádio de Praga, sob a direção de Jan Sedláček. Transmitimos um concerto em que participou igualmente Tsukushi Sasaki, solista em violino, um concerto preenchido com obras de Dvořák, Prokofiev e Leonard Bernstein, inserido no Festival Internacional de Música Primavera de Praga, teve lugar no Auditório Smetana, em Praga, no dia 28 de maio de 2025. Foi uma gravação cedida pela Radiodifusão Checa.

prossegue a emissão da RTP Antena 2 com música de Ernest Chausson, trio com piano em Sol menor opus 3, pelo trio Wanderer.

0: Gauthier Capuçon no violoncelo e Michel d'Alberto no piano tocaram a Sicilienne, opus 78 de Gabriel Fauré.
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Boa noite. Nesta emissão da Ronda, recordamos Jorge Barros. O fotógrafo deixou-nos ontem, aos 81 anos, uma vida no trabalho e na arte da fotografia que caminhou ao lado da literatura. As suas fotografias deram-nos outro olhar sobre diferentes obras, de Vitorino Nemésio a Fernando Pessoa, de Raul Brandão a Manuel Alegre, autor mais recente de Romeiros da Fraternidade, livro sobre o qual conversou neste programa, mas também O Tempo e a Alma, Mineiros, Festas e Tradições, Livro dos Açores. Foram muitos os livros sobre as ilhas do arquipélago. Na nota publicada pela Presidência da República hoje, há esta expressão muito acertada: um peregrino apaixonado do mapa de Portugal, fotógrafo das pessoas e da luz, do silêncio, criador de uma poesia de instantes, autor de mais de 30 livros. Dentro de dias estará disponível um novo, tem por título Espantalhos e Campos. Recordamos Jorge Barros, escutando enxertos da sua passagem por este programa, começando, em tempos da Feira do Livro de Lisboa, por um encontro na maior montra de livros do país. Vai ser assim a Ronda.

0: Descendo a Feira do Livro de Lisboa, encontro-me com Jorge Barros, fotógrafo, um nome essencial na fotografia, na edição de fotografia no nosso país. Jorge Barros, bem-vindo uma vez mais à rádio. Memórias da Feira do Livro de Lisboa.
1: São aqui, precisamente, no Parque Eduardo VII. Eu tive a ocasião de ver na Avenida da Liberdade e houve um ano que foi para a Praça de Comércio, mas correu muito mal porque apanhou uma ventania, nem durou uma semana, ficou tudo alagado, as barracas. Mas é aqui que eu e os meus filhos fazemos um percurso anual.
0: É um lugar de eleição para um fotógrafo, presumo que isto seja quase estético. Esta paisagem que vemos agora aqui em frente, do rio lá ao fundo, das árvores, dos jacarandás ali ao longe, isto é uma paisagem quase perfeita para uma Feira do Livro.
1: É um grande centro de convívio e de alegria das pessoas, de filhos, pais, avós, amigos, escritores, editores, mas é sobretudo um espaço onde há uma grande alegria e relacionada até com a aquisição de livros que noutras livrarias são difíceis de adquirir porque cada vez mais durante uma semana há a novidade e depois desaparece e a gente não tem acesso ao livro porque não há espaço nas livrarias para os reterem. E é nesta ocasião que eu faço uma lista anual dos livros que eu gostava de ter. Depois venho aqui gradualmente, mais ao fim da tarde ou à noite, comprar os livros que me apetece, sobretudo poesia.
0: Há muitos livros seus que já cá não estão, porque já estão esgotados há muito tempo. Ora, e por acaso paramos aqui no espaço Açores da Feira do Livro, são 3 pavilhões, descemos e encontramos as Ilhas Desconhecidas. Olha, de senhora, Raul Brandão.
1: Esta senhora é a melhor cartão de visita da cultura dos Açores. Aqui é a Alexandra.
0: É e é ela que nos passa este seu livro tão belo. Há uns bons anos conversámos sobre ele na Antena 2, As Ilhas Desconhecidas, Notas e Paisagens. Raul Brandão com fotografia de Jorge Barros. Foram anos de trabalho?
1: Quer dizer, não foi consecutivamente, mas
0: foi isto, foram muitas visitas.
1: O amadurecimento do livro, dos textos e como eu via conceder, demorou de 94 a 2011.
0: É uma relação, Jorge Barros, que não desaparece.
1: Não.
0: Porque vou sabendo de vez em quando chega-me uma fotografia sua dos Açores, da Ilha do Corvo.
1: Sim,
0: e das
1: não só,
0: também
1: do Pico. A imaginação não me falta.
0: Porque Jorge Barros não para.
1: Pois não.
0: Estes homens que estou aqui a ver neste muro nos Açores, quem são?
1: São velhos baleeiros. Olha, aqui é o senhor Matos, que era o chefe da... Repare, o bote levava 7 pessoas e as 7 pessoas havia sempre o oficial, que é o que vai à frente, e havia sempre o atrás, que é o arpador. E, curiosamente, em Santa Cruz, da Ilha do Pico, eu vi que em frente à igreja havia um muro e que tinha 7 banquinhos em frente.
0: Eu, à medida.
1: Então, já expliquei isto uma vez. Eles estavam a jogar ao dominó na casa do bote, e que era em frente, e pedi a eles para pararem o jogo para irem sentar-se os 7 pessoas naquelas cadeiras, porque era a forma que eu resolvi a questão de uma coisa que já não existia, que era a faina baleeira.
0: Estará aqui o Ritinha, que eu entrevistei há muitos anos?
1: Não, o Ritinha está na exposição, mas morreu aqui recentemente. Então, os senhores, eles fizeram questão, os 6, dizer que ele, aqui o Sr. Mato, é que ficava à frente, que ele é que era o chefe. E eles puseram-se pela ordem como iam no bote, que eu achei muito interessante. Foram eles próprios é que se destinaram em qual é que ficavam. É uma fotografia que, como diz o diretor do Museu das Lajes, o Manuel Costa, diz que é um ícone da baleação esta fotografia, e eu fico muito
0: regrado. É um livro ao calhas, é um extenso livro, e aqui fomos parar a ela. O que é que tem os Açores que lhe diz tanto, Jorge Barros?
1: Olha, tem as pessoas, o silêncio, a luz, para o fotógrafo é essencial, e depois é a relação também com o mar, com o céu.
0: elementos.
1: Os elementos.
0: Os Açores, entre o Gênesis e o Apocalipse, há tanto de belo para ver nos Açores e a permitir-nos isso, Jorge Barros.

0: Jorge Barros, o que é que faz uma boa fotografia?
1: Criar um tempo de poesia e de reflexão sobre a nossa existência, através do olhar perante o outro que se aproxima de nós, ou a paisagem, ou a luz soberba do ambiente, quer dizer, é estar vivo.
0: Quando é que teve o primeiro contacto com a máquina fotográfica a ponto de não separar dela para o resto da vida?
1: Em adolescente, que me preocupava acontecerem situações na minha terra, em Alcobaça, perto do mosteiro, de escavações por causa da vinda da Rainha Isabel II a Portugal, dos anos 50, finais de 57. E estavam a acontecer situações que eu gostava de registar para além da mente.
0: Situações de quê? De trabalho?
1: Trabalho, arranjos no recio do mosteiro, as escavações

0: para tudo sempre, ou não eternamente, não há eternidade, por quanto penso eu, mas de qualquer das maneiras gostava de o restar. E quando comecei a trabalhar muito cedo, comecei a ganhar o meu primeiro ordenado e pedi ao meu pai para me comprar uma máquina que vi numa montra lá de uma livraria, de papelaria. Portanto, o meu pai, que era uma pessoa muito aberta, levou-me à livraria, mostrou, quis ver a máquina, falou com o senhor e daí para diante eu consegui, com o dinheiro que ganhava por mês e com as facilidades que o senhor Adelino André fez, para comprar uma máquina que custou dinheiro e que paguei prestações, e daí restei os factos que estavam a acontecer.
1: Ainda rapazote, quer dizer, tinha 13 anos.
0: 12, 13 anos.
1: E ainda tem essas fotografias?
0: A primeira fotografia que tirei, a primeira rolo que tirei, só ficou uma restada, ficou mal. Não consegui. Depois lá melhorei e tenho essas fotografias num álbum que fui fazendo, porque entretanto também tive uma doença que me fez estar internado em casa, e fiz um álbum com essas fotografias. Ainda tenho esse álbum com essas primeiras fotografias, que ainda hoje quando as vejo ou revejo, sinto como se, o grande prazer de como se estivesse a restar naquele momento.
1: Depois
0: houve vários acontecimentos. Eu estava a viver uma guerra de província e sempre sacrifiquei os dinheiros que ganhava com a compra de revista Paris Matos, a Life, e todas essas imagens me cativavam e me arrastavam o espírito para que um dia pudesse, vinha para Lisboa, aprender mais e fazer esse percurso de fotografia. Ainda que eu naquela altura era empregado de escritório. Pronto, e a tropa, que é um mal que veio por bem, proporcionou que eu saísse das saias da minha mãe, pá, e da alçada do meu pai, que eram boas pessoas e são. Vim para Lisboa, através da vida militar, consegui depois relacionar-me com cineastas, com o Fernando Lopes, com o António Escudeiro, com várias pessoas no Monte Carlo. Portanto, proporcionou-se também esse sentido, mas eu também procurei esse sentido. Depois também tive outra pessoa que é pouco conhecida, é muito pouco tratado, mas foi uma pessoa que eu acho que foi fundamental para aquela época dos anos 60, que era o Coronel Major Batista Rosa, que era da Agência Portuguesa de Revistas, mas também estava relacionado com a tropa, que nos serviços mecanográficos e cinematográficos, onde eu também depois tive acesso. E ele era uma pessoa de grande abertura e que proporcionava a quem tinha algum talento, ou que ele percebia que tinha algum talento, proporcionava reencontros e encontros com os meios para nós singrarmos.
1: Portanto, a tropa deu-lhe formação na área da fotografia e da imagem.
0: Deu-me a vontade de continuar. E deu-me também a força de que eu tinha que tinha um projeto que podia continuar. Portanto, deu-me a segurança
1: de que tinha talento.
0: Tinha algo, não sei.
1: E esses encontros com cineastas como Fernando Lopes aconteciam porquê?
0: Porque eu
1: ia propositadamente, procurava-os, ia ter com eles.
0: Procurava.
1: E chegava ao pé deles e dizia.
0: Não, através também de pessoas, de terceiros amigos que não tinham nada a ver com o cinema, mas que se proporcionava conversarmos e comunicarmos. Ele, entretanto, foi para a televisão, já mais tarde foi para a televisão, e na televisão depois fez-me reencontros com o António Escudeiro, com o editor António Ramos, de Bertrand, que foi a primeira pessoa até que me criou condições para fazer um projeto de livro com a autoria com o Carlos Gil, que era um fotógrafo da Capital na altura, que foi também meu grande amigo, e fiz o primeiro livro, foi Portugal e os seus cavalos, os dois, mas que sei que foi o Fernando Lopes que deu essa ideia ao António Ramos, e que pronto, foi... Quer dizer, não foi uma obra do acaso, foi o acaso muitas vezes procura-se, e ele aconteceu.

0: Jorge Barros torna-se fotógrafo quando sai da tropa?
1: Não, é quando ainda empregado de escritório, porque
0: era mais seguro.
1: Só depois pedi uma licença sem vencimento à empresa onde estava, que era uma empresa ligada aos vidros lá na Marinha Grande e Alcobaça, que era Atlantis e Crisol. Quando acabou a licença sem vencimento, sei que eu e a minha mulher conversámos e ela deu-me a segurança de dar continuidade a um projeto que eu tinha de vida, que era a fotografia, mas só já com 30 e poucos anos.
0: É aí que se torna fotógrafo.
1: É fotógrafo e também escolhi a área que queria, que era a área de edição, que não era fácil e não foi fruto de muita luta e de muita persistência, muita perseverança e muita teimosia, porque sempre recusei o jornalismo, o fotojornalismo, o jornalismo.
0: Mas recusou porque, se, por exemplo, as revistas como a Paris Match o fascinavam?
1: As fotografias em si, mas depois eu ainda convivi com redações e achei que as redações eram um coletivo muito...
0: Classista.
1: Muito classista, quer dizer, a fotografia era subserviente à relação ao texto. Cortava-se a fotografia para caber mais texto.
0: Jorge queria liberdade total, ou pelo menos quase total.
1: Um bocado de anarquia também. Anarquia visual e anarquia de princípio de vida. E também poder respirar o ar puro dos sítios e das coisas. Portanto, sempre fui assim e tenho tido a facilidade e a abertura da minha mulher para poder também ter essas asas de liberdade, poder ir para os Açores, poder ir para aqui. Portanto, houve essa possibilidade, com custos muito elevados, com certeza, familiar.
0: Começou com os cavalos de Portugal?
1: Portugal e os seus cavalos.
0: Portugal e os seus cavalos.
1: Aí foi um convite. Foi o primeiro convite. Mas depois, outros livros, como Festas em Portugal, 8 volumes que eu fiz para os circuleitores, Portugal, Mediterrâneo e Atlântico, tantos outros livros, são propostas que eu fiz. Mesmo para os Correios também fiz algumas propostas. E tem-me dado bem com esse caminhar.
0: Esse trabalho que fez para o Círculo de Leitores, Festas e Tradições Populares, são 8 volumes. É um trabalho que eu me recordo de ver editado na altura, por volta de 2001, 2002.
1: Sim, sim.
0: Isso é um trabalho monumental. 8 volumes, com um relato fotográfico do que é Portugal, do que é o país, no seu olhar etnográfico da festa e da tradição.
1: Foram 25 anos.
0: 25 anos, pronto.

0: Os romeiros de hoje, com quem converso, dizem-me que se incorporam sobretudo porque os que já fizeram a romaria juram a pé juntos ser uma experiência profundamente marcante. Calcorrear a ilha, rezando em uníssono numa sintonia misteriosamente telúrica e transcendente. Não raro sob o espesso nevoeiro ilhéu e a teimosa e impertinente chuva, alheios a qualquer tipo de intempérie, porque, arrebatados por uma força coletiva, roçando o místico, provocava uma catártica lavagem na alma, antítese da imagem espelhada no cansado físico de cada romeiro. Suponho que as circunstâncias telúricas açorianas terão levado ao estabelecimento da tradição. Todavia, ela, aos poucos, ter-se-á transformado num ritual de expiação e renovação espiritual. Pelo menos, é isso que depreendo dos relatos dos romeiros que leio ou com quem converso. A vulcanologia e os abalos de terra contextualizaram e terão dado forma ao fenómeno micaelense. No entanto, ele insere-se numa longa, antiquíssima e universal tradição de expiação, purificação e religação com o divino. A necessidade da limpeza profunda que justificava a antiga confissão anual seria uma dessas manifestações. A vontade humana de viver mais e melhor, renovando-se e ressurgindo da queda, parece-me a mim a mais natural explicação desta tradição. Para poder afirmá-lo com mais segurança, seria importante entrevistar os romeiros atuais e perguntar-lhes por que razão se incorporam com tão abnegada convicção nesse exigente ato anual. Deixo aqui o elogio a todos os títulos, ao magnífico trabalho fotográfico de Jorge Barros e do seu filho Pedro, que gravaram imagens, a partir de agora, indeléveis, de momentos dessas romarias quaresmais. Cada página é um mergulho nas profundezas de um mistério apenas refletido nos rostos dos peregrinos, apontando para algo inacessível e insondável para quem apenas contempla de fora. Não é preciso ser-se religioso para se admirar a beleza e a densidade humana destas impressionantes e poderosas imagens do fotógrafo e do seu filho, mestre na arte de agarrar o real em imagens. Elas falam por si e eloquentemente. E assim somos recebidos pelo prefácio de Onésimo Teutónio Almeida, num extraordinário livro que nos é agora disponibilizado, Romeiros da Fraternidade. Um trabalho de Jorge Barros e Pedro Barros, com este prefácio de Onésimo Teutónio Almeida e a edição Letras Lavadas. É uma viagem a um mistério. A relação com os elementos formou a identidade açoriana. Há tradições por todo o arquipélago, há uma gramática espiritual que representa a alma de um povo, uma gramática estética feita de sensibilidade e identidade sem intermediação eclesiástica, muitas vezes, onde a fé se faz de poesia e de arte. Também este livro se faz de poesia, com, creio que, mais de 30 de poetas que são convocados para reconfortar ainda mais aquilo que as fotografias nos dão. Enchem a primavera das ilhas de um movimento fantástico, como se homens e mulheres, imitando os campos, florissem. A alma do ilhéu é tenaz, quer um Deus vivo e alegre. Chama-o à intimidade do seu pão e das suas ervas úmidas. Assim escreve Vitorino de Mésio em Mau Tempo no Canal, referindo-se há uma variedade de festas do divino, de vivências do divino. Obrigado por receber a Antena 2 em sua casa. Jorge Barros, é um gosto. Romeiros da Fraternidade, livro em português e inglês para chegar a um público mais vasto. É de há muito a relação de Jorge Barros com os Açores. O primeiro livro, enquanto fotógrafo, com Fernando da Costa, deu-nos a Ilha do Corvo. mas tantos mais. Já conversámos sobre As Ilhas Desconhecidas, de Raul Brandão, uma abordagem de Jorge Barros à obra, provavelmente uma das mais importantes obras sobre os Açores. Mas aqui tenho, por exemplo, um bastante mais recente, Escrito no Mar, Livro dos Açores, de Manuel Alegre, com Jorge Barros. São várias dezenas os livros em que o seu nome nos dá o país e o mundo, mas muito do país, e dentro desse país e desse mundo, as pessoas, as gentes. E é também, uma vez mais, uma viagem pela alma humana, a alma açoriana, de muitas maneiras, mas desta entrega a uma vivência profundamente singular da fé. E eu peço-lhe, Jorge Barros, que de início nos fale um pouco desta tradição dos romeiros da Ilha de São Miguel e porque é que mereceu esta sua envolvência tão grande, porque olhando para este livro percebe-se que há aqui anos de presença, olhares. Convocou depois também o seu filho porque havia algo que era preciso complementar, rematar, mas introduza-nos, convoque-nos para o seu fascínio pelos romeiros da Ilha de São Miguel, Jorge Barros.
1: A vivência com as pessoas é a riqueza que me permite a fotografia aproximar-me desse estado de espírito que os reis de romeiros na Quaresma, na Ilha de São Miguel, que percorrem a ilha, no perímetro da ilha, uns 300 e tal quilómetros, durante 8 dias e 7 noites, criaram o desejo, o interesse em registar algo que transcende a nossa época, porque é como se fôssemos um recuo de 500 anos, porque é a forma como eles se manifestam, andando a pé por várias veredas, vários caminhos, com nevoeiro, com sol, com chuva, orando, refletindo, brincando, inclusivamente. Era algo que eu tinha que, de facto, dentro daquilo que eu sei fazer, que é a fotografia, eu tinha que registar, porque é um ato único no mundo. Isto durou, ou tem durado, 20 e tal anos. Pronto, depois eu acabei por adoecer, acabei por não ter capacidade para acabar o trabalho, depois veio a pandemia, também foi ao interregno, e eu deixei o trabalho em suspense. Mas ainda bem que o fiz assim, porque não me apressei, ainda tivesse na altura sido pressionado para fazer o trabalho, o livro, mas nunca quis, porque achei que aquilo era, transcendia-me a mim próprio, era um estado de alma interior daquela gente que eu não conseguia trazer, desenvolver. Achei que estava sempre inacabado, era um ato tão sublime, que eu sentia que tinha que respeitar aquela situação. Não, até que finalmente, fruto também da minha incapacidade de sair, para não estar aqui em casa sem poder fazer nada,
0: sem projetos,
1: eu fui para o arquivo e depois acabei por perceber que eu tinha que fazer aquele trabalho, mas faltava qualquer coisa, e foi daí que eu pedi ao meu filho que, sendo ele arqueólogo, fosse acabar o trabalho daquilo que eu tinha planeado. E ele, durante uns tempos, em 2023, andou com eles e fez um trabalho impecável, e então sim, cheguei à conclusão que já podia proceder à edição de um livro, que é aquilo que a gente agora aqui tem. Pois também tive, tanto com a família, com o filho, com a design, que é a Susana Cruz, que foi importante neste projeto, fomos percorrendo, aventurando a conceber o livro, e acabámos por inserir a poesia e os poetas que eu gosto, a dar relevo e dar ênfase às situações que cada imagem transportava. E é algo que não estava à espera inicialmente de fazer, e, como digo, ainda bem que demorei este tempo todo a gerir, a mastigar todo este trabalho para fazer este projeto que está agora aí à disposição dos leitores, de nós todos. Sinto-me satisfeito e muito feliz, sobretudo por ter, coisa que não estava à espera, em final de vida, acabar o livro a fazer com o filho.
0: E sendo um livro de muitas afinidades fraternais, Aqui está também a ligação filial, e essa ligação de amor acontece em muitos aspectos neste livro, acontece em muitos aspectos da tradição romeira na Ilha de São Miguel. É uma questão de amor ao divino, de amor à terra, de alguma maneira. E Jorge Barros deu-nos, desde há muito, as festas e tradições portuguesas, monumental trabalho publicado há já duas ou três décadas.
1: Nos 25 anos.
0: 25 anos de recolha. De retrabalho. E este aqui também são muitos anos, ou não?
1: Foi a partir de 1984, 30 e tal anos, 40. Mas com intervalos, né?
0: Naturalmente, com muitos outros projetos pelo meio. Mas o que está aqui não seria possível se tivesse sido num período delimitado. Creio que nem, bem, não num ano, porque isto é uma vez por ano, esta tradição. Aquilo que nos referia dessa suspensão do tempo, que são as romarias da Ilha de São Miguel. O mundo está a mudar a uma velocidade estonteante. Achamos muitos que nem sempre para melhor. Nestes anos que acompanhou os romeiros de São Miguel, tudo isto é imutável perante as transformações do mundo? Há aqui algo que, de facto, perdura desde o início dos tempos, desde do início desta tradição, ao longo destas décadas que foi sentindo a fé destes romeiros? Nada mudou? Hoje em dia eles não andam, por exemplo, com o telemóvel de vez em quando a espreitar? O seu filho Pedro diz que sim.
1: E anda com ténis, né?
0: Sim.
1: Antigamente o calçado não era o mesmo. Havia até, houve um período, não apanhei, mas havia pessoas por promessa iam descalços. E agora não, agora vão com os ténis, alguns deles mesmo sofisticados. Mas a essência de reflexão, a oração, a fé, eu julgo que essa se mantém. Há centenas de anos.
0: Com estas marcas, estes capotes, estes sim, bordões.
1: Isso mantém-se sempre.
0: E há crucifixo, não é? Há sempre um crucifixo ao peito?
1: Isso também, isso mantém-se. Esse adorno-se para mantém-se. Sempre os conheci assim. E as fotografias antigas que eu já vi também. E há uma coisa muito importante, que é isso que é sublime, que é importantíssimo, que é a relação da pernoita entre as pessoas que recebem e os peregrinos que vão às casas, porque é uma relação de solidariedade, de fraternidade, é tão grande, entre a recepção nas casas, com o melhor quarto, a melhor comida, a higiene de lavar os pés, de tratar das mazelas dos pés das pessoas, as conversas, é uma coisa extremamente fora do comum. E sobretudo também porque este livro também, por exemplo, em função também desta incerteza do mundo, estas violências, estas crueldades, toda esta gama de coisas que está a acontecer à sociedade no mundo inteiro, eu considero isto como uma
0: resistência.
1: Uma resistência em relação a tudo isto, porque naqueles tempo, daquelas 5 semanas, há ali um espírito de fraternidade, de solidariedade entre as pessoas que é empolgante, que está fora de todo o contexto desta situação que está a viver no mundo, uma coisa que a gente não está a compreender, ou melhor, estamos todos indignados, todos, acho que temos.
0: Toda esta indiferença perante o horror que atravessa o mundo. Sempre, nunca deixou de lá estar, de aqui estar, mas se calhar passámos a recebê-lo com uma indiferença chocante com aquilo que se vai acrescentando à história. Este livro é o fixar, em muitos aspectos, desta longa tradição. A tradição que aqui ouvíamos no texto com que Onésimo nos recebe virá desse receio das forças mais poderosas da terra, dos vulcões, dos terremotos. A partir do medo vem a fé e vem o pedido de amparo, proteção a esta relação com o divino que surge nos Açores de tantas maneiras. Onésimo perguntava-se sobre as motivações destes homens e dizia que precisaria de falar com eles para as entender melhor. O Jorge ou o Pedro aproximaram-se de alguns deles. questionando quem és tu, Romeiro, na procura dessa melhor compreensão?
1: Nunca tive a coragem de perguntar porque é que era, o que é que os levava a estar ali presentes. Não, qual era a promessa, se havia promessa, se não havia promessa. Dialoguei, mas de linhas gerais, não quis me intermeter nos filhos das pessoas. Talvez o Pedro, que esteve com eles agora mais recentemente, possa ter outros indícios. Eu evitei sempre perguntar se era uma promessa, se não era promessa, porque eu sentia que era uma promessa. Sim. Ou sentia uma grande fé.
0: Pelo menos um compromisso com o divino.
1: Mas eu nunca segui.
0: Mas antes de os abordar para a fotografia, ou seja, antes da fotografia, como é que os abordou? Como é que se apresentava, como é que solicitava essa pertença a este grupo que é, de muitas maneiras, fechado?
1: Para me integrar, ia com antecedência falar com o mestre dos Romeiros ou com alguém que me pudesse integrar junto dessas pessoas. E há uma pessoa fundamental neste processo, que era também um antigo Romeiro, que também na altura eu não conhecia, só conheci uma madrugada numa igreja de Livramento, quando eles saíram esse resto dessa localidade, que é o Emanuel. O Emanuel foi uma pessoa extremamente importante, porque ele conhecia-os todos, porque ele era também cineasta, e recebeu muito bem, cuja amizade desde 84 até agora ainda se mantém. Ele é que, de facto, depois criou condições das pessoas me aceitarem, mas inicialmente não é fácil. Só que, como eu levava esse padrinho, não é?
0: Essa recomendação.
1: Era um padrinho. Ele abriu as possibilidades de eu trabalhar, e a partir de determinado momento já era um irmão. Já era como se fosse um irmão. Até o Onésimo me julgou, inicialmente, um primeiro esboço de prefácio, que eu também andava como Romeiro. E eu disse, não ando como Romeiro, como fotógrafo. Eu nunca fiz aquele percurso todo. Mas a maneira como está isto aqui, tu joga que tu também és Romeiro. Não, eu sou, ia como fotógrafo, mas é porque eu julgava que eu também andava lá. Porque me integrei muito bem. Não fiz os 7 dias ou 8 noites a pé com eles. Ia de vez em quando. E estava um bocado, depois estava umas horas com eles, depois andava a pé, depois vinha para trás a pé outra vez para buscar o carro, depois lá voltava outra vez, depois pronto, foi assim.
0: Por mais que sentisse essa espiritualidade, aquilo que faz é arte e é trabalho, e isso tem as suas regras próprias. O vizinho a dar a mão ao vizinho, o velho a ensinar o novo, Miguel Torga a receber-nos numa fotografia que sugere esse momento de acolhimento que faz parte das Romarias de São Miguel. O livro está, como já aqui escutámos, dividido em 8 dias, 7 noites. No final de cada parte do livro, no final de cada dia, e há uma fotografia de dupla página. E é a altura de perguntar a Pedro Barros, que é arqueólogo, como é que foi sentir também algo que vem da tradição dos tempos. Tem séculos de história, mas eis que o arqueólogo, que presumo tenha bastante familiaridade com a máquina fotográfica também, com a lente, como é que foi a sua experiência de ir a um momento específico desta tradição, a pedido do seu pai? Como é que foi toda essa experiência? Venha daí.
2: Foi um caderno de encargos saudável, tanto no sentido em que, portanto, o registo foi fazer a pernoita, que era o que precisava de complemento face ao restante, mas a pernoita, como se é à noite, portanto, havia todo um resto de um dia para ocupar, e, portanto, também... A capacidade de fotografar à noite ou de estar num espaço mais privado implicava também alguma convivência prévia e de habituação tanto do Romeiro à máquina como ao fotógrafo. E, portanto, foi um processo de fotografia durante o dia e depois de caderno de encargos paternal à noite. Portanto, e houve essa tentativa de complementar o espaço mais privado do romeiro, que é a distribuição dos romeiros pelas casas que se disponibilizam a recebê-los, a sua recepção, a sua lavagem. Hoje em dia é bem diferente dos tempos do Onésimo, portanto, todas as casas tinham casa de banho, portanto, é uma diferença muito significativa nos dias de hoje. Portanto, o banho, a refeição e depois o deitar. E o olhar é distinto, eu diria um bocadinho menos criativo do ponto de vista artístico, um bocadinho mais etnográfico do ponto de vista arqueológico.
0: Tudo isto é uma vivência de intimidade, apesar de partilhada. Desde logo na capa vemos este grupo quase em formato de pelotão militar, não com as exigências de alinhamento, mas há aqui uma estrutura, há aqui regras de seguir pelos caminhos, e os romeiros de São Miguel contornam todo o perímetro da ilha, portanto os tais à volta de 300 quilómetros, e isso tem que ser feito nestes dias, nestes 8 dias. Há uma exigência, um esforço físico substancial. Depois essa pernoita é o momento do repouso. Não é propriamente, ao que julgo saber, uma noite longa de descanso. Deitam cedo, mas acordam ainda mais cedo. Esse lado da intimidade das casas, foi muito difícil não provocar alterações nos comportamentos das relações entre quem acolhe e quem pernoita? Como é que se conseguiu pôr à margem de tudo isso?
2: Não nos pomos, porque somos acolhidos também. E nisso a fraternidade que consta do título é mesmo isso. Sente-se essa entreajuda entre irmãos e famílias de irmãos. Portanto, é uma rede mais complexa do que apenas os elementos do rancho. Porque nos bastidores temos todo uma rede de contactos, no sentido em que as mulheres ficam com os filhos, tratam de tudo da casa e ainda recebem os romeiros que chegam de outros ranchos.
0: Olho para um texto que Jorge Barros enviou para a apresentação do livro em Ponta Delgada, onde refere mundo desumano e violento, cruel e hipócrita. Esta peregrinação dos romeiros de São Miguel é, em resposta a um símbolo de fraternidade e solidariedade, é urgente solidificar a candidatura a património imaterial da humanidade, esta romaria, estes romeiros de São Miguel. Fica aqui também na rádio este desejo e este apelo com toda a justiça, porque não concebo que não corresponda em todos os critérios do património imaterial da humanidade esta extraordinária experiência de relação com o divino e com o irmão, que é o outro, e bem precisamos neste mundo de voltar a sentir essa relação com o outro como nosso irmão, como nosso semelhante. Romeiros da Fraternidade, Jorge Barros e Pedro Barros, com o prefácio de Onésimo Teotónio Almeida.
1: Já no livro que eu estava a fazer das festas, houve um dia que eu estava a fazer uma romaria na zona de Barcelos, e a aldeia chamava-se Alheiras, e era uma romaria de bênção do gado, 50 e tal, mas como aquilo estava demorado, eu tinha um interregno, eu fui saí, meti-me nos atalhos, fui a percorrente, porque eu também tinha outro projeto para fazer com o José Armando Saraiva, que era o Tempo e a Alma, e andava a procurar, era verão, andava a procurar um casamento de imigrantes. Nessa altura, eu passei por uma igreja isolada, com um adro muito grande, e vi que estava lá uma multidão de pessoas, um grupo. E parei o carro, era um diário, parei, e disse, está aqui, depois vi que as matrículas dos carros eram francesas, vou fotografar este casamento, que é aquilo que eu estava a ter, era matar das coisas. Nesta tarde estava eu a montar a máquina e a pôr as máquinas ao tiracolo, e vejo dois indivíduos fortes, grandes, bigodes, barbas, não sei o quê, virem para mim, sou malandro. E eles disseram outra coisa mais desagradável, mas não digo agora. Sou malandro, tens só hora de chegar, está ali a noiva a chorar, a dizer que não se quer casar, porque não tem sorte, não está cá. E vinham para me agredir. E disse, espera aí um bocadinho, Eu sou fotógrafo, mas não sou a pessoa que está, não sou fotógrafo, está à espera. Então você não é o fotógrafo de Barcelos? Não, não, eu sou de Lisboa. Então, mas você tem uma máquina? Tenho. Então tenho que ir tirar a fotografia porque o padre está a dizer que tem que ir embora para a Romaria, tal e qual, para a Romaria de Alheiras, que era onde eu estava, e ele quer-se ir embora e diz que não está para esperar e ele ainda não se quer casar. Eu dizia, mas eu não tenho. Mas você tem uma máquina? Tem. Você quer 30 contos, 40 contos, 50 contos, mas tem que ir fotografar a noiva e tal. Eles eram os padrinhos. E eu disse, espera aí, eu tenho aqui um rolo, pode fazer esse efeito, mas fotografo o rolo, tira as fotografias que são 12 e está feito e vou-me embora. Então, mas venha lá, pode pressa, não sei o quê, pronto. E lá fui. Fotografei aquilo que eu sabia de antemão, que eram os padrinhos, as noivas, o grupo, as famílias. Na igreja era o anel, depois era a cenária na sacristia, não sei o quê, e vim-me embora. Entreguei, está aquele rolo, vocês mandem lá isto no Porto, e porque isto era um rolo até especial, porque era um rolo que me tinha, que a Kodak me tinha dado para experimentação, e eu vou-me embora e deixo-me assim bem. Mas você não quer, não, quero nada, quero ir embora. Porque eu estava assim, aquilo foi um ato pior do que estar a fotografar as festas, porque era uma grande responsabilidade.
0: Mas tornou-se um santo padroeiro naquela família, aposto.
1: É a minha coroa de glória.
0: Jorge Barros salvou um casamento, sabe-se lá o que é que teria acontecido se esse acaso não o tivesse levado até essa igreja. Eu tenho a certeza que essa é uma entre milhares de histórias que Jorge Barros...
1: É a riqueza que a fotografia me deu.
0: Essas andanças pelo mundo e entre as gentes. Jorge Barros, nascido em Alcobaça em 1944... Tenho vários livros seus na biblioteca, trouxe dois que nos dão o mundo, neste Portugal e o mar, viagens pelos descobrimentos. Terá sido, creio, um dos seus primeiros livros, com Rui Resquilho, uma edição do Círculo Leitores, que creio que em 83, 17ª Exposição de Arte, Ciência e Cultura, nos leva mundo fora. Este livro é a presença portuguesa no mundo e, caramba, por onde andou Jorge com tanto encontro com essa marca que os portugueses deixaram na sua gesta. E depois, muito emblemático do seu trabalho, este Um Olhar Português, também uma edição do Círculo Leitores, enfim, Círculo Leitores, que lamentamos muito ter chegado ao fim, possibilitou ao longo de décadas trabalhos de fulcro, desde o Viagem a Portugal de José Saramago até este Um Olhar Português de Jorge Barros, com vários autores, Regina Louro, Francisco José Viegas, Mário Cláudio, Fernando da Costa, Eugénio de Andrade, Fernando Assis Pacheco, Hélia Correia, José Cardoso Pires, Mário Ventura, Alberto, Lídia Jorge, Vial Moutinho e João de Melo. É um livro que nos dá o trabalho de Jorge Barros a par dos textos destes autores, textos originais, criados a refletir diferentes lugares. Esta relação com os autores, que é tão, tão vasta, tantos trabalhos fez, o outro livro que tenho aqui, mais recente, com Manuel Alegre, o Escrito no Mar, Livro dos Açores. Como é que tem sido esta relação com os autores, Jorge Barros? Por exemplo, neste Um Olhar Português, como é que era feito o trabalho? Era as fotografias sucediam-se aos textos, ou os textos às fotografias, ou em parceria, como é que era?
1: Não, eles fizeram os textos como entenderam, e entregávamos os textos, e depois, em função dos textos, levava os textos comigo, viajava e ia interpretando os textos à minha maneira, dentro daquilo que eu... Era um paralelismo, era uma interpretação dos textos que eram ficção. Era sobre Portugal, mas era uma ficção.
0: Eram duas formas de contar a mesma história.
1: Exatamente, de maneira que acho que resultou bem a relação. Até o José Cardoso Pires, uma vez encontrou-me na Sociedade de Belas Artes, no lançamento de um livro, onde Jorge Sampaio se apresentou a candidatar a Presidente da República. Encontramos e ele disse, como é que você conseguiu encontrar cauteleira lá embaixo, no Castré? Porque ele diz que ela era uma barriguinha muito bonita, ainda 50 e tal, ela naquela altura já tinha mais de 60 anos. Como é que você conseguiu encontrar a fulana que eu falo no livro, lá no bar? E eu disse, pus-me lá à espera, Havia de haver, se não houvesse uma cauteleira, e então era ela que eu achava a mulher mais bonita do Castoré. Eu achei piada, mas estive ali muitas horas, fui lá 3 ou 4 dias à espera que acontecesse alguma coisa, e aconteceu.
0: Esta aqui, não é? No Bar Americano. Aqui está a senhora cauteleira com...
1: Mas ao contrário.
0: É verdade.
1: E estas vivências muito grandes, muito ricas, muito ricas.
0: Como é que a sua vida se tornou tão próxima da literatura, Jorge Barros? Há um momento, há uma circunstância, há um projeto que marca esse início de uma vida de fotografia, da arte da fotografia, mas tão associada à literatura. Faz parte de si também, naturalmente, enquanto leitor, que julgo que terá sido desde sempre, mas como é que tudo isto se tornou tão, tão forte, com tantos livros?
1: Não é de família, mas tem a ver uma coisa muito importante da minha geração, que é as bibliotecas itinerantes da Fundação Gulbenkian, nas aldeias. Foi aí que eu comecei a introduzir-me na leitura.
0: É que a carrinha chegava a Alcobaça.
1: Chegava a Alcobaça, 15 em 15 dias. E havia a pessoa que levava a carrinha, que era bancária, mas fazia aquilo
0: com gosto.
1: Via a malta e encaminhava-nos para determinadas leituras. Foi assim que eu li, tinha 12 ou 13 anos, o Camilo Castelo Branco. Mas eu procurava sempre livros. Até uma vez, é a primeira vez que eu estou a contar isto. Eu era católico. E o padre local de Alcobaça, o padre Vitorino, tinha uma biblioteca. E eu um dia vi, na biblioteca, vi um livro que me chamou a atenção. Porque por causa da capa. Já eu tinha uma intenção, a capa era muito interessante, sei quê, e o padre disse-me: isto não é um livro para tu ler. Era um livro de Stendhal.
0: Vermelho e negro?
1: Vermelho e negro. Isto não é um livro para tu ler, mas a capa cativava-me. Mas ele retirou-me logo: isto não é um livro para tu ler. Censurou-me logo. Mas na biblioteca itinerante, não. A biblioteca itinerante permitia e ele canalizava-nos para ter as leituras. Antes disso, já no primeiro ano de secundário, no ciclo, havia uma professora de português que criou uma biblioteca. Uma pequena biblioteca dentro da escola, porque a escola foi fundada, eu fundei a escola em 55.
0: Foi inaugurá-la.
1: Foi inaugurá-la em 55. E a Maria José, a doutora Maria José, obrigava-nos a recitar livros. A gente recitava Os Condores, Os Animais de Aventura, não sei o quê, mas ela dizia: não, tu vais ler os livros do Aquilino Ribeiro. E começou-me com aquele livro ilustrado por um francês.
0: Romance da Raposa.
1: E depois de Romance da Raposa, disse: agora leste Romance da Raposa, vais ler A Viagem Maravilhosa de
0: Nils Holgersson.
1: Exatamente.
0: Da Selma Lagerlöf.
1: Começou por aí.
0: Ou seja, começou a viajar pelo país e começou a viajar pelo mundo com os
1: exatamente.
0: Livros.
1: Exatamente. Na biblioteca da escola, técnica, onde a escola técnica, sim. E depois foi a Gulbenkian, importantíssima na aldeia, numa terra que era cinzenta, que não era cinzenta.
0: Como todo o país.
1: É verdade.
0: Começou a germinar aí. Isto que acabou por ser a sua vida. A caminhar ao lado dos livros.
1: O livro que me transformou foi o livro de Jean Barrois.
0: Drama de João Barrois.
1: Jean Barrois, que transformou, mudou o meu pensamento em relação aos dogmas da Igreja.
0: A fé começou a faltar aí.
1: A faltar e depois daí várias coisas aconteceram. E depois um livro que me ofereceu um colega jornalista, mais tarde já, o Orlando Raimundo do Expresso, que estava no século na altura, ofereceu-me a viagem com o Charles de Sandbeck. E até uma altura, que já estava também casado com a Isabel, pensei: vou comprar-me uma carrinha sanduíche, uma Volkswagen, e vamos viajar e andar encampado, não sei o quê. Mas depois não chegou a acontecer, por várias razões, porque veio a filha e pronto. Mas foi esse desejo. Mas a viagem do Sandbeck pela América foi também importante para mim. Foi daí também que, se calhar, surgiu esta situação de ir fotografando o país. Talvez aí.
0: Rimas. As coisas têm a sua rima e os livros dão muitas vezes origem a essas rimas.
1: E havia sempre o gosto da fotografia. Quer dizer, eu comprei uma máquina fotográfica com o meu dinheiro, muito novito. Tinha 14 ou 15 anos, mas comprei eu E não foi uma máquina qualquer. Foi uma máquina que custou-me 1.800.000 na altura.
0: Ai, isso já...
1: Eu ganhava como paquete numa empresa de escritório. Ganhava 300 escudos por dia. Depois fui com o meu pai à livraria. Eu tinha lá a máquina na montra. E conversei com o senhor da Império, o senhor Lírio André. E ele disse, pá, também queres uma máquina desta, esta cara, não sei o quê. Ele ficou um bocado apreensivo, mas daí o meu pai. E, mas ele disse, mas o que é pagar? E, mas como é que queres pagar? Então, eu dou 500 escudos, estou a dizer isto com verdade. Dou 500 escudos de entrada, veja lá, isto já foi há 70 anos, há 65 anos. E o resto depois pago, cada vez pago 100 escudos por mês.
0: E ele concordou.
1: Eu pagava prestações, não havia prestações na altura. Pronto, e ele está bem, então, rapazinho, então está bem, então levas a máquina, está então, pronto. E foi assim que eu comecei. Foi, já havia, no meu ADN já havia o gosto de fotografar. Pois comprava, quando havia, quando não era censurada a Life, o País Matos.
0: Grandes revistas de fotografia internacionais.
1: Na época, com muitos ralhetes, muitos ralhetes da minha mãe.
0: Para que é que queres isto?
1: Não poupas nada, depois de mandar fazer as fotografias, eu gastava dinheiro, portanto, havia a maldição em relação à fotografia. Mas é que isto foi muito engraçado. E a minha mãe ralhar, ainda há pouco tempo, antes ela já morreu, mas ainda antes ela morrer, já ela continuava a dizer, dois, se estivesse no escritório, estavas com o emprego todos os dias, todos os momentos, sei o quê. E eu também estava, mas não tinha dado 2 ou 3 voltas ao mundo. Cuidava sempre de cofre, cuidados financeiros. Mas pronto, e ela, só mais tarde agora com o livro do Romandão, com as
0: Ilhas Desconhecidas.
1: É que ela sentiu que eu tinha. É que ela sentiu.
0: A sua importância, o seu nome, a sua arte.
1: Pois, ela foi ao lançamento, nunca tinha ido ao lançamento do livro, mas fizeram um lançamento em Alcobaça e levaram-na lá, já estava no ar, e ela aí começou a perceber que eu. Que afinal, não me disse, mas ela afinal.
0: Estava arrebentado de orgulho, era o que era.
1: Era um bocadinho disso. Pronto. O meu pai foi sempre muito, muito aberto. O meu pai foi sempre. Deixou-me sempre liberdade.
0: Aqui chegou, tanto que já nos deu em termos desta sua arte da fotografia. Jorge Barros, que deu também formação a outros, no Senjor, nomeadamente, sobre fotografia. Mas como é que se ensina a singularidade do olhar no momento da fotografia? O Jorge Barros teve essa vocação e esse dom a que se entregou desde muito novo. No Senjor, creio que terá encontrado muitos jovens diante de si. Se eles não tiverem esse dom, essa vocação, como é que se ensina a arte, o olhar?
1: Não se ensina. Posso ensinar minimamente a técnica, mas saber olhar é dizer às pessoas como é que eu faço. Estou hora de fio. Olhar para a natureza, para as coisas, estou à espera de um momento. Aliás, claro que tive muita literatura, li o Henri Cartier-Bresson, há vários fotógrafos que eu tenho bebido, né? Só posso dizer a eles que tem que ter paciência a trabalhar, para ser fotógrafo tem que ter paciência, né? Agora não, agora carregam na máquina e tal, e viram as costas para os momentos, e isso não é fotografia. Tem que estar com espaço, com tempo, com contemplação e depois esperar o momento. Quero que eu lhe diga, eu tive uma vez tive 7 horas na Ilha do Fogo à espera da melhor passagem de luz pelo aquele espaço silencioso.
0: Uma hora mágica.
1: As gaivotas, não é? Mas estive lá umas 7 horas. Até houve uma altura que chegou lá um fulano com o carro da presidência do governo, com 2 fulanos. No mirador e apenas tantas os senhores saíram para dar um passeio, o rapaz, o motorista, saiu para fumar um cigarro e deixou ao pé de mim. Eu estava lá já umas 5 ou 6 horas ali naquele espaço e chegou lá, deixou o carro, o motor a diesel a trabalhar. Epá, e eu fui lá e ele, desculpe lá, você importa, liga o motor para ouvir o silêncio. É só 5 minutos, os senhores foram ali dar um passeio, é só 5 minutos, seja o tempo que for, desliga o motor. E ele disse, o carro é meu, não desliga nada, é só 5 minutos, e a coisa, desliga o motor, se me desligar o senhor, desligo eu. Ah, era o que faltava, fiquei e pronto. E para neste António, o senhor não me conhece, mas amanhã o senhor vai ter uma repreensão de governo. E ele depois lá foi desligar o motor. Lá, os senhores ouviram aquela discussãozinha, estão-se a andar. Quando chegaram, estava tudo já silencioso, e o rapaz pôs-se a andar, pronto, eu fiquei outra vez silencioso. Mas ao respeito pelo silêncio, a contemplação.
0: Mas é preciso essa entrega ao momento, as horas que forem necessárias, até chegar esse momento que é indefinível e que não...
1: Não garanto, mas tenho a impressão que a Isabel chegou a ler alguns livros à minha espera.
0: A sua esposa acena que sim, e acredito que sim. É o melhor dos mundos, enquanto se faz a arte da fotografia, a prática da leitura. Seriam horas e horas das histórias que se lembrasse Jorge Barros nestes trabalhos que são muitos anos e que nos deram obras marcantes, incontornáveis de quem ama a fotografia e a literatura, porque habitualmente é o ponto de encontro das duas artes. A mais recente está aqui, Romeiros da Fraternidade. Esta prática de fé, foram muitos anos a acompanhá-la, parte da sua vida também que aqui está, parte da sua vida também porque também tem o trabalho do seu filho, a convidar-nos a olhar para o mundo de uma forma ancestral, de uma forma primeva, um convite a pensarmos, a repensarmos o mundo de hoje, este que Jorge Barros nos dá, edição Letras Levadas, Jorge Barros e Pedro Barros, Romeiros da Fraternidade, uma conversa na Antena 2, que eu lhe agradeço, Jorge Barros, por tudo o que nos deu até agora e por este momento também de regresso na rádio.

Jorge Barros, uma vida da fotografia que caminhou ao lado da literatura, autor de mais de 30 livros, dentro de dias estará disponível um novo, tem por título Espantalhos e Campos. Jorge Barros deixou-nos ontem, aos 81 anos.

A Ronda da Noite. 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

Sejam bem-vindas e bem-vindos à Porta dos Mundos. Hoje vamos do rock turco de Gaye Suakyol à folk inglesa das The Unthanks.

É com o rock psicadélico e politizado da cantora Gaia Suakiol que iniciamos esta Porta dos Mundos. Uma das mais fascinantes vozes da música turca contemporânea, Gaia Suakiol junta aos grandes clássicos dos anos 60 e 70 da Turquia a sonoridade do rock anglo-saxónico que descobriu na adolescência. É esta conjugação que faz a sua identidade artística, costuma explicar, alegando que canta com um estilo antigo porque cresceu a ouvir o rock psicadélico da Anatólia nas vozes dos históricos Erkin Koray, Sen Karaca ou Baris Manko, juntando-lhes depois a descoberta, através do tio e do irmão, de grupos como Nirvana, Deep Purple e Jefferson Airplane. Hologram, tema de abertura do álbum Hologram Imperator Lugu, qualquer coisa como o holograma do Império, é um bom exemplo dessa conjugação. As cordas exaltantes da música turca a encaixarem na guitarra inquieta e no buzuki serpenteante, enquanto a voz antiga de Gaia Suakiol soa como se viesse lá de trás dos tempos da histórica Selda Bakkan. Hologram é também exemplo da crença da cantora de que a música e política não existem separadas. E a visão cósmico-futurista deste holograma é também a expressão da luta por um amanhã melhor que precisa de ser sonhado e conquistado a esse sonho. Depois de Hologram, seguimos ainda com Gaia Suakiol, agora através do tema Anadolu Ejderi.

Estivemos a ouvir a cantora turca Gaye Suakyol em Anadolu Ejderi, tema de abertura do álbum homónimo de 2022. Anadolu Ejderi, traduzível por Dragão da Anatólia, é um disco que narra o despertar de um dragão mitológico, convocado para nos recordar que o movimento coletivo é a resposta. No texto de apresentação, a cantora escreve que a história que aborda no álbum não é exclusiva do território turco, embora declare que, politicamente e economicamente, estamos a testemunhar um país em colapso. Anadolu Ejderi é, no fundo, um álbum fundado na dor, mas que defende o tempo todo a possibilidade da mudança através do poder gerado pela união das pessoas. A banda de Gaye Suakyol, especializada na fusão entre canções clássicas turcas, surf rock e psicadelismo, é formada em parte pelos músicos do grupo Bubi Tuzak, que a cantora descreve como a versão moderna do rock da Anatólia. Quer isto dizer que a sonoridade da banda, liderada pelo guitarrista Ali Guslu Simzek, cruza os míticos sons daquela região, fundamental para o património elétrico do país, que funde Europa e Ásia, com o temperamento febril dos Mr. Bungle ou dos Secret Shifts 3. Vamos mergulhar um pouco neste mundo com Tai Yare, retirado do álbum de estreia Uzai Yolari Tasli.

Na banda de Istambul, Bubi Tuzak, que acabamos de escutar, encontramos também os músicos que acompanham a cantora Gaye Suakyol, um dos nomes mais vibrantes da música contemporânea da Turquia. Percebendo o seu forte impacto na cena local, a editora alemã Glitterbeat, focada em música com perfume tradicional, mas alcance global, chamou Gaye Suakyol para o seu catálogo. E Chris Ekman, músico norte-americano ligado à banda The Walkabouts e um dos dois fundadores da Glitterbeat, convocaria ainda a cantora para o seu projeto Dirt Music. Criado a meias com Hugo Race e apontado ao estabelecimento de diálogos musicais entre o mundo pop-rock dos dois e as várias geografias musicais que os atraem. Gaye Suakyol juntou-se-lhes no tema Love is a Foreigner Country.

Este é o som do projeto Dirt Music, aqui abrilhantado pela cantora turca Gaye Suakyol. Dirt Music, uma invenção dos músicos Chris Ekman e Hugo Reis, expandiu-se para trio no seu quinto álbum. Bu Bir Rüya, o quinto álbum, foi gravado em Istambul em 2016 e resultou da parceria com Murat Ertel, músico dos já históricos Babazula, uma das mais importantes bandas do rock psicadélico turco. Vamos conhecer um pouco dos Babazula, fundados por Murat Ertel e Levent Akman, em Istambul, em 1996, através do tema Sinek Koka.

Estivemos com a banda turca Babazula, cujo músico Murat Ertel se juntou ao projeto Dirt Music de Chris Ekman e Hugo Reis, na gravação do álbum Bubir Ruya. Dirt Music nasceu pouco antes da criação da Glitterbeat, editora dedicada ao cruzamento entre a modernidade e as músicas de raiz, que Ekman fundou em 2012 com Peter Weber, primeiro manager da banda Tuareg Tammy Crest. Os dois, Ekman e Weber, ficaram ligados à história dos Tammy Crest, uma vez que o músico norte-americano acabaria por produzir os seus três primeiros álbuns. Formados em 2006 por Usman Agmossa e Sheikh Aktiglia, os Tammy Crest são provenientes de Tinzawatan, uma comunidade rural do Sahara dentro das fronteiras do Mali, mas já na proximidade com a Argélia. O grupo, que se tornaria um dos pontas de lança do género que ficou conhecido como Blues do Deserto, havia de cruzar-se com Chris Ekman pela primeira vez no lendário Festival au Désert de 2008, ganhando a partir desse momento expressão internacional. Vamos ouvi-los em dois momentos distintos da sua discografia. Primeiro, o Tomášek, do álbum de estreia Adag, lançado em 2010. Depois, Aylal, publicado há um mês no álbum Asikel, tema em que tem a companhia de Ibrahim Hag Al-Habib, líder dos Tinariwen.

Lionel Achille, Leão do Chile.

Estivemos com os Tammy Crest e o líder dos Tinariwen em Heilal, tema em que se encontram duas das maiores referências dos chamados blues do deserto. Os Tinariwen seriam pioneiros dessa sonoridade, dando-a a conhecer ao mundo anos depois de Ibrahim Ag al-Habib ter iniciado uma história que tem hoje contornos de lenda. Conta-se que, anos depois de Ibrahim ter assistido à execução do seu pai, em 1963, durante uma sublevação dos rebeldes tuaregues no Mali, ele próprio decidiu largar as armas da luta pela independência do seu povo e trocá-las pelas guitarras, mesmo que essa opção não tenha sido definitiva. No seu constante nomadismo entre os desertos e os campos de refugiados, o futuro músico acabou por se ver um dia diante de um cinema improvisado no deserto, assistindo a um filme em que um cowboy pegava numa guitarra e tocava uma canção. Terá sido esse o momento que o levou a construir o seu próprio instrumento, para o qual verteu depois velhas melodias tuaregues, música árabe moderna e a influência maior da música de Ali Farka Touré. Embora a música dos Tinariwen tenha começado a circular pelo norte de África em cassetes, a primeira das quais, Kel Tinariwen, gravada em 1992, foi só com a edição do álbum The Radio Tisda Sessions que o grupo começou a ser conhecido internacionalmente. Foi a partir desse momento que começaram a contar ao mundo a sua história e a apresentar a língua tamasheca ao público de todo o planeta. Vamos agora regressar a esse primeiro disco com Tessalit, tema com clara influência de Ali Farka Touré.

Estes são os Tinariwen, banda nascida no deserto e que passou a década de 80 a tocar em casamentos, festas populares e para as comunidades tuaregs exiladas, ao mesmo tempo que não evitava alguns momentos de pausa na atividade musical para pegarem armas para lutar por um Estado independente. Daí que as suas canções sejam também uma extensão dessas lutas pela independência, pela educação e pela liberdade política. A crescente popularidade dos Tinariwen levaria a que se tornasse habitual descobrir nos seus álbuns participações de gente do mundo pop-rock, como Daniel Lanois, Mark Lanegan, Warren Ellis, José González ou membros dos TV on the Radio. Em 2009, no entanto, a opção do grupo passou sobretudo por voltar a trabalhar com o produtor Jean-Paul Roman, que com eles gravara The Radio Tis Da Sessions. Vamos escutar esse reencontro acontecido no álbum Immediate One Companions, uma canção de abertura Immediate One Afric Tandem.

A vida dos Tinariwen, que estivemos a ouvir nos últimos minutos, transformar-se-ia a partir de um encontro casual com o grupo francês Lojo num festival em Bamako, em 1998. Os franceses, apaixonados pela música do norte de África, haviam de convidar os Tuaregs para o primeiro concerto internacional em Paris, em 1999, sob a designação Azawad, nome do ambicionado Estado Independente Tuareg ainda por cumprir. Seguimos agora com o grupo francês Lojo, fundado em Angers, em 1982, por Denis Payan e Richard Bourreau, autêntico viveiro de sonoridades tradicionais recolhidas nas mais diversas geografias.

Estivemos com o enorme ecletismo musical dos franceses Loujo, grupo com quase 45 anos de carreira que aplica à chanson française sonoridades da Europa, da África e do Médio Oriente numa lógica de música sem fronteiras. Se as suas parcerias com os Tuaregs Tinariwen ajudaram a lançar a carreira planetária destes, as suas cumplicidades musicais com Robert Wyatt, por exemplo, ficaram fixadas no seu 15º álbum, Cinéma El Mundo. Aqui ficam eles, a peculiar chanson dos Loujo, o violoncelo de Vincent Segal e a voz inimitável do ex-Soft Machine Robert Wyatt.

Se os Lojô quiseram chamar em mais do que uma ocasião Robert Wyatt para os seus discos, a admiração pela música de Wyatt, um dos maiores nomes do culto na música inglesa, é comum a muitos outros músicos. Talvez a música particular de Wyatt, entre o jazz e a folk, tenha no coletivo The Unthanks um dos seus mais iluminados adeptos. O grupo das irmãs Becky e Rachel Unthank editou, em 2011, um magnífico álbum ao vivo, gravado na Union Chapel em Londres, dedicado aos cancioneiros de Anthony and the Johnsons e Robert Wyatt. Vamos ouvi-las, dando voz a Robert Wyatt na belíssima Lullaby for Hamza, canção que Wyatt e a sua companheira Alfie Bench escreveram acerca de um rapaz, Hamza Al-Ghanem, nascido no início dos bombardeamentos da Guerra do Golfo e que viveu os seus primeiros 40 dias num abrigo subterrâneo em Bagdade.

Assim soam as The Unthanks a cantar Robert Wyatt, tendo passado de Rachel Unthank and the Winderset para The Unthanks em 2009. O grupo, liderado pelas duas irmãs, começou por trabalhar sobre a melhor tradição da folk britânica, colocando as histórias no centro do seu canto, ganhando depois, pouco a pouco, um gosto maior pela experimentação e por um tempero jazzístico. É com elas que fechamos a porta dos mundos de hoje, escutando-as em The Testimony of Patience Kershaw, tema incluído em Here's the Tender Coming, o primeiro álbum como The Unthanks.